0: receber as ajudas derivadas à situação da guerra e as implicações que tem. Se há ajudas para os agricultores do continente, tem que haver ajudas para os agricultores dos Açores. O ministro é sensível a essa nossa reivindicação que toda a gente conhece bem e que, a partir desse momento, quer o ministro da Agricultura, quer o ministro das Finanças, irão operacionalizar tudo com o governo regional, no sentido de que, quando houver o pagamento dessas ajudas aos agricultores da República, serão pagos aos agricultores da Açores e da Madeira.
1: Assunto arrumado. Jorge Rita está satisfeito com a reunião desta manhã em Lisboa com o Ministro da Agricultura. E já esta manhã, ainda antes dessa reunião, o Presidente do Governo, José Manuel Bolieiro, tinha assumido a esperança que o Governo da República voltasse atrás na decisão de não incluir os agricultores açorianos na atribuição dos apoios financeiros extraordinários.
2: Bom, eu mantenho a minha posição, mas também quero assegurar que tenho, obviamente, a esperança de que haja, obviamente, uma decisão do Governo da República no que diz respeito à justa extensão destas medidas para os agricultores dos Açores, para o país inteiro, e, portanto, sem excluir a região autónoma dos Açores e a nossa agricultura. Fico muito satisfeito e mantenho, por um lado, o entendimento que o Governo tem e a esperança de que o assunto será resolvido.
1: Presidente do Governo Regional, que esteve esta manhã na cerimónia de atribuição de 9 viaturas todo-terreno à GNR nos Açores. Viaturas adquiridas com fundos das contraordenações e que vão agora reforçar o efetivo material em todas as ilhas, à exceção do Corvo.
2: Num investimento que ronda os 380 mil euros e que assegura para várias ilhas, com exceção do Corvo, a capacidade de uma viatura todo-terreno que assim ajuda à capacidade operacional da GNR. Estou muito satisfeito, isso é a verdadeira demonstração de como vale a pena apostar na autonomia de responsabilização, da cooperação entre as instituições. A autonomia também colabora com o Estado para que o Estado cumpra a sua missão de soberania e, neste caso, de segurança com natureza militar, como é o caso da GNR nos Açores.
1: 9 viaturas novas, todo o terreno para a GNR nos Açores. O próximo investimento do Governo será no Parque Automóvel da PSP. José Luís Carneiro apresenta nos Açores a Rota pela Economia do Mar. O secretário-geral do Partido Socialista defendeu hoje em São Miguel uma estratégia nacional que coloca a região no centro da economia do mar, da ciência e da segurança atlântica. Ana Leal Pereira.
3: Num encontro com jornalistas em Ponta Delgada e no Dia Mundial dos Oceanos, o líder socialista defendeu que os Açores merecem uma atenção especial do poder político, destacando a sua posição estratégica no Atlântico e o papel que podem desempenhar não apenas para Portugal, mas também para a União Europeia.
4: Como centro do Atlântico, os Açores merecem uma atenção especial da parte do poder político e da parte do interesse nacional. A União Europeia tem de olhar para os Açores, tem de olhar para Portugal, como a grande plataforma de afirmação da Europa no quadro da valorização dos oceanos.
3: José Luís Carneiro sublinhou a importância da revisão da plataforma continental, da modernização das frotas e do reforço das infraestruturas portuárias e da vigilância oceânica.
4: Essa revisão da plataforma continental fará com que Portugal seja uma das regiões do mundo com maior território marítimo e com maior capacidade para aproveitar e valorizar os recursos e o potencial marítimo.
3: O secretário-geral socialista garantiu ainda o compromisso do PS Nacional com um projeto de interesse para identificar oportunidades de desenvolvimento na região.
4: Queremos ser claros nas áreas que para nós devem ser prioritárias nesse mesmo contrato de desenvolvimento territorial. Por um lado, o investimento nas infraestruturas portuárias e digitais. Em segundo lugar, um investimento nas melhores ligações aéreas e marítimas. A atração de centros de investigação e de empresas tecnológicas.
3: E na área geopolítica, José Luís Carneiro lembrou a importância da Aliança Transatlântica e da valorização dos Açores enquanto espaço estratégico de segurança no Atlântico.
1: Ao lado de José Luís Carneiro, Francisco César, o líder do PS Açores, voltou a defender a gestão partilhada do mar. O objetivo é garantir que os Açores tenham uma participação ativa e intervenção direta na administração, gestão e nos benefícios da exploração dos seus recursos marítimos. Proposta que o socialista vai levar de novo à Assembleia da República.
5: Nós temos a maior zona marinha protegida da Europa, mas de nada serve nós termos todos esses recursos se os Açores não tiverem uma palavra a dizer na gestão também do nosso mar. E eu sei que o nosso secretário-geral reconhece o papel que os Açores devem ter e daquilo que deve ser uma gestão partilhada e efetiva destes recursos com a palavra dos Açores, com a palavra naturalmente do país. E isso é algo que o Partido Socialista reconhece e a devido tempo fará chegar à Assembleia da República.
1: O dirigente socialista considerou que, sendo os Açores detentores de uma das maiores áreas marinhas da Europa, a região deve ter uma palavra decisiva na gestão do seu mar, uma proposta que será levada à Assembleia da República. A Polícia Judiciária deteve um homem com 35 anos fortemente indiciado pela prática do crime de homicídio na forma tentada. O crime ocorreu na madrugada do passado 5 de junho no concelho de Lagoa, em São Miguel. Os factos ocorreram na sequência de uma discussão entre o suspeito e a vítima. Um homem com 53 anos alegadamente relacionado a essa discussão com o consumo de estupefacientes. No decurso da discussão, o suspeito terá empunhado uma faca com a qual desferiu vários golpes na zona do tronco da vítima, provocando-lhe ferimentos graves. Esta recebeu assistência médica no local e foi posteriormente transportada para uma unidade hospitalar onde permanece internada. O detido será presente à autoridade judiciária competente para o primeiro interrogatório judicial e a aplicação das medidas de coação. Juntas de Freguesia do Topo e de Santo Antão querem a reposição do serviço de emergência pré-hospitalar na Associação de Bombeiros Voluntários da Calheta, secção destacada do Topo, isto durante o período noturno. Ouvidos na Comissão de Política Geral esta manhã, também os bombeiros da Calheta dizem que a decisão não foi tomada de ânimo leve no encargo anual entre os 120 e os 140 mil euros. Sofia Brum.
6: Era um serviço assegurado há mais de 30 anos por uma secção destacada dos bombeiros voluntários da Calheta, no Topo, mas desde 1 de janeiro deixou de funcionar durante o período noturno. A situação deu origem a uma petição com 1.416 subscritores que reivindica a reposição do serviço de emergência pré-hospitalar entre as 7 da tarde e as 8 da manhã.
7: Não se trata de pedir um serviço novo ou um luxo desnecessário, trata-se de defender uma estrutura que funcionou com eficácia durante 30 anos. Retirá-la agora é o retrocesso civilizacional para o Topo e Santo Antão. Esta medida representa uma ameaça real e diária à vida humana. Falamos de uma região isolada, sem uma equipa no Topo durante a noite. Qualquer emergência médica passa a depender de meios viados na Calheta ou então no Conselho de Velas.
6: Noélia Brasil, primeira peticionária e presidente da Junta de Freguesia do Topo, um serviço que continua a ser assegurado pelos bombeiros da Calheta. Na comissão, a presidente da Associação Humanitária, Leucádia Silva, garantiu que a decisão não foi tomada de ânimo leve.
8: Assumir um novo encargo permanente entre os 120 e 40 mil euros anuais representaria uma responsabilidade absolutamente incomportável para a realidade financeira da Associação. Esta realidade demonstra claramente que não se trata de falta de vontade, trata-se de sustentabilidade operacional, responsabilidade financeira e gestão rigorosa dos recursos disponíveis.
6: E revelou números.
8: Desde janeiro até à presente data, registaram-se 8 serviços noturnos naquela secção destacada. Este dado não diminui naturalmente a importância de qualquer ocorrência. Contudo, estes números ajudam a enquadrar operacionalmente a necessidade real.
6: Na Comissão de Política Geral reunida esta manhã em São Jorge, Leucádia Silva reconheceu também as dificuldades que a associação enfrenta ao nível dos recursos humanos.
1: E António Viegas de Sousa, o presidente da Câmara da Calheta, também se mostrou preocupado com o tempo de resposta em caso de emergência.
9: Ouvimos e chegou-nos muita preocupação das pessoas daquela zona, em concreto sobre o fecho noturno e naquilo que poderá ser considerado para os tempos de resposta que são inadequados. Em períodos de inverno, principalmente em períodos de inverno longos e que têm realmente distâncias grandes, ou seja, uma hora em dia de nevoeiro, em dia de condições atmosféricas consideradas mais graves, pode levar uma assistência a uma pessoa no tempo noturno em cerca de uma hora no mínimo. A base da questão realmente é esta, é o apoio às populações no serviço noturno com a distância e com condições meteorológicas adversas na serra, que é a passagem principal que liga a Calheta a Santo Antão.
1: Sobre esta matéria da parte da tarde serão ouvidos na Comissão de Política Geral do Parlamento Açoriano Braia Ferreira, Presidente da Federação de Bombeiros dos Açores, e ainda o Secretário Regional da Tutela, Alonso Miguel, acompanhado por Rui Andrade, o Presidente do Serviço Regional de Proteção Civil e Bombeiros dos Açores. O Presidente da República vai atribuir uma elevada condecoração pública à Universidade dos Açores. António José Seguro fala em um papel fundamental na promoção da igualdade de oportunidades e de ser um fator de coesão territorial. No âmbito das comemorações do Dia de Portugal, o Presidente da República decidiu condecorar a Universidade dos Açores, que celebra este ano o seu 50º aniversário. A Ilha Terceira prepara-se para receber as cerimónias desse Dia de Portugal. A organização já tem alguns meses. As câmaras municipais de Angra do Heroísmo e Praia da Vitória empenharam os meios e a logística necessária para fazer acontecer as celebrações. Eduardo Mendes.
10: Receberam a notícia com orgulho e sentido de missão.
11: É um protocolo muito exigente, em que temos de estar atentos a todos os pormenores, mas eu penso que vamos dignificar, sem sombra de dúvida, este dia.
10: Com grande atenção ao protocolo e segurança, diz Fátima Amorim, presidente da autarquia angrense. No município ao lado, Praia da Vitória, destaque também para a vontade de envolver a comunidade, acrescenta a presidente Vânia Ferreira.
12: Logisticamente, tem havido aqui muitos contactos para que tudo possa correr da melhor forma e para que estas presenças também possam ser vividas em comunidade. Nota-se que há aqui uma necessidade de virem, mas de estarem rodeados de pessoas e de poderem fazer contactos. Isso é muito importante.
10: E o programa foi orientado com um propósito.
11: Falando de nós, falando das nossas tradições, das nossas músicas, falando da nossa gastronomia, tentando também mostrar um pouco daquilo que somos.
10: São dias importantes em termos económicos, reconhecem as duas autarquias, sem apagar as reivindicações que ambas têm feito.
12: Nos próximos dias vamos percebendo que a lotação está quase que esgotada, mas também me chegam que existem preocupações para o mês de agosto e até mesmo o mês de setembro, que vinham a ser bons meses. Portanto, é isso que nós temos que defender. Nós queremos esta oportunidade, não só agora, mas daqui em diante. E o que eu espero é que todos aqueles que se têm deslocado à Ilha Terceira para tratarem de todo este evento tenham efetivamente reconhecido aquelas que são as limitações com as quais nós vivemos muitas vezes.
11: Precisamos aqui ter mais acessibilidades, ter mais transportes aéreos para que mais pessoas cheguem cá.
10: Com olhar atento às reivindicações, mas de portas abertas, a Ilha Terceira está pronta para receber o Dia de Portugal, de Camões e das comunidades portuguesas.
1: Ambas as autarcas da Ilha Terceira foram convidadas e acompanharam o Presidente da República, António José Seguro, nas comemorações que decorreram era no Luxemburgo nos últimos dias. As comemorações do Dia de Portugal prosseguem amanhã e quarta-feira na Ilha Terceira.
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0: 8:15, um grande abraço e obrigado por estar aí connosco desse lado. Iniciamos juntos esta que é a terceira e última hora do espaço de hoje do seu Paralelo aos 21. Quanto tempo para esta noite? Céu limpo, mínima 55 graus para amanhã. Vamos ter um dia solheiro, máxima 78 graus e para amanhã à noite o céu vai estar parcialmente nublado com mínima de 0 aos 53 graus.
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0: A umidade relativa do ar neste momento está nos 72%. Quanto às marés para hoje, a maré baixa está a passar neste preciso momento na cidade de Baleeira. A temperatura fora de estúdio já é nas com 62 graus, 73 em Lowell, 73 também em Boston, 70 em Newark e 65 em Fall River. Peabody com 72, 72 também em Hartford, Connecticut, Orlando com 82 graus, 66 em Providence e também em Taunton, 63 em New Bedford e na cidade do Quebec, no Canadá, com 74 graus neste preciso momento.
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Ouvintes, nosso ouvinte está na estrada. Muito boa viagem. Obrigado por estar connosco com sons noturnos, músicas suaves e doces, né? E foi precisamente com Eliane Camargo, O Que Eu Sinto É Amor, que nós iniciamos em termos românticos. Passagem para Noeve, intérprete para Minha Corrente Vai Mudar, um tema muito bonito. E agora a chamada número 3, já sabe, ainda está a tempo, 1, 2, 3, para ganhar duas viagens de sexta-feira para Cabo Verde. E apenas ligue aqui para o estúdio imediatamente, 508-996-961.

0: Ora, muito bem, nós vamos agora cumprimentar o ouvinte que já está no pote para esta sexta-feira ganhar duas viagens para Cabo Verde, numa promoção também da companhia Cabo Verde Airlines Giveaway, com partida de Providência e aterragem na ilha de... do Sal. Agora esqueci o nome da ilha, mas não vou lembrar. Ora, boa noite, como é que está? Ilha da Praia,
1: estou
0: assim
1: bem,
0: aqui.
1: Obrigado.
0: Eu estou a falar com...
1: Luís Soares, de Taunton.
0: Muito bem, amigo Luís Soares, para já, como é que está? Bem disposto?
1: Bem, olha, através de várias tentativas consegui...
0: Finalmente, pode ganhar duas viagens. Pela pronúncia, dá para entender que é de Cabo Verde e de que ilha, amigo Luís?
1: Sou de São Nicolau.
0: São Nicolau. Diga-me uma coisa muito... Fale-me rapidamente da ilha de São Nicolau.
1: É uma ilha um bocadinho afastada. Não tem muito desenvolvimento, mas está em progressão.
0: Uhum.
1: Mas pronto, é uma ilha onde eu saí de lá há mais ou menos há 60 anos. Mas pronto...
0: Pronto, é o seu berço natal, é o que interessa, não é?
1: Meu berço natal.
0: Exatamente. É. Cabo Verde, são 10 ilhas e eu imagino, nunca fui lá, gostaria de ir lá. Não vou dizer que não, porque eu já disse várias vezes, tenho muitos amigos cabo-verdianos. Gostaria de ir lá e cada ilha, como dizem, que tem a sua beleza. E o amigo Luís Soares, gostaria de ir lá agora novamente à sua ilha de São Nicolau, se ganhar esse ingresso, não é?
1: Exato, eu sei que a viagem é direta para a praia, mas Exato. Olha, estando lá, aquilo é só... É pertinho, eu iria para lá...
0: Vocês têm os transportes lá como é de barco, não é? Para ir para São Nicolau, neste caso?
1: Normalmente, há sempre ligação, às vezes há mau tempo, mas há sempre ligação entre as ilhas todas.
0: Exatamente. Pronto, caro amigo Luís Soares, está a chamar de... Qual cidade?
1: Tanto.
0: Sim, senhor. Muito bem, Luís Soares foi o nosso último premiado de hoje. Amanhã nós vamos premiar mais ouvintes neste concurso de duas viagens para Cabo Verde, para a terra da praia, e o Luís já está no pote. Não se esqueça, sexta-feira, entre as 2 e as 3, ouvir a Rádio Globo. Era Globo, agora é WGT 97.3. E se for o premiado, olha, muitos parabéns. Se for o premiado, não vou dar parabéns antes de acontecer.
1: Olha, a probabilidade é, olha, há que tentar. E a probabilidade
0: são à volta de 20, 21 concorrentes, de modo que o amigo
1: exato,
0: entre 20
1: exato.
0: E 21 não são 40 ou 50 ou 100. Tem uma probabilidade
1: grande,
0: aceitável. Pronto, caro amigo Soares, muito boa noite para si. Obrigado. Já a última pergunta. Ouve a WGT todos os dias ou de vez em quando?
1: Todos os dias. O meu rádio no carro está ligado e eu ando com o meu telefone. O meu telefone está no WG. Por isso é que às vezes vocês atendem, mas desligam, não sei se é por causa do feedback.
0: Uhum.
1: E eu fico às vezes frustrado, mas isso ok, maybe é por causa do feedback.
0: Não, vou explicar. São muitas linhas, quando é para concursos como este, são muitas linhas a ligar ao mesmo tempo. E depois o que acontece é que são 3 linhas a entrar num circuito, elas acabam por cair, e depois nós não sabemos qual é a linha que vamos apanhar, não é? Apanhamos uma
1: exato,
0: e as outras caem imediatamente.
1: De qualquer
0: modo, Luís, já está no pote e parabéns por isso, está bem?
1: Exato. E olha, posso dizer que eu também no ano passado, quando

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1: Igualmente para vocês e continuação de um bom trabalho.
2: Foi um gosto falar consigo, caro amigo. Boa noite.
1: Igualmente, cara.

0: O tema espetacular numa versão do Wilson, Without You, um tema gravado na década de 82, 83. Esta versão portuguesa bem conseguida pela Ana Rita, Sem Ti. Nós vamos ter uma curta pausa e voltaremos com mais música até às 21h. No entretanto, parabéns hoje ao Sr. Mário Costa, de East Providence, e também o Luís Soares, que acabamos de falar com ele do Tantum. São dois premiados para estar no pote sexta-feira. Da viagem, de duas viagens, aliás, para Cabo Verde, sim, de Providência, traje na praia em Cabo Verde.
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8: O Departamento de Saúde de New Bedford vai iniciar o seu programa anual de pulverização contra mosquitos, que vai ocorrer todas as quintas-feiras de madrugada, das 2 da manhã ao nascer do sol, até o mês de setembro, focando-se para já em parques e áreas públicas do centro da cidade. O objetivo é controlar a população de mosquitos e monitorizar doenças como o vírus do Nilo Ocidental. Os residentes das áreas afetadas são aconselhados a fechar as janelas à noite e podem também solicitar a pulverização nas suas propriedades privadas. Adicionalmente, recomenda-se medidas de proteção individual, tais como evitar as águas, as horas de maior atividade dos mosquitos, um vestuário de proteção, aplicar repelentes adequados também, eliminar os focos de água parada. Agora ficamos num tema muito bonito, na voz do Rui Veloso, Não Me Mintas.
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E a 15 minutos das 9 da noite, que bom ouvir essas canções lindas. Não me mintas, na voz do Rui Veloso. E agora, se está na estrada, muito boa viagem, no silêncio da noite, ouça isto com atenção. Só ficou o meu amor por ti, por este grande senhor Fernando Tordo. Boa noite e boa viagem.

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0: E nós ficamos por aqui e terminamos, digamos, com chave de ouro. Como eu te amo, um grande tema na voz de Roberto Carlos, como só ele mesmo é que sabe cantar assim. Eu sou Dionísio, foi um gosto imenso estar consigo aqui desde as 6 horas até às 9 da noite. Por isso marcamos encontro amanhã, fazer tudo novamente no mesmo horário. E até lá, seja muito feliz, faça sempre alguém feliz. Relaxe. Amanhã eu estou aqui novamente às 6. Boa noite.
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4: O sheriff do condado de Bristol, Paul Hérault, está a pedir verbas urgentes ao Estado para instalar fechaduras nas celas do estabelecimento prisional de Dartmouth. Um relatório do gabinete do inspetor-geral de Massachusetts revelou que metade das celas desta prisão não tranca. As normas do Departamento de Saúde Pública do Estado exigem que, para estarem trancadas, as celas têm de ter sanita e água corrente, o que obriga a obras dispendiosas. O sheriff, em declarações ao canal de televisão WJAR, explicou que a remodelação total custa cerca de 20 milhões de dólares. Mas, no entanto, com metade desse valor, seria possível transferir todos os reclusos da prisão de Ash Street, em New Bedford, para a estrutura de Dartmouth. Esta mudança iria permitir fechar a prisão de New Bedford, que já tem 138 anos, gerando uma poupança de água e luz, manutenção e, em horas extraordinárias, de 45 guardas prisionais. O investimento, segundo o sheriff, ficaria pago em cerca de 2 a 3 anos. O alerta do sheriff surge após vários incidentes graves. Em abril de 2023, uma revolta de reclusos, numa zona precisamente em que as celas não trancam, causou prejuízos de cerca de 200 mil dólares. Num caso mais antigo, em 2001, a falta de trancas facilitou uma agressão violenta que atirou um guarda prisional de 25 anos para reforma por invalidez. Paul Hérault criticou o atual modelo de financiamento do Estado, que obriga as quadras dos sheriffs a funcionar com orçamentos iniciais curtos e a depender de verbas suplementares a meio do ano. Vários deputados de Massachusetts já visitaram a prisão e concordaram com as obras, mas a verba continua por aprovar. A governadora Maura Healey garantiu que vai analisar o relatório e que a segurança pública é uma prioridade, defendendo também o uso rigoroso do dinheiro dos contribuintes. Já começaram as alterações ao trânsito no centro de Providence por causa do Campeonato do Mundo de Futebol, que começa daqui a poucos dias. Foxborough vai acolher 7 jogos entre o dia 13 de junho e o dia 9 de julho, incluindo uma partida dos quartos de final. Devido à proximidade com o local dos jogos, a cidade de Providence vai receber a Fan Zone oficial da FIFA, que vai funcionar entre os dias 11 de junho e 19 de julho, trazendo restrições ao trânsito e medidas de segurança reforçadas em Providence. As autoridades aconselham os visitantes a utilizarem os transportes públicos e, para quem quer optar por conduzir, o estacionamento recomendado é no centro comercial Providence Place. A polícia de Providence começou os cortes nas estradas mais cedo para permitir que os residentes se adaptem às mudanças e planeiem viagens com antecedência. A segurança do evento foi preparada ao longo de vários meses e vai contar com um esforço conjunto da Polícia de Providence, da Polícia do Estado de Rhode Island e de uma empresa de segurança privada. Para além das atividades em Providence, Boston também vai realizar um festival gratuito com os adeptos, com a duração de 16 dias, já a partir de 12 de junho. Há, entretanto, outras cidades e vilas com eventos já anunciados. O condutor envolvido num acidente de moto que causou a morte de uma jovem há quase 5 anos em New Bedford foi sentenciado em tribunal. O caso remonta à noite de 6 de junho de 2021, Na Kushner Avenue, o arguido conduzia a moto quando perdeu o controle do veículo e embateu contra uma barra de proteção. A vítima, uma jovem de 24 anos, que seguia como passageira, sofreu ferimentos graves e acabou por falecer no hospital dias depois. O condutor foi formalmente acusado em 2023 por homicídio sob o efeito de substâncias, mas o júri acabou por condená-lo na terça-feira por uma acusação menor de homicídio por negligência. A acusação pedia uma pena de 6 meses de prisão efetiva, seguida de prisão domiciliária, enquanto a defesa pedia uma pena suspensa. Os documentos do tribunal mostram que o arguido foi condenado a uma pena suspensa de 2 anos. O homem vai ficar em liberdade condicional e só terá de cumprir a pena de prisão se violar as regras. À comunicação social, os pais da vítima confessaram estar desiludidos com o desfecho do julgamento. O Departamento de Transportes de Massachusetts anunciou que vai realizar obras de melhoria no cruzamento da Estrada 6 com a Gardner's Neck Road, em Swansea. Os trabalhos diários estão agendados de segunda a sexta-feira, entre as 9 da manhã e as 3 da tarde. As obras vão decorrer até setembro. Estão previstos cortes em pelo menos uma faixa na Estrada 6, naquela área, sempre que necessário, até o mês de setembro. Ocorrerão também alterações temporárias na circulação, mas, segundo o Departamento de Transportes, pelo menos uma faixa de rodagem estará sempre aberta ao trânsito. A sinalização adequada estará colocada na estrada para orientar os condutores ao longo da zona dos trabalhos.
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6: Fique agora com a previsão do estado do tempo para a nossa região. Para amanhã, terça-feira, 9 de junho. Céu principalmente soalheiro ao longo do dia, tornando-se parcialmente nublado durante a noite. O vento vai soprar de oeste-sudoeste entre 10 a 20 milhas por hora, mantendo-se de sudoeste entre 10 a 15 milhas por hora para a noite. Para a área de New Bedford, a temperatura máxima será de 80 graus e a mínima de 56 graus. Para quarta-feira, 10 de junho. Períodos de céu parcialmente nublado durante a manhã, dando lugar a aguaceiros ocasionais a partir da tarde, que se tornam mais intensos ao longo da noite. O vento vai soprar de sudoeste entre 10 a 20 milhas por hora, rodando depois para sul-sudoeste entre 10 a 15 milhas por hora para a noite. Para a área de New Bedford, a temperatura máxima será de 76 graus e a mínima de 60 graus. 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
1: Fica agora com a previsão do estado do tempo para a nossa região. Para amanhã, terça-feira, 9 de junho. Céu principalmente soalheiro ao longo do dia, tornando-se parcialmente nublado durante a noite. O vento vai soprar de oeste-sudoeste entre 10 a 20 milhas por hora, mantendo-se de sudoeste entre 10 a 15 milhas por hora para a noite. Para a área de New Bedford, a temperatura máxima será de 80 graus e a mínima de 56 graus. Para quarta-feira, 10 de junho. Períodos de céu parcialmente nublado durante a manhã, dando lugar a aguaceiros ocasionais a partir da tarde, que se tornam mais intensos ao longo da noite. O vento vai soprar de sudoeste entre 10 a 20 milhas por hora, rodando depois para sul-sudoeste entre 10 a 15 milhas por hora para a noite. Para a área de New Bedford, a temperatura máxima será de 76 graus e a mínima de 60 graus. 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
1: Fica agora com a previsão do estado do tempo para a nossa região. Para amanhã, terça-feira, 9 de junho. Céu principalmente soalheiro ao longo do dia, tornando-se parcialmente nublado durante a noite. O vento vai soprar de oeste-sudoeste entre 10 a 20 milhas por hora, mantendo-se de sudoeste entre 10 a 15 milhas por hora para a noite. Para a área de New Bedford, a temperatura máxima será de 80 graus e a mínima de 56 graus. Para quarta-feira, 10 de junho, períodos de céu parcialmente nublado durante a manhã, dando lugar a aguaceiros ocasionais a partir da tarde, que se tornam mais intensos ao longo da noite. O vento vai soprar de sudoeste entre 10 a 20 milhas por hora, rodando depois para sul-sudoeste entre 10 a 15 milhas por hora para a noite. Para a área de New Bedford, a temperatura máxima será de 76 graus e a mínima de 60 graus. 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
1: Fica agora com a previsão do estado do tempo para a nossa região. Para hoje, terça-feira, 9 de junho. Céu principalmente soalheiro ao longo do dia, tornando-se parcialmente nublado durante a noite. O vento vai soprar de oeste-sudoeste entre 10 a 20 milhas por hora, mantendo-se de sudoeste entre 10 a 15 milhas por hora para a noite. Para a área de New Bedford, a temperatura máxima será de 80 graus e a mínima de 56 graus. Para quarta-feira, 10 de junho. Períodos de céu parcialmente nublado durante a manhã, dando lugar a aguaceiros ocasionais a partir da tarde, que se tornam mais intensos ao longo da noite. O vento vai soprar de sudoeste entre 10 a 20 milhas por hora, rodando depois para sul-sudoeste entre 10 a 15 milhas por hora para a noite. Para a área de New Bedford, a temperatura máxima será de 76 graus e a mínima de 60 graus. 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

0: Obrigado.
1: Para a próxima, vocês têm que fazer pó aqui dentro.
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3: Fica agora com a previsão do estado do tempo para a nossa região. Para hoje, terça-feira, 9 de junho. Céu principalmente soalheiro ao longo do dia, tornando-se parcialmente nublado durante a noite. O vento vai soprar de oeste-sudoeste entre 10 a 20 milhas por hora, mantendo-se de sudoeste entre 10 a 15 milhas por hora para a noite. Para a área de New Bedford, a temperatura máxima será de 80 graus e a mínima de 56 graus. Para quarta-feira, 10 de junho, períodos de céu parcialmente nublado durante a manhã, dando lugar a aguaceiros ocasionais a partir da tarde, que se tornam mais intensos ao longo da noite. O vento vai soprar de sudoeste entre 10 a 20 milhas por hora, rodando depois para sul-sudoeste entre 10 a 15 milhas por hora para a noite. Para a área de New Bedford, a temperatura máxima será de 76 graus e a mínima de 60 graus. 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
1: Fica agora com a previsão do estado do tempo para a nossa região. Para hoje, terça-feira, 9 de junho. Céu principalmente soalheiro ao longo do dia, tornando-se parcialmente nublado durante a noite. O vento vai soprar de oeste-sudoeste entre 10 a 20 milhas por hora, mantendo-se de sudoeste entre 10 a 15 milhas por hora para a noite. Para a área de New Bedford, a temperatura máxima será de 80 graus e a mínima de 56 graus. Para quarta-feira, 10 de junho. Períodos de céu parcialmente nublado durante a manhã, dando lugar a aguaceiros ocasionais a partir da tarde, que se tornam mais intensos ao longo da noite. O vento vai soprar de sudoeste entre 10 a 20 milhas por hora, rodando depois para sul-sudoeste entre 10 a 15 milhas por hora para a noite. Para a área de New Bedford, a temperatura máxima será de 76 graus e a mínima de 60 graus. 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
1: Fica agora com a previsão do estado do tempo para a nossa região. Para hoje, terça-feira, 9 de junho. Céu principalmente soalheiro ao longo do dia, tornando-se parcialmente nublado durante a noite. O vento vai soprar de oeste-sudoeste entre 10 a 20 milhas por hora, mantendo-se de sudoeste entre 10 a 15 milhas por hora para a noite. Para a área de New Bedford, a temperatura máxima será de 80 graus e a mínima de 56 graus. Para quarta-feira, 10 de junho. Períodos de céu parcialmente nublado durante a manhã, dando lugar a aguaceiros ocasionais a partir da tarde, que se tornam mais intensos ao longo da noite. O vento vai soprar de sudoeste entre 10 a 20 milhas por hora, rodando depois para sul-sudoeste entre 10 a 15 milhas por hora para a noite. Para a área de New Bedford, a temperatura máxima será de 76 graus e a mínima de 60 graus. 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

0: Não é palmas, é estalinhos, estalinhos.
1: Isso, isso. Bonito, bonito. Esta música chama-se Baby e é um dueto aqui com a maravilhosa Joana Almirante.

Muito obrigado. E agora vou chamar aqui uma amiga recente, mas por quem eu tenho uma enorme estima e admiração. O caso dela é muito raro, uma pessoa com talento para tanto talento para tantas coisas diferentes. Ela canta, escreve, toca, compõe, produz, realiza telediscos, pinta o cabelo de várias cores diferentes ao longo do dia. E chama-se ela Cláudia Pascoal, para quem eu peço uma enorme salva de palmas.

0: Muito obrigado. Esta música que a gente tocou há bocadinho, chamada Estou Por Tudo, faz parte da banda sonora de uma série de televisão da SIC, chamada Esperança, que é uma série com e da autoria de César Mourão. Que ele faz o papel de uma velhota. Então eu vou chamar a palco, com um enorme aplauso da vossa parte, essa mesma velhota, César Mourão. Mas agora vamos cantar uma música. E o César e a Joana vão cantar aqui uma música que se chama Será Amor, que é da banda sonora do filme Canção de Lisboa, o remake de 2016. Foi assim que eu conheci este camarada.
1: Na verdade é a única difícil de cantar, por isso é que ele não canta. É que já se manda para um patamar.
0: Mas esta música Será Amor foi a que trouxe fama e glória a este cavalheiro, por isso ele tem muito a ver.
1: É verdade.
0: Então vai, César Mourão e João Almeirante, num dueto.
1: Muito obrigado.
0: Será Amor, vamos ver.

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1: A todo.
2: Eu queria agradecer aqui na presença de vocês todos a este homem que fez um grande esforço para estar cá, que ele ontem estava nos Açores a tocar. Ele tocou. Ele tocou, eram o quê? 9 da noite, assim. O concerto deve ter acabado às 11 e tal. Depois ele tinha um compromisso numa tasca qualquer para ir até às 8 da manhã. E apanhou o avião para ir às 9 e está aqui o homem. Um grande saravá para ele.
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2: Ah.

0: Senhoras e senhores, com vocês, Rui Veloso.
1: Como é que é, Porto? Está tudo bem? Olha. Não, isso é para o próximo, isso é para o próximo.
0: Isso é para o desprezo, cara.
1: Ok.
0: Eu vim-me lixado para escolher a música. Eu ia escolher uma música do Rui Veloso para cantar aqui com ele. E foi tramado, mas fiz muito soul searching para pensar qual é que eu queria, uma que me signifique muito, uma que significasse muito para mim. E são todas, mas esta aqui foi a que caiu, a que calhou. Vamos lá.

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1: Fica agora com a previsão do estado do tempo para a nossa região. Para hoje, terça-feira, 9 de junho. Céu principalmente soalheiro ao longo do dia, tornando-se parcialmente nublado durante a noite. O vento vai soprar de oeste-sudoeste entre 10 a 20 milhas por hora, mantendo-se de sudoeste entre 10 a 15 milhas por hora para a noite. Para a área de New Bedford, a temperatura máxima será de 80 graus e a mínima de 56 graus. Para quarta-feira, 10 de junho. Períodos de céu parcialmente nublado durante a manhã, dando lugar a aguaceiros ocasionais a partir da tarde, que se tornam mais intensos ao longo da noite. O vento vai soprar de sudoeste entre 10 a 20 milhas por hora, rodando depois para sul-sudoeste entre 10 a 15 milhas por hora para a noite. Para a área de New Bedford, a temperatura máxima será de 76 graus e a mínima de 60 graus. 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
1: Fica agora com a previsão do estado do tempo para a nossa região. Para hoje, terça-feira, 9 de junho. Céu principalmente soalheiro ao longo do dia, tornando-se parcialmente nublado durante a noite. O vento vai soprar de oeste-sudoeste entre 10 a 20 milhas por hora, mantendo-se de sudoeste entre 10 a 15 milhas por hora para a noite. Para a área de New Bedford, a temperatura máxima será de 80 graus e a mínima de 56 graus. Para quarta-feira, 10 de junho. Períodos de céu parcialmente nublado durante a manhã, dando lugar a aguaceiros ocasionais a partir da tarde, que se tornam mais intensos ao longo da noite. O vento vai soprar de sudoeste entre 10 a 20 milhas por hora, rodando depois para sul-sudoeste entre 10 a 15 milhas por hora para a noite. Para a área de New Bedford, a temperatura máxima será de 76 graus e a mínima de 60 graus. 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

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Entre as 5 e as 6, a música fala mais alto e ajuda a entrar no dia com o pé direito na sua rádio em 97.3 FM, sempre por perto.

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esta hora há toda uma cidade a despertar. Luzes que se acendem, portas que se abrem e a estrada que chama. Por aqui seguimos com uma seleção de músicas que tornam tudo mais leve e daqui a pouco às 6 da manhã chegam as notícias da Antena 1 diretamente de Lisboa. Bom dia!

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Terça-feira é dia de continuar em frente. E depois desta hora, fica em boa companhia com o Bom Dia com Carlos Félix até às 10. Mais tarde, o Rotação 97 com Jorge Moraes e Rita Alves. E durante a tarde, a Hora de Ponta com Diana Garcia. Bom terça-feira connosco.

Aqui na sua rádio o dia não é só música. Há também informação para o manter atualizado. Notícias de Portugal e do mundo, blocos de notícias locais ao longo do dia, a informação dos Açores e Madeira com horários próprios, mas para já, seguimos juntos nesta manhã de terça-feira com mais música na sua rádio. Bom dia.

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1: Muito bom dia, amanhã desta terça-feira são 6 horas. 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
2: O sul do Líbano, outra vez na mira de Israel, Eduardo Maio.
3: Há uma fuga em massa de gente nesta altura de tiro no sul do Líbano, depois de um aviso do exército de Israel à população para que abandonasse a cidade. Mais problemas com o Mundial de Futebol. A Federação Iraniana acusa os Estados Unidos de terem cancelado os bilhetes para a competição a que os adeptos iranianos tinham direito. O Papa está quase a deixar Madrid, viaja de avião para Barcelona. Daqui a pouco a reportagem na capital espanhola de Diana Cravário.
2: Esta hora são 18 graus em Coimbra, 19 no Porto e em Lisboa, 23 em Faro, nas Ilhas, 19 graus em Ponta Delgada, 20 no Funchal. Notícias, edição de Eduardo Maio.
3: Os habitantes da cidade de Tiro, no sul do Líbano, estão a fugir para o norte do país. O exército israelita ordenou a evacuação total da cidade, incluindo do bairro cristão. Segundo informações da agência France Presse, este bairro, localizado na zona velha da cidade, está agora quase vazio. Os jornalistas testemunharam também uma longa fila de carros em fuga, com receio de um ataque israelita, que apesar dos pedidos feitos por Trump nas últimas horas para um cessar-fogo, ele pode ocorrer a qualquer momento, este ataque. A Federação Iraniana de Futebol está a acusar os Estados Unidos de terem retirado ao Irão a cota de bilhetes para os Jogos do Mundial de Futebol 2026. Num comunicado divulgado esta manhã, a Federação Iraniana fala numa obstrução à presença dos adeptos do Irão, numa altura em que muitos já teriam comprado até a viagem para acompanhar a seleção. Segundo as normas da FIFA, 8% dos bilhetes de cada jogo são destinados às federações participantes, mas a Federação Iraniana de Futebol garante que não teve acesso a esses bilhetes até agora. Não há qualquer comentário, por enquanto, nem da FIFA, nem das autoridades norte-americanas. Agora seguimos para Madrid, ao encontro da enviada especial da Antena 1, Diana Craveiro. O Papa estava esta manhã num encontro com voluntários, o último ato em Madrid, antes de seguir para Barcelona. Uma forma de agradecer milhares de pessoas que durante os últimos dias dedicaram o seu tempo a esta viagem do Papa. Diana Craveiro, Leão 14 já saiu da Feira de Madrid? Já vai para o aeroporto ou ainda não?
4: Ainda não, ainda está por aqui, porque estou a perceber que está em palco a tirar uma fotografia de grupo com dezenas de pessoas que estão a acompanhá-lo. Ele chegou aqui um bocadinho antes da hora que era suposto, cerca de 20 minutos antes, demorou 10 minutos a percorrer num pequeno carro o caminho que foi criado entre os milhares de voluntários que estão ali dentro. Houve muitas crianças bebés que lhe foram entregues nas mãos para serem abençoadas, percorreu os vários corredores devagar, demorou a cumprimentar as pessoas, via-se um mar de gente de camisola branca e laranja, que eram estas as cores que identificavam os voluntários na rua. Foi um verdadeiro ambiente de festa, aquilo que se viveu aqui na última hora, com muita música, com muitos gritos de Viva o Papa e também testemunhos de voluntários e daquilo que significou para eles trabalhar ao longo destes dias, destas semanas. Para muitos, foram também meses de trabalho só para que tudo corresse bem nesta visita do Papa. Quando Leão XIV começou a falar aos voluntários que estão aqui, ele disse que este é o último dia dele em Madrid e que estava muito feliz de terminar esta passagem pela cidade com os voluntários que o ajudaram a fazer esta festa. E ele disse que no mundo influenciado pelo interesse e pelo lucro, agradeceu o trabalho que foi feito por amor por todas estas pessoas, pediu-lhes crescimento humano e também um caminho de humildade. O Papa daqui segue para o aeroporto, vai direto para Barcelona, onde deve chegar por volta das 11h25, hora portuguesa.
3: Reportagem em direto de Diana Craveiro em Madrid, junto à Feira de Madrid, onde o Papa se despede dos voluntários que estiveram a assisti-lo durante os dias que passou em Madrid e também todos aqueles que se movimentaram para estar junto do Papa nas ações que foram feitas ao longo destes três dias. Agora, daqui a pouco, Leão 14, rumo a Barcelona. Há um aumento do consumo de cocaína e de substâncias sintéticas e a cannabis, que continua a ser a droga mais consumida em Portugal. Os dados mostram que o país segue esta tendência, que é também uma tendência do resto da Europa. Estas são as principais conclusões do relatório europeu sobre o consumo de drogas, que é feito pela Agência Europeia de Drogas e que Andréa Neves já, cujas conclusões Andréa Neves já tem nesta altura.
5: Portugal registra as mesmas tendências da Europa, sobretudo com maior disponibilidade de cannabis no país, a substância mais consumida a nível europeu e também em Portugal, e um aumento do consumo da cocaína, como refere Joana Teixeira, presidente do Instituto para os Comportamentos Aditivos e as Dependências.
6: A cocaína é a segunda droga ilícita mais frequentemente reportada e, nos últimos 6-7 anos, esta tendência de aumento de consumo de cocaína entre os utentes que nos procuram tem sido crescente. Também a cocaína é a principal substância responsável pelas mortes por overdose em Portugal.
5: O crack está a agravar as preocupações em Portugal, com um aumento crescente do consumo por causa das consequências negativas que tem para a saúde. O relatório hoje apresentado realça também o aumento do consumo de produtos sintéticos,
6: nomeadamente de opioides ou de canabinoides sintéticos, e muitas vezes são desconhecidos os efeitos que provocam. E, portanto, isto é um risco crescido em que muitas vezes os consumidores estão a utilizar substâncias produzidas quimicamente que não conhecem o seu efeito principal.
5: Este documento destaca ainda o crime organizado com alto grau de eficiência no tráfico de drogas e os custos para a vida dos consumidores, como referiu o Comissário para os Assuntos Internos.
7: Os dados mais recentes mostram pelo menos 7.600 mortes por overdose na Europa e constatamos que o tráfico de drogas deixou de ser uma área isolada do crime. Ele financia lavagem de dinheiro, corrupção, tráfico de pessoas, violência e todas as outras formas de crime organizado grave.
5: Marcos Brunner quer especial vigilância nos portos. É pela via marítima e nos portos mais pequenos que grande parte da droga chega à Europa.
3: Foi apresentado em Bruxelas esta manhã o relatório mais recente da Agência Europeia de Drogas sobre o consumo da droga em Portugal, de droga em Portugal e na Europa no último ano. Dados principais, Portugal a acompanhar os outros países deste relatório, são 29 ao todo, que dão informações para o relatório, a acompanhar no aumento de consumo de cocaína ao longo do último ano. Os alunos do sexto ano, que a semana passada não puderam fazer a prova MODA, a prova que monitoriza a aprendizagem por causa da greve geral, estão a fazê-la hoje. São cerca de metade das escolas a fazer esta prova. Ela foi reagendada pelo Ministério da Educação. As provas MODA começaram no final de maio, estão quase a terminar. Bom dia, Flint Lima, Presidente da Associação Nacional de Diretores de Agrupamentos e Escolas. Já há um balanço possível para a forma como correram estas provas e o digital portou-se bem?
8: Bom dia, obrigado pelo convite. Sim, o digital parece estar a portar bem nas nossas escolas. Aliás, isto tem já algum histórico. Já nas provas de aflição, nas provas de moda, nas provas finais de nono ano e até o ano passado na filosofia do secundário, estas provas, os exames, já são realizados pela via digital. E neste momento estamos nossos alunos em Portugal, durante o dia 2, estão a fazer de facto a prova moda de português, já que no passado, a quarta-feira, tivemos greve geral e grande parte das escolas, a maioria das escolas, encerrou as suas portas, não as abriu, e portanto o Ministro da Educação entendeu por bem dar a hipótese de hoje, durante o dia, eles alunos realizarem essa prova, que está a decorrer de uma forma normal.
3: Quando é que terão um balanço final sobre estas provas? Penso que ainda há algumas a fazer, não é?
8: Sim, há provas do primeiro ciclo que serão realizadas ainda durante os próximos dias. O segundo ciclo, como sabemos, termina as aulas mais tarde, a 30 de junho. Sim. Mas o Ministro da Educação, se quiser fazer balanço em relação às provas do sexto ano, durante o dia 2, final do dia 2, amanhã já o poderá fazer, embora, como eu disse, as provas de moda do quarto ano terminem só, de facto, no final deste mês. Mas o balanço parece-me ser um balanço positivo. O constrangimento foi a greve, com certeza, um direito que todos temos, que de facto levou a que só 48% dos nossos alunos do sexto ano, portanto, na quarta-feira, tivessem realizado a prova, e hoje estão a realizar esta prova cerca de 52% dos alunos.
3: Esperemos que continue tudo a correr bem. São boas notícias. Obrigada, Flinto Lima, Presidente da Associação Nacional de Diretores de Agrupamentos e Escolas, a fazer aqui um balanço sobre a forma como estão a correr estas provas. Quase no fim, já falta pouco, elas começaram no final de maio. Hoje estão a fazer a prova de português, mais de metade dos alunos do sexto ano, que não conseguiram a semana passada fazer esta prova no dia da greve geral.
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1: Olhamos agora para a previsão do estado do tempo. Muito sol ao longo do dia, tornando-se parcialmente nublado para a noite. O vento vai soprar de oeste até 20 milhas por hora. Quanto às temperaturas, a máxima hoje na área de New Bedford deverá rondar os 80 graus.
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1: No gráfico das marés para hoje, a primeira praia-mar ou maré alta foi às 2h45 da manhã, a seguinte será às 3h20 da tarde, a primeira baixa-mar às 8h30 da manhã e a seguinte às 9h30 da noite. Quanto ao nascer do sol, foi às 5h09, o pôr do sol será às 8h17. Bom dia.
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1: Obrigado por estar desse lado, manhã de terça-feira, 9 de junho, o programa Bom Dia, como sempre, consigo até às 10 da manhã. A música agora é de Manuel Soares.

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1: Muito bom dia, agora 6 horas 20 minutos.

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0: Estivemos com a música de Seu Jorge nesta manhã de terça-feira, dia 9. Hoje é Dia Mundial da Imunização, Dia Internacional dos Arquivos e também Dia Internacional de Tricotar em Público. Já lhe disse, há dias para tudo. Agora, grupo de cantares Sol Baixo para escutarmos também nesta manhã. Bom dia.
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Hoje é terça-feira, 9 de junho. O programa Bom Dia até às 10 da manhã. Não se esqueça que vamos ter as notícias de Portugal e resto do mundo às

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1: Estamos agora a cerca de 12 minutos das 7 da manhã. Bom dia.

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Estamos a chegar ao fim da primeira hora desta terça-feira, 9 de junho. Bom dia com o 97.3. Este é o programa que está consigo de segunda a sexta, a partir das 6 da manhã. Também no decorrer deste programa, além das notícias de Portugal e do resto do mundo, vamos ter a informação desportiva, vamos ter as notícias dos Açores, ainda as notícias da nossa região às 9 da manhã e teremos também as habituais rubricas e ainda curiosidades. Entre as...

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1: Muito bom dia, são 7 horas, manhã de terça-feira, dia 9. 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
2: Os títulos desta edição.
3: Israel voltou a atacar o Líbano. De acordo com a Defesa Civil do Sul do Líbano, um ataque aéreo esta manhã numa área residencial da cidade de Tiro fez pelo menos 8 mortos. As Nações Unidas responsabilizam Israel e o Hamas por atrocidades contra palestinianos. Um relatório da Comissão Internacional Independente sobre a Palestina, organismo da ONU, diz que os civis palestinianos estão encurralados entre as atrocidades cometidas pelos militares e pelos colonos israelitas e pelo governo liderado pelo movimento Hamas. Um outro relatório da Agência da União Europeia sobre drogas revela que o consumo de cocaína e drogas sintéticas tem vindo a aumentar em Portugal. O país segue a tendência da Europa nesta matéria.
2: Notícias, a edição é de João Vasco.
3: Israel voltou a atacar o Líbano pouco depois de terem sido emitidas ordens de evacuação da cidade de Tiro, assim como de outras 11 aldeias desta região. A Defesa Civil do Sul do Líbano, citada pela Al Jazeera, dá conta da morte de pelo menos 8 pessoas na sequência deste ataque israelita. Este novo bombardeamento pode comprometer o cessar-fogo na região. Recordo que ontem o Irão prometeu voltar a atacar Israel e com mais força se o exército israelita prosseguisse os ataques ao Líbano. Um relatório da Comissão Internacional Independente sobre a Palestina, um organismo do sistema da ONU, publicado hoje, responsabiliza Israel e o Hamas por atrocidades contra palestinianos. O documento indica que os civis palestinianos estão encurralados entre as atrocidades cometidas pelos militares e colonos israelitas e pelo regime dos islamitas do Hamas. Este relatório, que vai ser debatido na próxima semana no Conselho de Direitos Humanos das Nações Unidas, refere que o Estado de Israel é o principal responsável pelas ações dos colonos na Cisjordânia, enquanto as forças ligadas ao Hamas são responsáveis pelos atos cometidos pelos militantes palestinianos em Gaza. Ainda na atualidade internacional, a Federação Iraniana de Futebol acusou esta manhã os Estados Unidos de terem retirado a cota de bilhetes para o Mundial a que os adeptos do Irão tinham direito. Em comunicado, a Federação fala numa obstrução à presença dos adeptos iranianos, numa altura em que muitos já teriam comprado viagem para acompanhar a seleção. Segundo as normas da FIFA, 8% dos bilhetes de cada jogo são destinados às federações participantes, mas a Federação Iraniana de Futebol garante que não teve acesso a esses bilhetes. Até agora não há qualquer comentário nem da FIFA nem das autoridades norte-americanas a esta acusação. O relatório anual sobre o consumo de drogas na Europa, apresentado esta manhã em Bruxelas, aponta novos riscos para a saúde dos europeus num mercado em rápida evolução. A diversidade e facilidade de acesso a novas substâncias tem também impactos no tecido social e na segurança. Portugal segue em linha com os 29 países analisados neste estudo, os 27 da União Europeia, a Noruega e a Turquia. Ou seja, por cá verifica-se um aumento do consumo de cocaína e de drogas sintéticas e elevado dos níveis de consumo de cannabis. Andréa Neves.
4: Portugal registra as mesmas tendências da Europa, sobretudo com maior disponibilidade de cannabis no país, a substância mais consumida a nível europeu e também em Portugal, e um aumento do consumo da cocaína, como refere Joana Teixeira, presidente do Instituto para os Comportamentos Aditivos e as Dependências.
5: A cocaína é a segunda droga ilícita mais frequentemente reportada e, nos últimos 6-7 anos, esta tendência de aumento de consumo de cocaína entre os utentes que nos procuram tem sido crescente. Também a cocaína é a principal substância responsável pelas mortes por overdose em Portugal.
4: O crack está a agravar as preocupações em Portugal com um aumento crescente do consumo por causa das consequências negativas que tem para a saúde. O relatório hoje apresentado realça também o aumento do consumo de produtos sintéticos.
5: Nomeadamente de opioides ou de canabinoides sintéticos e muitas vezes são desconhecidos os efeitos que provocam. E, portanto, isto é um risco crescido em que muitas vezes os consumidores estão a utilizar substâncias produzidas quimicamente que não conhecem o seu efeito principal.
4: Este documento destaca ainda o crime organizado com alto grau de eficiência no tráfico de drogas e os custos para a vida dos consumidores, como referiu o Comissário para os Assuntos Internos.
6: Os dados mais recentes mostram pelo menos 7.600 mortes por overdose na Europa e constatamos que o tráfico de drogas deixou de ser uma área isolada do crime. Ele financia lavagem de dinheiro, corrupção, tráfico de pessoas, violência e todas as outras formas de crime organizado grave.
4: Marcos Brunner quer especial vigilância nos portos. É pela via marítima e nos portos mais pequenos que grande parte da droga chega à Europa.
3: Este estudo mostra também que continuam a ser detectadas novas substâncias psicoativas a um ritmo de cerca de uma por semana. Só em 2025 foram comunicados pela primeira vez 50 novos psicotrópicos. A Agência Europeia sobre Drogas já contabiliza mais de 1000 substâncias deste género em circulação na Europa. A greve geral de 3 de junho impediu a realização da prova de monitorização da aprendizagem de português na maioria das escolas e por isso os alunos do 6º ano de muitos estabelecimentos escolares estão a realizar esta prova apenas hoje. Apesar deste adiamento, o presidente da Associação Nacional de Diretores de Agrupamentos e Escolas Públicas, Felinto Lima, faz um balanço positivo da forma como estão a decorrer as provas moda que começaram terça-feira da semana passada.
7: Neste momento, estamos aos alunos em Portugal, durante o dia 2, estão a fazer, de facto, a prova moda de português. O balanço parece-me ser um balanço positivo. O constrangimento foi a greve, com certeza, um direito que todos temos, que, de facto, levou a que só 48% dos nossos alunos do 6º ano, portanto, na quarta-feira, tivessem realizado a prova, e hoje estão a realizar esta prova cerca de 52% dos alunos.
3: Apesar da greve geral de 3 de junho ter impedido a realização desta prova em metade das escolas do país, como ouvimos, o presidente da Associação Nacional de Diretores de Agrupamentos e Escolas Públicas, Felinto Lima, faz um balanço positivo do modo como estão a decorrer as provas moda. As provas moda realizam-se no final do primeiro ciclo, ou seja, no 4º ano, e do 2º ciclo, no 6º ano, substituíram as antigas provas de aferição e são obrigatórias para todos os alunos destes anos de escolaridade. Paulo Rangel rejeita as críticas sucessivas de Pedro Passos Coelho à atual governação da AD, críticas sobre a falta de reformas profundas que mudem o rumo do país. Em entrevista ao programa Política com assinatura da Antena 1, o ministro dos Negócios Estrangeiros olha para essas críticas de Passos Coelho como uma injustiça. Ele considera que o atual executivo é o mais reformista das últimas décadas.
8: Está a ser injusto e desajustado, portanto, porque, injusto porque é injusto dizer que não há reformas, porque este governo é o governo mais reformista dos últimos 30 anos, na minha opinião. Depois de Cavaco Silva é o governo mais reformista. E não é apenas injusta, é desajustada, porque injusta é, porque enfim, há aí um juízo subjetivo, desajustada porque não corresponde à realidade. As reformas estão em curso. Agora, claro que nós sabemos, como vemos na reforma laboral, que um governo minoritário não pode impor reformas se o Parlamento as travar. E isso também tem que ser dito.
3: Paulo Rangel, ministro dos Negócios Estrangeiros, foi o entrevistado desta semana do programa Política com Assinatura, que foi para o ar na última hora e que pode voltar a ouvir em podcast. Depois de Madrid e Barcelona, o Papa viaja nesta altura para a cidade de Condal, depois de esta manhã se ter despedido da capital espanhola, cumprimentando os voluntários que estiveram nas ações de Madrid. A correspondente da Antena 1, Ana Romeu, que está em Barcelona à espera de Leão 14, dá-nos conta do que vai acontecer durante a passagem do Papa pela Catalunha.
9: Dentro de meia hora, o Papa aterra em Barcelona para continuar esta viagem apostólica por Espanha, mas agora por terras da Catalunha, por volta do meio-dia, hora de Portugal, chegará aqui à Catedral de Santa Cruz e Santa Eulália, onde se vai dirigir não só aos fiéis que aqui estão presentes, como vai fazer a chamada oração do meio-dia. O ponto alto deste primeiro dia de visita a Barcelona será mais tarde, por volta das 7, onde se reunirá com mais de 40 mil pessoas numa segunda vigília, a segunda vigília desta viagem, e esse encontro acontece precisamente no Estádio Olímpico de Barcelona. Amanhã o ponto alto será a celebração da missa na Sagrada Família e também a bendição e a inauguração da Torre de Jesus Cristo, portanto a obra do mestre da arquitetura, o chamado arquiteto de Deus, Anton Gaudí, vai ser então inaugurada e desta maneira a catedral vai ser considerada a mais alta do planeta. A Sagrada Família, uma obra que ainda não está completa. Antes disso, tempo também para um encontro com os prisioneiros, pessoas detidas no estabelecimento prisional de Brienz. Depois ainda a ida e a visita à Abadia de Montserrat, para depois continuar então essa homilia na Sagrada Família, que será seguramente o ponto alto desta visita. O Papa segue viagem depois para as Ilhas Canárias.
3: Uma intensa agenda de Leão XIV, que por estes dias está de visita oficial à Espanha.
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1: Olhamos agora para a previsão do estado do tempo. O dia será de céu limpo, passando a pouco nublado durante a noite. O vento vai soprar de oeste-sudoeste até 20 milhas por hora. Já para amanhã haverá períodos de céu muito nublado, com abertas de manhã, tornando-se encoberto para a tarde. E para amanhã à noite prevê-se aguaceiros que poderão passar a chuva mais para o fim do dia. Quanto às temperaturas máximas previstas para hoje, 80 para New Bedford, Fall River e Gloucester, 83 para Taunton, Providence e Worcester, 87 para Boston e Peabody, 85 para Hartford e Newark, 89 para Orlando. São as temperaturas máximas que estão previstas para hoje. Mas prepare-se, porque a umidade vai subir bastante ao longo dos próximos dias, com especial destaque para a próxima quinta-feira, em que o dia poderá tornar-se muito desconfortável devido à temperatura alta e também à umidade, que poderá rondar os 90%.
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1: O dólar americano vale hoje na zona euro 86 cêntimos, no Brasil 5 reais e 16 centavos, em Cabo Verde 95 escudos.
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1: No gráfico das marés para hoje, a primeira praia-mar ou maré alta foi às 2h45 da manhã, a seguinte será às 3h20 da tarde, a primeira baixa-mar às 8h30 da manhã e a seguinte às 9h30 da noite. Quanto ao nascer do sol, foi às 5h09, O pôr do sol será às 8 horas e 17 minutos. Bom dia. 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
1: Esta é já a segunda hora do programa Bom Dia. Hoje é terça-feira, 9 de junho. Obrigado por preferir a sua rádio de todos os dias. Se vai na estrada, conduza com precaução. Obrigado por levar-nos também consigo nesta manhã.

0: Olhamos para o trânsito nesta manhã, agora de New Bedford a Boston, pelo menos 2 horas e 10 minutos, para percorrer mais ou menos 58 milhas, área de East Taunton na 24 Norte e também na área de Stoughton está tudo bastante complicado e naturalmente ainda fica pior na 93 na área de Quincy. Agora de Providence até Boston, mais ou menos 2 horas e 5 minutos. A área de Attleboro está bastante complicada nesta manhã também, na 95 Norte, e Foxboro também tem bastante congestionamento. De Worcester até Boston, 2 horas. De Peabody até Boston, mais ou menos 1 hora e 10 minutos. De Lowell a Boston, 1 hora e 40 minutos. Imagine só o tempo que é necessário para fazer este percurso de mais ou menos 30 milhas. Está tudo muito congestionado no acesso a Boston também, a partir do norte de Massachusetts. Já de New Bedford a Providence, neste momento 50 minutos. E está a aumentar o congestionamento na 195, área de East Providence. Agora, de New Bedford até Hyannis, quase 1 hora e 20 minutos, com as duas pontes super congestionadas nesta manhã. Bom dia e boa viagem.
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Estivemos com Ágata e Dama, escutámos Sozinha, terça-feira, 9 de junho. Digo-lhe agora que faz anos hoje, em 1998, o acordo histórico do tabaco. Cerca de 50 empresas de tabaco americanas aceitavam pagar 6 bilhões e meio ao estado do Texas para encerrar processos judiciais relacionados com os custos de saúde pública. Foi um dos maiores acordos financeiros da história num mercado que movimenta bilhões de dólares anualmente. O acordo histórico do tabaco com o estado do Texas, 9 de junho de 1998, faz anos hoje.

0: 7 horas 36 minutos. Bom dia.
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1: Agora vamos à informação desportiva, como sempre, um trabalho da responsabilidade da Rádio Pública Portuguesa, Antena 1, a seleção de Portugal em destaque, jornalista Mário Silva da Costa.
2: O Presidente da República visitou ontem os jogadores da seleção na cidade do futebol. António José Seguro ofereceu uma bandeira à equipa e recebeu uma camisola da equipa das esquinas. No discurso, o Presidente da República deixou também um apelo aos jogadores de Portugal.
3: Eu peço-vos que a equipa saiba encontrar o talento e a inteligência, que seja mais do que o somatório da inteligência, da qualidade e do talento que individualmente cada um de vós tem. O país acredita em vós. Façam-nos sonhar. Tragam para Portugal a taça que nos falta. Vamos todos torcer por vós. E eu acredito, com o vosso entusiasmo, com a vossa força, com a vossa fibra, com o vosso talento e com o vosso trabalho, que isso é possível.
2: Em resposta, o líder da Federação Portuguesa de Futebol, Pedro Proença, prometeu uma equipa empenhada em conquistar o Mundial.
4: Será um privilégio contar com a sua presença em Miami, no encontro diante da Colômbia. Que esta seleção responda às expectativas que Vossa Excelência e todos os portugueses legitimamente depositam nela. Porque estamos convictos, estamos certos, que este ano vai dar Portugal.
2: Esta sessão na cidade do futebol teve lugar após o treino da equipa das esquinas. O porta-voz da seleção ontem foi Renato Veiga. O defesa central olhou já para o jogo frente à Nigéria, agendado para amanhã, e explicou a importância destes encontros particulares.
5: E acima de tudo estamos a preparar para os próximos jogos que aí vêm, os próximos três jogos. E estes jogos servem para experimentar, para trabalhar os nossos conceitos que temos estado a trabalhar no dia-a-dia aqui na cidade do futebol, acima de tudo para preparar os próximos jogos que aí vêm.
2: A Seleção Nacional volta a treinar esta tarde às 6:00 na cidade do futebol. Hoje é a Seleção Feminina a entrar em campo. As navegadoras defrontam a Finlândia na última jornada da Liga das Nações, que também serve de apuramento para o Campeonato do Mundo do próximo ano. No lançamento, em declarações ao Canal 11, o selecionador Francisco Neto sublinhou a responsabilidade de Portugal para este jogo.
6: Chegamos cá em boas condições, sem dúvida, mas nada está garantido. E num jogo de futebol a 90 minutos contra uma equipa muito, muito boa, muito bem organizada, uma equipa de campeonato da Europa também, temos que vir fazer aquilo que nunca foi feito, que é vir aqui vencer, ser competitivos, e sabemos que se assim não formos, podemos ter aqui algumas desilusões, que é algo que nós não queremos.
2: Portugal ocupa o primeiro lugar do grupo B3 e pretende subir à Liga A. Finlândia-Portugal, jogo às 6:00 para acompanhar com relato em direto aqui na rádio. O Benfica está empenhado em renovar contrato com Andreas Kjeldrup. De acordo com a imprensa desportiva, os encarnados oferecem mais 3 anos de contrato ao norueguês. As águias propõem ainda um aumento salarial a Kjeldrup. No entanto, o jogador e o empresário deixaram passar o prazo para responder à oferta. Kjeldrup está agora ao serviço da seleção da Noruega, que vai participar no Mundial. João Pereira aborda o período em que passou pela equipa principal do Sporting. O atual treinador do Alanya Sport deu uma entrevista à Sport TV. João Pereira sucedeu a Ruben Amorim como técnico dos Leões, mas saiu 8 jogos depois. Nesta entrevista, o treinador recorda essa fase.
7: Eu podia estar aqui a dar 1000 desculpas de árbitros, de lesões. A verdade é que outros treinadores também com arbitragens e com as lesões ganharam jogos. E eu não consegui, não quer dizer que fosse a nível tático. Acho que teve a ver mais com o nível mental e nível psicológico de conseguir levantar os jogadores depois da perda do Ruben Amorim, porque foram muitos anos com ele. Muitos deles foi o Ruben Amorim que foi buscá-los. E eu se calhar não tivesse a capacidade

0: possibilidade de conseguir levantar as tropas naquela altura necessária.
1: João Pereira sobre a saída do Sporting em declarações à Sport TV. Ainda no universo do Clube Leonino, Tiago Fernandes vai ser o treinador da equipa B do Sporting. O técnico deixa o Portimonense e ruma aos Verde e Brancos. A equipa B do Sporting estava sem treinador desde que João Gião saiu do cargo para rumar ao Nacional da Madeira. Benfica e Futebol Clube do Porto jogam esta tarde a segunda partida da final do play-off do Campeonato de Basquetebol. No primeiro jogo, no Pavilhão da Luz, as Águias ganharam por 89-73. Hoje, o encontro é novamente em casa dos encarnados Benfica-Porto, jogo às 7 da tarde. Ainda no basquetebol, na NBA, os San Antonio Spurs venceram em casa dos New York Knicks no jogo 3 da final do playoff. 111-115 foi o resultado final. Os Spurs reduzem assim a eliminatória. Neste momento há 2 vitórias para os Knicks, 1 triunfo para os Spurs. Nota neste jogo para a presença de Donald Trump nas bancadas do Madison Square Garden em Nova York. O presidente dos Estados Unidos foi vaiado pelos adeptos.
2: E assim foi a informação desportiva, um trabalho da responsabilidade da Rádio Pública Portuguesa, Antena 1, nesta manhã de terça-feira. Não se esqueça que ainda há espaço para mais uma síntese de desporto antes das 10 da manhã. Bom dia.
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4: 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É convite da Comissão de Festas da Paróquia do Senhor Santo Cristo e dos seus mordomos, Carlos e Helena Botelho. 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Contamos consigo.
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Estamos próximos do fim do programa. Daqui a pouco vamos até aos Açores para as notícias daquela região. Já agora digo-lhe que faz anos hoje, 9 de junho de 1959, o lançamento do George Washington. É então lançado ao mar o primeiro submarino com mísseis balísticos movido a energia nuclear dos Estados Unidos. Chamava-se USS George Washington. Faz anos hoje, dia 9 de junho de 1959.

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1: Agora vamos às notícias dos Açores nesta manhã do dia 9 de junho. Bom dia. 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
2: Começa hoje o julgamento da Operação Nortada. Alexandre Gaudêncio é o principal arguído. Presidente da República chega hoje à terceira. A ilha vai ser palco das celebrações do 10 de junho. Ministro Paulo Rangel reafirma a ideia de rever o Acordo das Lajes após guerra no Médio Oriente. Começa hoje o julgamento da Operação Nortada, 9 anos após o início da investigação e 1 depois da decisão instrutória. Alexandre Gaudêncio, o ex-presidente da Câmara da Ribeira Grande, é o principal arguído. Está acusado de 15 crimes. Ana Leal Pereira.
3: Alexandre Gaudêncio está acusado de 15 crimes, desde abuso de poder até peculato e corrupção passiva. A decisão instrutória, conhecida em fevereiro do ano passado, fez cair mais de metade dos crimes de que estava indiciado pelo Ministério Público, mas confirmou o papel do ex-presidente da Câmara da Ribeira Grande na alegada violação de regras na contratação pública, em eventuais favorecimentos de privados e prejuízos para o erário público. Em julgamento vão estar mais 7 arguídos: Hernani Costa, antigo presidente do Iroa, e os empresários Paulo Silva, Miguel Fernandes, Jacinto Franco, Filipe Tavares, Pedro Correia e João Macedo. Estão acusados de crimes como abuso de poder, corrupção ativa, participação económica em negócio ou peculato.
2: Base das Lajes, o ministro dos Negócios Estrangeiros garante que o país pode dizer não aos Estados Unidos. É desta forma que o ministro documenta a relação entre Portugal e os Estados Unidos da América no que diz respeito à base militar na Terceira. Paulo Rangel, no podcast Política com Assinatura de Natália Carvalho, aqui na Rádio Pública, reafirma a ideia de rever o acordo entre Portugal e os Estados Unidos sobre a base das Lajes após a guerra no Médio Oriente.
4: Quando se dissipar e se resolver este conflito, essa seria uma altura para começar a pensar nisso. Com certeza que temos que olhar para isso, para esse dossiê, porque passaram 30 anos sobre o acordo que foi feito, portanto é natural que haja muitos ajustamentos a fazer e que essencialmente estamos num mundo diferente daquele que existia em 94-95.
5: Alguma circunstância ou capacidade de Portugal dizer não aos Estados Unidos relativamente às Lajes?
4: Com certeza que Portugal, já mais do que uma vez, ao longo da sua história, recusou um ou outro determinado uso. Com certeza que o fez. Agora, há uma coisa que é, as matérias que são classificadas devem ser classificadas. São matérias muito sensíveis.
5: Portanto, não falar disso em público.
4: Exatamente, quer dizer, porque elas exigem, de facto, essa... Não é por acaso que exigem esses regimes. Estamos a falar de, enfim, um dia, historicamente, tudo poderá ser visto, com certeza, com uma distância, e toda a gente verificará se as regras foram mesmo aplicadas e se houve ou não houve recusas em determinadas circunstâncias.
2: A Rádio Pública reafirma ainda que a base das Lajes foi utilizada pelos americanos de acordo com as condições normais e apenas para reabastecimento. O Presidente da República chega hoje à terceira. A ilha vai ser palco das celebrações do 10 de junho, Dia de Portugal, de Camões e das comunidades portuguesas. António José Seguro tem uma agenda contida e, em grande parte, reservada.
6: Segunda parte do 10 de junho, depois de Luxemburgo, é a Ilha Terceira. Seguro escolheu os Açores para sublinhar a importância das regiões autónomas no ano em que se assinalam os 50 anos das autonomias. O Presidente da República aterra pelas 11 horas na base das Lajes. Neste primeiro dia, António José Seguro tem um encontro com jovens nem, jovens que não estudam nem trabalham. Nos Açores são cerca de 7 mil. Um número que ganha peso se pensarmos numa população que não chega aos 240 mil habitantes. É um encontro que o Presidente quer discreto e longe da comunicação social. Depois, também sem jornalistas, a já tradicional recepção ao corpo diplomático no Palácio dos Capitães Generais, em Angra do Heroísmo. O dia acaba com um concerto na Praça Velha, ponto central da cidade, com cantigas ao desafio a desafiarem um presidente contido. Quarta-feira, 10 de junho, é o tradicional. Um açoriano da Terceira e especialista em geoestratégia, Miguel Monjardino, preside às comemorações do Dia de Portugal. Partilha o palco com António José Seguro. Dois discursos políticos que vão marcar o dia. É o primeiro, 10 de junho, do presidente Seguro, que aterra e levanta das lajes sem visitar a base militar.
7: Falha do protocolo pode deixar vários deputados fora das comemorações do Dia de Portugal amanhã na Ilha Terceira. Os deputados só receberam o convite da Presidência da República no final da semana passada. O reparo e a confirmação são feitos pelo líder regional do Chega, José Pacheco.
8: Isto começou a criar alguns anjos e o protocolo achou por bem, a semana passada, fazer este convite. Acontece que muitas das pessoas, muitos desses deputados, já não vão ter alojamento ou voo para estarem presentes no dia 10 de junho.
9: Entretanto, os líderes dos grupos parlamentares já tinham sido convidados, certo?
8: Sim, os líderes foram convidados.
9: O convite para os restantes deputados chegou quando?
8: Quinta-feira.
7: Uma falha imperdoável, diz o líder do Chega nos Açores, já que com as comemorações centradas na Ilha Terceira, a autonomia devia ser homenageada com todos os deputados presentes. Dispersão geográfica, os problemas da falta de transporte aéreo e de alojamento podem inviabilizar a presença dos deputados regionais na cerimónia na Ilha Terceira. É um reconhecimento dado aos Açores, à Ilha Terceira em particular, na realização das cerimónias do 10 de junho este ano, mas é também um impulso económico para o tecido empresarial local. Eduardo Mendes.
10: Em contraciclo com os relatos de decréscimo nos números do turismo, as cerimónias do 10 de junho vêm trazer um impulso positivo ao setor na Ilha Terceira.
11: O impacto económico é muito positivo, não só nestes dias, mas acredito que, acima de tudo, no potencial que traz também estas comemorações em relação à projeção da Ilha Terceira enquanto destino turístico, a nível nacional e a nível internacional.
10: Lara Martinho, da Comissão de Turismo da Câmara de Comércio e Indústria de Angra do Heroísmo, acredita que as celebrações podem ser, acima de tudo, uma boa promoção do destino.
11: Vamos dar a conhecer todo o trabalho que tem sido feito, não só em termos de desenvolvimento da hotelaria, da restauração e dos serviços turísticos, mas acima de tudo fica este convite para nos virem visitar ao longo do ano. Acho que esse é que é o grande potencial também destas comemorações, além de elas serem também um reconhecimento do papel que a nossa região tem tido e em particular a Ilha Terceira, que tem em termos históricos aqui também uma história muito rica em relação à construção de identidade nacional.
10: E diz que a promoção deve ser sempre ponto central.
11: É fundamental em todos os momentos. Em momentos em que estamos no decréscimo, pois ainda se revela mais determinante e mais relevante. Mas eu nunca descuraria esta questão da promoção, porque ela tem de ser contínua mesmo quando nós estamos a crescer.
10: Em contactos com unidades hoteleiras e restauração, quer Angra do Heroísmo, quer Praia da Vitória, mostram bons números.
11: As pessoas estão, de facto, a ir às nossas empresas, aos nossos restaurantes, estão preocupada já em reservar com antecedência. Portanto, tenho a certeza que se vai sentir um impacto em toda a ilha.
10: Um ponto relevante para os empresários e para a economia da Ilha Terceira.
7: Preço dos combustíveis nos Açores, o Bloco de Esquerda acusa o Governo de não estar a aplicar a redução do ISP aprovada em maio pelo Parlamento Açoriano. A redução para o cálculo do preço dos combustíveis está aquém do valor aprovado, denuncia o coordenador do Bloco, António Lima.
12: Aquilo que o Parlamento aprovou no mês passado foi uma descida que deveria ter sido de 10 cêntimos na gasolina, no ISP, e 15 cêntimos no gasóleo. Mas o Governo reduziu apenas 7 cêntimos na gasolina e 5 cêntimos no gasóleo. Ora, isso é um claro incumprimento daquilo que o Governo tinha aprovado, daquilo que o Parlamento tinha aprovado, melhor dizendo, e isso só está a fazer com que o Governo arrecade mais receita.
7: Os combustíveis renderam ao Governo mais 20% de receita fiscal do que há um ano, contabiliza o coordenador do Bloco de Esquerda, António Lima, pede ao Executivo transparência e divulgação dos dados que a cada mês determinam na região o preço dos combustíveis. O alerta é da ICOPA. O fim do PRR, o Programa de Recuperação e Resiliência, traz sério risco de quebra abrupta da atividade na construção civil nos Açores. Os empresários do setor mostram-se muito apreensivos caso a região não adote uma estratégia robusta de investimento público. Como consequências, apontam a perda de emprego e a retração das empresas. Sandra Pimenta.
13: Para já, é apenas um alerta da Associação dos Industriais de Construção Civil e Obras Públicas dos Açores.
14: O que nos preocupa é mesmo o futuro que se avizinha. Porque, como todos nós sabemos, o trabalho na construção civil de um determinado ano começa a ser angariado cerca de um ano, dois anos antes. E isso passa através do lançamento dos concursos públicos.
13: Investimento público que atualmente apresenta números muito baixos num cenário pouco animador, admite a presidente da Ecopa, Alexandre Bragança.
14: Aquilo que nós estamos a assistir é, de facto, uma forte, mas uma forte, quando digo forte, na ordem de menos 68%, comparativamente ao ano de 2020, que é o período pré-PRR. Portanto, até maio, até final de maio de 2020, nós já tínhamos um volume de obras ou de investimento público na ordem dos 119 milhões e meio. Nós atualmente estamos com concursos públicos lançados na ordem dos 38 milhões. Portanto, isto significa um decréscimo de 68% ao nível do volume do investimento público.
13: Investimento público previsto que não traz para já, antes pelo contrário, a previsibilidade tão necessária ao setor.
14: Continuamos com falta de previsibilidade, sem garantias de que as empresas irão conseguir subsistir com a dimensão que têm atualmente. É preciso não esquecer que também para fazer face aos desafios do PRR, as empresas, no fundo, contrataram pessoas, adquiriram equipamento, as empresas investiram e agora estamos confrontados com este cenário.
13: Alertas da Ecopa para a falta de investimento público e previsibilidade do setor da construção civil com o pós-PRR.
7: Começa hoje e decorre até domingo, na Horta, mais uma edição do Festival Maravilha, um evento que reúne artistas de 13 nacionalidades e que promete muita música, arte e encontros à beira-mar. Sofia Brum.
15: Tudo é pensado para reforçar a ligação com o mar. Está de volta o Festival Maravilha.
16: Vão ser 6 dias seguidos e que todos eles terminam com um concerto, mas antes disso temos outras artes. Temos, por exemplo, uma companhia francesa, onde eles são 10 elementos, e eles fazem uma performance musicada, mas que não é no palco, de uma espécie de um teatro ambulante.
15: Tomás Melo, da Associação Cultural Fazendo, o programa cruza artes de rua, dança, workshops, artesanato e gastronomia. Um dos destaques desta edição, que reúne artistas de 13 nacionalidades, é um espetáculo de circo e acrobacia a bordo de um veleiro.
16: Eles chamam-se Mange Nuage, é uma companhia de circo come nuvens, é a tradução em português, porque eles realmente andam lá no céu, mas sempre em cima do seu veleiro. Vai proporcionar momentos incríveis.
15: Outra das novidades é o Campeonato Mundial de Imitação de Cagarros.
16: Foi uma ideia que tivemos, que achámos que ia passar quase despercebida, mas de repente toda a gente está a falar disto, de que quer ir imitar ou que quer ir ver pessoas que imitam cagarros, porque vai ser realmente um momento único e pela recepção que está a ter, já percebemos que tem que ser algo que tem que repetir nos próximos anos todos.
15: O Maravilha decorre até ao próximo domingo, um festival pensado para miúdos e graúdos e que promete maravilhar quem passar na Praça do Infante, na cidade da Horta.
7: Festival Maravilha reúne artistas de 13 nacionalidades na cidade da Horta.
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1: Olhamos agora para a previsão do estado do tempo. O dia será de céu limpo, passando a pouco nublado durante a noite. O vento vai soprar de oeste-sudoeste até 20 milhas por hora. Já para amanhã haverá períodos de céu muito nublado, com abertas de manhã, tornando-se encoberto para a tarde, e para amanhã à noite prevê-se aguaceiros que poderão passar a chuva mais para o fim do dia. Quanto às temperaturas máximas previstas para hoje, 80 para New Bedford, Fall River e Gloucester, 83 para Taunton, Providence e Worcester, 87 para Boston e Peabody, 85 para Hartford e Newark, 89 para Orlando. São as temperaturas máximas que estão previstas para hoje. Mas prepare-se porque a umidade vai subir bastante ao longo dos próximos dias, com especial destaque para a próxima quinta-feira, em que o dia poderá tornar-se muito desconfortável devido à temperatura alta e também à umidade, que poderá rondar os 90%.
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1: O dólar americano vale hoje na zona euro 86 cêntimos, no Brasil 5 reais e 16 centavos, em Cabo Verde 95 escudos.
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1: No gráfico das marés para hoje, a primeira praia-mar ou maré alta foi às 2h45 da manhã, a seguinte será às 3h20 da tarde, a primeira baixa-mar às 8h30 da manhã e a seguinte às 9h30 da noite. Quanto ao nascer do sol, foi às 5h09. O pôr do sol será às 8 horas e 17 minutos. Bom dia. 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
1: Estamos nesta, que é a terceira hora do programa. Como sempre, vamos consigo até às 10. Agora com Mendes e João

0: Olhamos para o trânsito nesta manhã e se virmos o percurso entre New Bedford e Providence, mais ou menos 50 minutos é o tempo necessário para fazer este trajeto, sendo que a área de East Providence, como é de esperar, está muito congestionada. Entretanto, de New Bedford a Boston, agora 1 hora e 50 minutos, melhorou ligeiramente em relação às 7 da manhã, mas mesmo assim está tudo muito lento ainda a esta hora. De Providence a Boston, 1 hora e 45, já de Worcester a Boston, 1 hora e 40, de Lowell até Boston, 1 hora e meia, de Peabody a Boston, 1 hora e 20. De New Bedford a Hyannis, cerca de 1 hora e 10 minutos. Portanto, embora seja necessário menos minutos para fazer determinados trajetos do que às 7 da manhã, as coisas continuam bastante complicadas nesta terça-feira. Bom dia e boa viagem.
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Escutámos Morada com Beatriz Rosário. Agora ficamos também com o grupo Os Azeitonas nesta manhã de terça-feira. Bom dia com a 97.3.

0: Bom dia, são 8:30.
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Mudança do esquema com Miguel Vingança. Hoje é terça-feira, 9 de junho, programa Bom Dia Consigo até às 10 da manhã. Já certamente ouviu falar, mesmo que não tenha ido ao cinema, dos ecrãs IMAX. E saiba que o mais alto do mundo mede mais de 117 pés de altura, o equivalente a um prédio de 10 andares. É impressionante. Mais uma curiosidade. Agora fica o grupo Luta Livre. Bom dia.

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Estivemos com o grupo Dama, escutámos Oliveirinha da Serra, manhã desta terça-feira, 9 de junho. Bom dia com 97.3. Vamos ter notícias da nossa região, como sempre, às 9 da manhã.

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1: 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A Igreja de Santo António em Pataca está a comemorar 100 anos e anuncia a sua festa anual, a honra de Santo António. Vamos à festa dentro do salão na sexta-feira, dia 12 de junho, com um jantar e logo a seguir, espetáculo com Arlindo Andrade e Underground Sound. Compre já o seu ingresso. No sábado, dia 13, ao ar livre, abertura das tasquinhas, atuação do Rancho Folclórico, cantares do Clube Juventude Lusitana às 7 e às 9, grande espetáculo com Jorge Ferreira. 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E atenção aos eventos para esta semana nos Amigos da Terceira em Pataca, de como é sabido, à quinta-feira há sempre jantar convívio. 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

Ouvimos Sara Correia com Calema, próximos das 9, hora em que vamos ter as notícias da nossa região. Já agora fica a saber que o filme Titanic custou cerca de 200 milhões de dólares. E qual é a curiosidade? É que foi mais caro do que o próprio navio original. Ou seja, o filme do final dos anos 90 foi mais caro do que o próprio Titanic. É curioso. Agora ficamos com Plutónio. Notícias daqui a pouco. Bom dia.

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1: Muito bom dia, são agora 9 horas.
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1: A poucos dias do início do Campeonato do Mundo de Futebol da FIFA em Massachusetts, a segurança é a maior prioridade para os líderes do Estado. As autoridades policiais, o FBI e vários responsáveis públicos deram uma conferência de imprensa na sexta-feira em Foxborough para apresentar as rigorosas medidas de segurança que já estão em vigor. O evento contou com a presença de altos responsáveis, incluindo o chefe especial responsável pelo FBI em Boston, Ted Dox, o comissário da polícia de Boston, Michael Cox, e o chefe da polícia de Foxborough, Michael Grace, além de líderes dos bombeiros, da gestão de emergências e da organização do torneio. O estádio de Foxborough, que vai chamar-se Estádio de Boston, tem capacidade para cerca de 65 mil pessoas e são esperadas centenas de milhares de visitantes ao longo dos 7 jogos que ali vão decorrer. As medidas de segurança já foram reforçadas com instalação de barreiras e perímetros especiais que vão alterar a circulação habitacional na zona. A Agência de Gestão de Emergências de Massachusetts está a coordenar os esforços com mais de 70 agências e organizações através de reuniões diárias. As autoridades pedem ao público que esteja atento ao que o rodeia e que reporte qualquer atividade suspeita. No que toca à saúde, o Departamento de Saúde Pública de Massachusetts está em alerta e coordenado com os hospitais. Devido à proibição da FIFA que impede os adeptos de levar garrafas de água para o recinto, a organização garante que haverá água disponível para todos nos dias de maior calor. Os visitantes são também aconselhados a usar repelente contra mosquitos e carraças e a verificar se têm a vacinação em dia, especialmente contra o sarampo. Em caso de emergência médica, devem ligar para o 911, estando garantidos intérpretes para quem não fala inglês. Para os acessos ao estádio, o chefe da polícia de Foxborough, Michael Grace, alertou que as infraestruturas da Estrada 1 têm limitações e pediu paciência aos condutores. As autoridades recomendam vivamente o uso de transportes públicos. A Autoridade de Transportes do Estado, MBTA, vai disponibilizar comboios especiais a partir da South Station, em Boston, até Foxborough, com policiamento reforçado a bordo e também nas estações. Os parques de estacionamento do estádio abrem 4 horas antes de cada jogo, apenas para quem tem reserva. A organização relembra que há regras muito rígidas sobre o que se pode levar para o recinto. É totalmente proibida a entrada de armas, drogas, comida e bebidas do exterior. Garrafas de água, carrinhos de bebê e guarda-chuvas também estão proibidos. Estão também proibidas câmaras de vídeo, mochilas, lasers, balões e dispositivos ruidosos. A polícia garante que terá uma forte presença com agentes fardados e também agentes à paisana em todos os eventos do torneio, incluindo no festival de adeptos, o World Cup Fan Fest. Um homem de Fall River foi condenado na sexta-feira a 23 anos de prisão federal por gerir um mercado ilegal na internet que traficava fentanil, outras drogas e armas de fogo, estando também ligado à morte de um jovem de 17 anos. De acordo com as autoridades, o suspeito de 27 anos utilizou a aplicação de mensagens Telegram entre 2022 e 2024 para vender substâncias controladas e armas de fogo. Os investigadores conseguiram ligar o arguído à morte de um menor de outro estado que faleceu devido a uma overdose em maio de 2023. O detido admitiu em tribunal que as drogas que forneceu, incluindo fentanil e ecstasy, foram a causa direta da morte do adolescente. As mensagens recuperadas revelaram que o suspeito continuou a enviar os estupefacientes mesmo após o menor ter pedido para aguardar por temer morrer. O suspeito comercializava também armas clandestinas sem número de série e dispositivos para converter pistolas em armas automáticas, alguns dos quais fabricados com tecnologia de impressão 3D. Os clientes faziam o pagamento através de Bitcoin e da aplicação Cash App para tentar esconder a identidade. identidade. A investigação das agências federais envolveu compras disfarçadas por agentes secretos e a interceção de encomendas postais. Numa das operações, as autoridades apreenderam cerca de 1.600 comprimidos de fentanil e até uma granada de fumo que estava ativa. Uma busca posterior na residência do indivíduo resultou na apreensão de uma quantidade impressionante de substâncias ilícitas em larga escala e cerca de 95 armas de fogo. Este caso contou com a intervenção do Departamento de Controlo de Álcool, Tabaco, Armas de Fogo e Explosivos. Após cumprir a pena de 23 anos de prisão, o condenado vai ficar ainda sob supervisão das autoridades durante 5 anos. A Vila de Dartmouth aprovou um orçamento de 113 milhões de dólares para o ano fiscal de 2027, destinando mais de 64 milhões para a educação. Segundo o administrador de Dartmouth, Cody Haddad, o orçamento é equilibrado e reflete o esforço para lidar com a inflação e os custos crescentes na educação, na saúde e também algumas reformas. Uma mudança no grupo de seguros de saúde permitiu à Vila de Dartmouth poupar 2 milhões de dólares, valor que será reinvestido nos benefícios dos funcionários para tornar a vila mais competitiva. Foi também aprovado em Dartmouth a proibição de caixas multibanco de criptomoedas, exigindo a remoção das já existentes. Isto porque, segundo as autoridades, estes equipamentos são usados principalmente para burlas, tendo como alvo principal os idosos. Dados do FBI revelaram que estas burlas ou scams movimentaram 333 milhões de dólares nos Estados Unidos no ano passado, e a polícia de Dartmouth registrou um caso recente que envolveu o roubo de 35 mil dólares. Por isso, estas máquinas multibanco de criptomoedas ou ATMs de criptomoedas ficam proibidas em Dartmouth e as que existem vão ser retiradas. Foi também viabilizada uma verba de 575 mil dólares para a Comissão de Conservação de Dartmouth adquirir uma restrição de desenvolvimento permanente para a propriedade de The Vole Field. O espaço vai ser gerido pela coligação de Buzzards Bay como área natural de acesso público e proteção ambiental. Por outro lado, a proposta para alterar o regulamento de remoção de neve em Dartmouth foi adiada por tempo indeterminado, não há, portanto, alterações nesta matéria, mantendo-se a obrigatoriedade atual, que é de limpar os passeios num prazo de 4 horas após as tempestades na vila de Dartmouth.
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6: Partilho consigo mais uma receita portuguesa, cheia de sabor e perfeita para reunir a família à mesa. 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Tempero uma libra de carne de porco em cubos com sal, pimenta, 3 dentes de alho picados, louro e um pouco de vinho branco. Deixe repousar alguns minutos. Aqueça 3 onças de azeite numa frigideira e cozinhe a carne até dourar. Junte 10 onças de amêijoas bem lavadas e deixe cozinhar mais alguns minutos, até abrirem. Sirva com 12 onças de batatas fritas em cubos e salsa picada. Um prato tradicional português, cheio de sabor. Espero por si na próxima receita.
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1: Mafalda Lopes da Costa vai deixar-nos agora a habitual palavra do dicionário. Qual é a palavra do dia para hoje?
9: A palavra do dia é cosmos. A palavra cosmos tem origem no termo grego cosmos, que significa ordem, organização, beleza ou ainda harmonia. Na Grécia Antiga, a palavra era usada inicialmente para descrever algo bem ordenado, como a organização de um exército ou ainda o arranjo de adornos e de joias. E daí deriva também a palavra moderna cosmética. O filósofo Pitágoras e os seus seguidores foram os primeiros a aplicar o termo ao universo. Eles viam o espaço sideral não como um caos, mas como um sistema harmonioso, belo e governado por leis matemáticas. E daí atribuírem-lhe o nome de cosmos.

0: voz que o acompanha, agora na rádio, Carlos Félix.
1: Esta é a última hora do programa, edição desta terça-feira, 9 de junho, programa Bom Dia Consigo, até às 10 da manhã.

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1: Bom dia, são 9:18.

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Obrigado por continuar connosco. Hoje é terça-feira, esteja onde estiver. Muito obrigado por preferir a 97.3, 51 anos este mês de existência. Digo-lhe agora que as maiores rajadas de vento registadas numa tempestade chegaram a 254 milhas por hora. E foi em 1996, na ilha de Barrow, na Austrália, durante um ciclone que se chamava Olivia. Quanto aos Estados Unidos, o recorde histórico de vento, ou de uma rajada registada, foi de 231 milhas por hora, a 12 de abril de 1934, aqui bem perto, no topo do Monte Washington, em New Hampshire. Este vento forte, digamos assim, foi registado em tempestades, porque ainda há vento mais forte, mas esses são registados nos tornados, e aqui nos Estados Unidos há tornados em que a velocidade do vento já ultrapassou as 300 milhas por hora. Mas isto já é outra história. Já agora deixei-lhe mais uma curiosidade. Agora ficamos com o grupo 880 e uma recordação já com muitos anos dos GNR.

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1: E agora chegou a altura de ficarmos com mais um trabalho da Rádio Pública Portuguesa Antena 1, a informação desportiva em síntese, nesta manhã de terça-feira. A mensagem do Presidente da República para a seleção portuguesa. Em destaque, jornalista Mário Silva da Costa.
2: António José Seguro visitou a equipa das esquinas e deu uma mensagem de força para o Mundial. O Presidente da República ofereceu uma bandeira à equipa e recebeu uma camisola da seleção. No discurso, António José Seguro deixou um apelo aos jogadores e recordou Diogo Jota.
3: Joguem uns pelos outros, trabalhem uns pelos outros. Joguem e trabalhem, também em memória do nosso Diogo Jota. E quero que saibam que o mais importante de tudo, e acima de tudo, está essa alegria imensa, esse orgulho imenso, de vestirem a camisola das esquinas, a camisola de Portugal.
2: A Seleção Nacional volta a treinar esta tarde às 6 na Cidade do Futebol. Amanhã há jogo particular frente à Nigéria em Leiria no estádio Doutor Magalhães Pessoa. Hoje é a Seleção Feminina a entrar em campo. As navegadoras defrontam a Finlândia na última jornada da Liga das Nações, que é também a primeira fase de apuramento para o Campeonato do Mundo do próximo ano. Na antevisão, em declarações ao Canal 11, o selecionador Francisco Neto pediu uma equipa com identidade.
4: Mais do que aquilo que a Finlândia vai fazer, nós temos é que procurar ser iguais a nós próprios. Procurar ter a bola, procurar dominar a Finlândia, dominar o jogo, controlar e saber que vai ser um jogo onde vai haver oportunidades para os dois lados. Temos de estar também a aproveitar as nossas, não permitir as delas, muito equilibrados, mas acima de tudo isso sim, nunca perder.

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2: Em que se fosse eleito falar comigo numa possibilidade de eu ir treinar o Benfica, mas nunca, nunca se avançou para além de uma simples conversa informal.
3: O antigo treinador do Futebol Clube do Porto revela ainda que pretende continuar a carreira de treinador fora de Portugal. No ténis, Nuno Borges joga hoje a primeira ronda da vertente pares do torneio ATP de Zertogenbosch, nos Países Baixos. O tenista português vai jogar ao lado do australiano Mark Polmans. A dupla vai enfrentar o par dos franceses Theo Arribage e Albano Olivetti.
4: Foi a informação desportiva da responsabilidade da Antena 1, Rádio Pública Portuguesa, nesta manhã de terça-feira, dia 9. Entretanto, ao meio-dia haverá Jornal de Desporto alargado depois das notícias da nossa região. Bom dia.
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Estamos mesmo no fim do programa desta terça-feira, 9 de junho. Deste lado esteve consigo Carlos Félix. Fica o convite para se juntar a nós amanhã às 6 para mais um programa Bom Dia aqui na 97.3. Fique bem connosco.

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3: Muito boa tarde. São 3 horas no continente e na Madeira, 2 horas nos Açores. João Vasco, os destaques das notícias a esta hora.
4: António José Seguro recusa pronunciar-se sobre a possibilidade do acordo para a utilização da base das Lajes por parte dos Estados Unidos ser revisto quando terminar o conflito no Médio Oriente. A hipótese foi admitida hoje pelo Ministro dos Negócios Estrangeiros, Paulo Rangel, em entrevista à Antena 1. França, Reino Unido e Canadá decidiram impor novas sanções contra colonos israelitas violentos na Cisjordânia. O Ministro das Finanças de Israel, Bezalel Smotrich, é um dos sancionados. O Paquistão, que tem sido o principal mediador das negociações de paz entre Estados Unidos e Irão, garante que as conversações continuam, apesar do que se tem passado no Médio Oriente nos últimos dias.
3: São os temas em destaque das notícias às 3. A edição é de João Vasco.
4: O Presidente da República não comenta a possibilidade do acordo para a utilização da base das Lajes por parte do exército norte-americano ser revisto quando o conflito no Médio Oriente acabar. Questionado há pouco na Ilha Terceira, nos Açores, sobre essa hipótese, António José Seguro remeteu o tema para outra altura. O chefe de Estado preferiu lembrar que é um defensor do aprofundamento das relações com os Estados Unidos, mas também da autonomia estratégica da Europa.
5: Considero que nós devemos ter boas relações com os Estados Unidos da América. Devemos aprofundar essas relações a todos os níveis, económico, comercial, de segurança. Devemos ter uma visão mais alargada também em relação ao Atlântico, não olhar apenas para os Estados Unidos da América, olhar também para o Canadá, olhar para o Mercosul. Nós temos uma vocação universalista e nós devemos dar expressão a essa vocação através de cooperações muito concretas. E também conhecem a minha posição. Eu sou um defensor da autonomia estratégica da Europa, designadamente também em matéria de segurança e defesa, e acho que as duas dimensões são perfeitamente complementares.
6: Mas não disse o que é que achava que devia acontecer na realização do Acordo das
5: Lajes. Bem, não é este o momento. Nós estamos aqui para celebrar Portugal. O Dia de Portugal, de Camões e das Comunidades. Teremos muito tempo para falar sobre essas matérias.
4: António José Seguro, há pouco, na Ilha Terceira, nos Açores, a recusar comentar a possibilidade do acordo para a utilização da base das Lajes por parte dos Estados Unidos ser revisto quando terminar o conflito no Médio Oriente, uma hipótese admitida hoje pelo Ministro dos Negócios Estrangeiros, Paulo Rangel, em entrevista ao programa Política com assinatura da Antena 1, uma afirmação que aqui recuperamos.
7: Quando se dissipar e se resolver este conflito, essa seria uma altura para começar a pensar nisso. Com certeza que temos que olhar para isso, para esse dossiê, porque passaram 30 anos sobre o acordo que foi feito, portanto é natural que haja muitos ajustamentos a fazer e que essencialmente estamos num mundo diferente daquele que existia em 94-95.
8: Alguma circunstância ou capacidade de Portugal dizer não aos Estados Unidos relativamente às Lajes?
7: Com certeza que Portugal, já mais do que uma vez, ao longo da sua história, recusou um ou outro determinado uso. Com certeza que o fez.
4: Questionado sobre a utilização da infraestrutura açoriana pelos Estados Unidos durante as operações militares relacionadas com o Irão, Paulo Rangel rejeitou a ideia de que Portugal tenha servido de base para o conflito, sublinhando que o governo sempre defendeu uma solução diplomática. O ministro indicou ainda que voltará ao tema durante uma intervenção no Parlamento prevista para meados deste mês de junho. Voltamos a António José Seguro nas declarações que fez aos jornalistas na Ilha Terceira, onde chegou ao início da tarde para participar nas cerimónias do 10 de junho. O Presidente da República assegurou que o relacionamento institucional entre Belém e São Bento tem corrido bem.
5: Tem havido uma boa articulação, boas reuniões de trabalho que temos tido semanalmente e naturalmente isso corresponde àquilo que eu também assumi como compromisso com os portugueses. Ser um presidente acima de todos os partidos, um presidente de equilíbrio, vim para equilibrar o sistema político e sinto-me feliz porque nestes 3 meses, faz hoje precisamente 3 meses que tomei posse como Presidente da República, tenho conseguido, é a avaliação que eu faço.
4: António José Seguro, garantir que o relacionamento institucional entre Belém e São Bento tem corrido bem. António Guterres confessa-se alarmado com a escalada da guerra no Médio Oriente. O secretário-geral das Nações Unidas usou esta tarde a rede social X para apelar ao fim imediato dos ataques. Guterres pede o fim das hostilidades no Líbano, no Irão e em Gaza. O secretário-geral da ONU expressa também preocupação pela decisão de Israel de fechar as fronteiras de Gaza, exigindo a reabertura imediata dessas fronteiras do enclave. França proibiu a entrada do ministro das Finanças de Israel no país. Paris impôs sanções coordenadas com alguns países aliados contra os responsáveis pela intensificação da colonização e violência na Cisjordânia, anunciou esta tarde o ministro dos Negócios Estrangeiros de França, Jean-Noël Barrot, e o ministro das Finanças israelita Bezalel Smotrich é um dos sancionados. Paris considera que Smotrich é um promotor ativo da anexação da Cisjordânia e um defensor da recolonização de Gaza. A interdição estende-se a quatro responsáveis de organizações de colonos e a 21 colonos, esta interdição imposta por Paris. O Paquistão, que tem sido o principal mediador das negociações de paz entre Estados Unidos e Irão, garante que as conversas entre Washington e Teherão continuam, apesar dos ataques que se têm registado nos últimos dias. Uma fonte do governo de Islamabad expressou esta tarde o desejo de que possa ser possível um entendimento entre Estados Unidos e Irão ainda esta semana. A Presidente da Comissão Europeia apresentou hoje a proposta do novo pacote de sanções à Rússia, o 21º desde que Moscou invadiu a Ucrânia, sanções centradas em setores como a energia, os serviços financeiros e a frota fantasma de Moscou. Ursula von der Leyen assegurou em conferência de imprensa, André Neves, que estas sanções estão a criar dificuldades à máquina de guerra russa.
9: A Presidente da Comissão Europeia diz que as sanções da União Europeia estão a ajudar a cortar as fontes de receita para a máquina de guerra de Moscovo e por isso propõe o 21º pacote centrado também na energia.
10: O conflito no Médio Oriente e as interrupções nas cadeias globais do fornecimento de energia aliviaram um pouco a pressão sobre a Rússia. O nosso teto para o preço do petróleo possui um mecanismo de ajuste para acompanhar o mercado. Ele não foi projetado para choques de mercado como causado pelo encerramento do Estreito de Hormuz. Assim, propomos simplesmente suspender o ajuste até janeiro do próximo ano. Isso dará tempo para que os mercados de petróleo estabilizem, mantendo a pressão sobre as receitas da Rússia.
9: No que se refere ao comércio, vai haver mais restrições à exportação de bens e tecnologias usados pela indústria militar russa, como ligas e metais usados nos setores aeroespaciais e de defesa. E pela primeira vez haverá sanções no que se refere às pescas.
10: Propomos restrições substanciais à importação de alguns produtos pesqueiros e a proibição total de outros, incluindo o bacalhau. E vamos alinhar as restrições comerciais para a Bielorrússia para que não sirva como porta de entrada para o comércio russo.
9: Também pela primeira vez há uma medida concreta para quem tenha participado na invasão.
10: Propomos pela primeira vez proibir a entrada na União Europeia de qualquer pessoa que tenha servido nas Forças Armadas Russas desde o início da guerra. Assim, a Europa permanece proibida para qualquer pessoa que tenha participado na invasão da Ucrânia. Tão simples como isso.
9: Bruxelas quer ainda acrescentar mais 30 embarcações à frota fantasma e propõe sancionar infraestruturas críticas como portos, aeroportos ou refinarias que comercializem ou processem petróleo russo e ainda a venda de navios tanque de gás natural liquefeito para a Rússia.
4: Nesta conferência de imprensa, a Presidente da Comissão Europeia acusou a Rússia de estar a atingir civis de forma indiscriminada nos últimos tempos porque não consegue levar de vencida a Ucrânia após 4 anos de guerra. A Rússia voltou hoje a descartar a participação da Europa nas negociações de paz com a Ucrânia. O porta-voz do Kremlin, Dmitry Peskov, diz que os europeus não estão preparados para essa missão porque estão mais apostados na guerra do que na diplomacia.
11: Quanto ao potencial papel dos europeus como mediadores, provavelmente estão longe de estar preparados para tal, pelo que vemos. Em primeiro lugar, iniciar os esforços de mediação impondo certas condições à Rússia é provavelmente ilógico e errado. Isto é inaceitável para nós. Mas o principal é que, pelo que podemos observar, os europeus estão muito mais inclinados a concentrar-se na continuação da guerra do que nas negociações de paz.
4: a Rússia a rejeitar a mediação europeia no conflito com a Ucrânia. O Ministério da Educação informou esta tarde que os alunos do quarto ano que não realizaram a prova de monitorização das aprendizagens de matemática devido à greve dos trabalhadores não docentes da última sexta-feira vão realizar esse exame no dia 19 de junho. Já os alunos do sexto ano que não conseguiram realizar a prova de português por causa da greve geral do dia 3, realizaram esse exame esta manhã. A repórter Carolina Ferreira acompanhou o teste realizado pelos 56 alunos da Escola Básica e Secundária Quinta das Flores, em Coimbra.
12: A escola esteve fechada no dia da greve geral, por isso a prova prevista para aquela data só se realizou esta manhã. No final, Vicente Cabasso faz a análise.
13: Foi intermédio e as perguntas também foram, sim, intermédias. Há umas que eram mais difíceis e outras mais fáceis.
12: Sentiste que estavas preparada?
13: Sim.
12: E quanto tempo durou?
13: 1 hora e 45 minutos.
12: Sobre as provas moda, qual é a ideia que tens? São importantes, não são? Tens uma opinião sobre isso?
13: Eu acho que não é assim muito importante, porque não contam para as notas, mas é para preparar depois para o sétimo ano.
12: Rui Bento, diretor da Escola Básica e Secundária Quinta das Flores em Coimbra, revela que a prova moda de português de hoje abrangeu grande parte dos alunos do sexto ano.
14: A prova sexto ano de português, que não foi realizada no dia 3, foi reagendada para hoje, são 56. Haverá uma outra turma de 24 alunos na quinta-feira, porque neste momento estão a preparar um espetáculo logo à noite, em que já estão bilhetes vendidos há muito tempo, há muitos meses.
12: E deixa o balanço das provas moda.
14: Correu bem. Nós utilizamos uma outra técnica de utilização dos hotspots, quer dos alunos, quer os que foram fornecidos pelo Ministério, e não houve praticamente nenhum constrangimentos, quer nas provas de ensaio, agora em abril, quer agora nas provas moda a sério. Portanto, não houve muitos constrangimentos em termos informáticos. Os alunos também não acharam as provas difíceis, portanto, correu bem, resumindo e concluindo.
12: São as provas de monitorização da aprendizagem 2025-2026.
4: Provas que substituem as antigas provas de aferição e são obrigatórias para todos os alunos do quarto e do sexto ano. Os alunos do quarto ano que não conseguiram realizar a prova de matemática devido à greve dos trabalhadores não docentes da última sexta-feira vão realizá-la no próximo dia 19 de junho.
3: As notícias às 3, edição de João Vasco, a RTP Antena 1 em simultâneo com a RTP Antena 1 Açores e a RTP Mundo. A informação está em permanência em noticias.rtp.pt.
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17: E assim o tempo para esta terça-feira. O dia será de céu limpo, solarengo, passando a pouco nublado durante a noite. A temperatura máxima na New Bedford será de 80 para hoje. Amanhã, quarta-feira, teremos períodos de céu muito nublado, com abertas de manhã, tomando-se encoberto a partir da tarde. À noite, prevê-se o início de aguaceiros que passarão a chuva contínua mais tarde. A temperatura máxima será de 77 e a temperatura mínima de 60.
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17: E o dólar americano vale hoje na zona euro 86 cêntimos, no Brasil 5 reais e 19 centavos, em Cabo Verde 95 escudos. 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
17: E as marés para hoje, zona de New Bedford, maré alta às 13h20 da tarde, maré baixa às 9h35 da noite.
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19: A Bolsa de Wall Street abriu em terreno positivo hoje. Os índices estão no verde, impulsionados pelo mercado da inteligência artificial. O S&P 500 subiu 0,5%, enquanto o Nasdaq avançou 0,7%. O Dow Jones também subiu 0,5%. As ações das empresas tecnológicas ligadas à inteligência artificial continuam a recuperar da queda de sexta-feira. O otimismo em torno da inteligência artificial mantém-se forte, apesar dos receios de que a inflação possa levar a Reserva Federal a aumentar as taxas de juro este ano. Destaque hoje para as ações da Apple, que registaram uma ligeira queda depois da empresa anunciar as atualizações na sua conferência anual de programadores, que aconteceu ontem. O evento marcou a última participação de Tim Cook como CEO. A Apple apresentou uma nova versão do seu assistente virtual, o Siri AI, e melhorias na sua plataforma de inteligência artificial. A empresa procura focar-se na inteligência artificial para o público em geral, oferecendo uma experiência mais pessoal, mas também mais privada. A entrada na bolsa da SpaceX está a gerar uma procura sem precedentes. Investidores institucionais já submeteram pedidos que ultrapassam os 10 bilhões de dólares em ações. Os bancos responsáveis pela oferta da empresa de Elon Musk devem fechar os livros de encomendas para instituições na quarta-feira às 4 da tarde. A SpaceX deverá angariar cerca de 75 bilhões de dólares, avaliando a empresa aeroespacial em quase 2 trilhões de dólares. O mercado do Tesouro dos Estados Unidos está também a ser alvo de atenção. Os rendimentos das notas do Tesouro a 2 anos atingiram um nível mais alto em 12 meses. Os investidores antecipam pelo menos um aumento nas taxas de juro já em outubro. A forte criação de emprego reforçou a ideia de que é necessário aumentar os juros para controlar a inflação e evitar que a expansão da inteligência artificial sobreaqueça a economia. O preço do petróleo baixou. Nos Estados Unidos está mesmo num dos valores mais baixos dos últimos 30 dias. O barril de crude está nos 88 dólares. A cair também está o dólar americano em relação ao euro e o ouro está também a desvalorizar. A onça está nos 4.347 dólares.
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17: E vamos então iniciar rotação 97. Bom dia, sou Rita Alves, estarei consigo até às 2 da tarde e começamos com um clássico do grupo Rio Grande, Loucos de Lisboa.

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E ouvimos assim a música nova de Miquel Carreira, Tina, passar 32 minutos das 10 da manhã. Tenha uma ótima terça-feira. Continuamos com a música Nuno Ribeiro e Soraya Ramos. Fujo contigo.

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Ana Barros e Matias Damásio, tanto para viver e nós ainda temos muito para ouvir aqui na rádio, na WGFT, música, informação. As temperaturas hoje estão ótimas, a temperatura máxima neste momento em New Bedford 75. Aproveite muito bem o seu dia, juntamente com o seu rádio, sentadinho a ouvir a sua rádio portuguesa. Ficamos com os Anjos e Anselmo Ralph com o tema Até ao Fim.

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E ouvimos assim Klaus, Vanessa e Ana Free, Beijo a Minha Boca. Estamos a 7 minutos das 11 da manhã. Vamos chegar agora com o grupo Vinil. Com este tema, vamos recordar este tema Playback, de Carlos Paião, que representou Portugal no Festival da Canção em 1981 com este tema Playback. Vamos então recordar.

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2: Boa tarde, são 4 horas no continente e na Madeira, 3 nos Açores. Está a começar o programa da tarde de terça-feira. Nuno Rodrigues, olá, bem-vindo.
3: Olá, Carina, viva.
2: Para abrirmos então esta edição, quais são os principais títulos?
3: As ideias que o Presidente da República deixou há pouco nos Açores, não é este o momento para rever o acordo com os Estados Unidos sobre a utilização da base das Lajes. António José Seguro acredita que é possível manter boas relações com os norte-americanos e ao mesmo tempo estar alinhado com a autonomia estratégica da Europa. Foram ideias deixadas à chegada aos Açores para as comemorações do 10 de junho, Dia de Portugal. Reportagem em direto mais adiante nesta edição. Às 4. António Guterres está alarmado com o agravamento das tensões no Médio Oriente. Pelo menos 8 pessoas morreram nos ataques israelitas de hoje no sul do Líbano.
2: Porto e Ponta Delgada a esta hora com 19 graus, Funchal 21, Coimbra e Lisboa 24, Faro 27. Notícias às 4 no programa da tarde, edição de Nuno Rodrigues.
3: O Presidente da República acredita que é possível manter boas relações com os Estados Unidos e ao mesmo tempo estar alinhado com a ideia de autonomia estratégica da Europa em matéria de segurança e defesa. Nos Açores, para as comemorações do 10 de junho, António José Seguro disse também, Eduardo Mendes, que não é este o momento para rever o acordo com os Estados Unidos sobre a utilização da base das Lajes.
4: Depois de ter defendido, enquanto candidato, no debate das rádios, a renegociação do acordo da base das Lajes, e de hoje Paulo Rangel ter atirado na entrevista à Antena 1 essa renegociação para depois do fim do conflito do Médio Oriente, António José Seguro recusa comprometer-se.
5: Não é este o momento. Nós estamos aqui para celebrar Portugal, o Dia de Portugal, de Camões e das comunidades. Teremos muito tempo para falar sobre essas matérias.
4: Com as Lajes em cima da mesa, surge a pergunta. 10 de junho na Terceira é momento de afirmação da soberania em Portugal. O Presidente responde assim.
5: O Presidente da República todos os dias afirma a soberania de Portugal, em qualquer canto do nosso país. Falo aqui nos Açores, na Ilha Terceira, como faz em Trás-os-Montes, no Minho, no Algarve, no Alentejo.
4: Até porque afirmar a soberania e a independência do país é uma das funções mais nobres do Presidente da República, mas realça ainda a importância de Portugal em manter boas relações com os Estados Unidos.
5: Eu sou um defensor da manutenção da NATO como organização de defesa e de segurança e considero que nós devemos ter boas relações com os Estados Unidos da América.
4: As primeiras declarações do Presidente da República na Terceira, num dia que vai ser longo, só acaba com fogo de artifício perto da meia-noite.
3: O Presidente da República foi recebido pela representante da República para a região autónoma dos Açores, a Susana Goulart Costa. No final, António José Seguro destacou a boa articulação e as reuniões de trabalho positivas que tem mantido com o Primeiro-Ministro Luís Montenegro.
5: É evidente que o Presidente da República tem uma responsabilidade muito grande de criar condições para que os governos, e neste caso concreto este governo, tenha, do ponto de vista político e social, condições para executar o seu programa. É assim que os países avançam, com a possibilidade de quem legitimamente é escolhido pelos portugueses poder concretizar as suas ideias. Tem havido uma boa articulação, boas reuniões de trabalho que temos tido semanalmente e naturalmente isso corresponde àquilo que eu também assumi como compromisso com os portugueses, de ser um presidente acima de todos os partidos, um presidente de equilíbrio, vim para equilibrar o sistema político e sinto-me feliz porque nestes 3 meses, faz hoje precisamente 3 meses que tomei posse como Presidente da República, tenho conseguido, é a avaliação que eu faço.
3: O Presidente da República nos Açores para as comemorações oficiais do Dia de Portugal na Ilha Terceira. A cerimónia do hastear da bandeira está já a decorrer a esta hora, Eduardo Mendes, aí no pátio da Alfândega, em Angra do Heroísmo.
4: Exatamente, foi mais do que ponto 3, exatamente 3 da tarde, hora aqui dos... Então a cerimónia do hastear da bandeira, o hino nacional foi tocado pela banda da Força Aérea que cá esteve para então entoar o hino nacional. Também dizer que António José Seguro já é acompanhado por Nuno Melo, o Ministro da Defesa, já cá está e também esteve presente neste momento com as guardas de honra à bandeira nacional. O dia correr, como dizemos há pouco, só termina perto da meia-noite, agora vai dar em princípio, ao que tudo indica, e se o tempo deixar, um passeio aqui pela cidade património mundial. Dizer também que muita população aqui presente, apesar do tempo não estar favorável, mas as pessoas vieram ao encontro para ver o Presidente da República nesta cerimónia, e o que se espera é que ele faça também sentir-se perto da população agora neste momento, antes de partir para um encontro com os jovens na Praia da Vitória, um encontro que é fechado à comunicação social, tal como ao fim do dia também uma cerimónia que decorrerá no posto dos capitães generais. Aberto à população e também à comunicação social, será o momento da noite, um concerto, juntamente com o tal fogo de artifício que decorrerá perto da meia-noite. Aqui continuamos a acompanhar aquilo que será o passeio de António José Seguro junto da população angrense.
3: A repórter Eduarda Mendes não estava nas melhores condições esta ligação. Conseguimos perceber ainda assim uma parte do programa para as próximas horas. Também assinalámos a cerimónia do hastear da bandeira no pátio da Alfândega. Amanhã, a cerimónia militar do 10 de junho vai acontecer no Cerrado do Bailão, em Angra do Heroísmo, com discursos de António José Seguro e do Presidente das Comemorações, Miguel Monjardino, especialista em relações internacionais. Depois da carta aberta, os professores de português no estrangeiro lançaram agora uma petição, querem que seja discutida no Parlamento a proposta de revisão do regime do ensino da língua. Em causa, dizem, está a vida de 300 profissionais e o futuro do português no estrangeiro. Célia Mendes, leitora do Instituto Camões, na Universidade de Santiago de Compostela, explica que a proposta do governo vai trazer instabilidade aos professores. Por exemplo, é imposto um limite para o tempo que um docente pode estar no mesmo posto.
6: Nós somos contratados mediante comissões de serviço que têm uma duração de 2 anos renováveis, mediante avaliação positiva, passariam a comissões de 3 anos renováveis apenas por 2 vezes, ou seja, um máximo de permanência num posto de 9 anos, o que implica uma grande instabilidade profissional, pessoal, etc. Para além de que esta nova proposta do governo implica que todos os profissionais que estão neste momento no terreno não veriam as suas comissões de serviço renovadas, apesar de receberem uma avaliação positiva, o que pressupõe praticamente um despedimento coletivo faseado entre 2027 e 2028, o que é inaudito.
3: Nesta entrevista à Rádio Pública, Célia Mendes diz que estas mudanças que estão a ser preparadas podem pôr em causa a rede de ensino de português no estrangeiro.
6: Imaginemos que isto vai para a frente, não é? E que os professores e os leitores e os coordenadores e adjuntos que terminem a sua comissão de serviço em 2027 saem, são obrigados a sair, não veem a sua comissão de serviço renovada. Estamos a falar de cerca de 250, 300 profissionais. Como é que estes profissionais vão ser substituídos? Que tipo de concurso, que tipo de capacidade administrativa e logística é que tem o Camões IP para abrir um concurso para provimento de 250, 300 postos? Não é factível. Portanto, resta-nos pensar que se calhar o objetivo não é esse, se calhar o objetivo é não voltar a abrir certos postos. Se calhar o objetivo é, de facto, desmantelar a rede EPE. Isto é gravíssimo.
3: As preocupações dos professores de português no estrangeiro, um tema que ainda vai estar em destaque mais daqui a pouco no programa da tarde. No fim de semana, durante a visita ao Luxemburgo, o Primeiro-Ministro prometeu fazer tudo para garantir condições a quem ensina português no estrangeiro, e o Presidente da República lembrou a importância da língua no desenvolvimento do país. Os alunos do quarto ano que não realizaram a prova moda de matemática na sexta-feira por causa da greve nas escolas vão a exame no próximo dia 19, sexta-feira da próxima semana. A data foi anunciada hoje pelo Ministério da Educação, no dia em que os alunos do sexto ano que não conseguiram realizar a prova de português, neste caso por causa da greve geral, também realizaram esse exame. A repórter Carolina Ferreira acompanhou o teste realizado pelos mais de 50 alunos da Escola Básica e Secundária Quinta das Flores, em Coimbra.
7: A escola esteve fechada no dia da greve geral, por isso a prova prevista para aquela data só se realizou esta manhã. No final, Vicente Cabasso faz a análise.
8: Foi intermédio e as perguntas também foram, sim, intermédias. Há umas que eram mais difíceis e outras mais fáceis.
7: Sentiste que estavas preparada?
8: Sim.
7: E quanto tempo durou?
8: 1 hora e 45 minutos.
7: Sobre as provas moda, qual é a ideia que tens? São importantes, não são? Tens uma opinião sobre isso?
8: Eu acho que não é assim muito importante, porque não contam para as notas, mas é para preparar depois para o 7º ano.
7: Rui Bento, diretor da Escola Básica e Secundária Quinta das Flores em Coimbra, revela que a prova moda de português de hoje abrangeu grande parte dos alunos do 6º ano.
9: A prova 6º ano de português, que não foi realizada no dia 3, foi reagendada para hoje, são 56. Haverá uma outra turma de 24 alunos na quinta-feira, porque neste momento estão a preparar um espetáculo logo à noite, em que já estão bilhetes vendidos há muito tempo, há muitos meses.
7: E deixa o balanço das provas moda.
9: Correu bem. Nós utilizamos uma outra técnica de utilização dos hotspots, quer dos alunos, quer os que foram fornecidos pelo Ministério, e não houve praticamente nenhum constrangimentos, quer nas provas de ensaio, agora em abril, quer agora nas provas moda a sério. Portanto, não houve muitos constrangimentos em termos informáticos. Os alunos também não acharam as provas difíceis, portanto, correu bem, resumindo e concluindo.
7: São as provas de monitorização da aprendizagem 2025-2026.
10: Realização da prova em Coimbra, neste caso a prova de português para os alunos do 6º ano. Já os alunos do 4º vão ter a prova moda de matemática na próxima sexta-feira, ou seja, da próxima sexta-feira a 8 dias, é no dia 19 deste mês. Foi essa data anunciada hoje pelo Ministério da Educação. O secretário-geral das Nações Unidas está alarmado com o agravamento das tensões no Médio Oriente. António Guterres escreveu nas redes sociais que é preciso parar de imediato com os ataques, com as hostilidades no Líbano, no Irão e também em Gaza. António Guterres diz que está preocupado também com a decisão de Israel de fechar as fronteiras de Gaza. No Líbano, o Ministério da Saúde deu conta de um ataque aéreo realizado hoje na cidade de Tiro, um ataque israelita que terá causado a morte a pelo menos 8 pessoas, dezenas ficaram feridas. Este balanço é ainda provisório. A Agência Nacional de Notícias do Líbano conta que este ataque aconteceu ainda antes de as Forças Armadas israelitas terem emitido um alerta de evacuação para toda a cidade, antecipando novos ataques nas próximas horas. O Paquistão, que tem servido de mediador nas negociações entre os Estados Unidos e o Irão, garante que as conversas continuam. Uma fonte do governo de Islamabad adianta nesta tarde o desejo de que possa ser possível um entendimento ainda esta semana. De resto, a televisão Sky Arábia está a adiantar a esta hora que um rascunho de acordo de paz entre o Irão e os Estados Unidos foi já enviado para análise por parte de Washington.
2: Nuno Rodrigues, nesta edição das 4 do programa da tarde, também em simultâneo com a RTP Mundo e em permanência online em noticias.rtp.pt.
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13: É o tempo para hoje. O dia será de céu limpo e solarengo, passando a pouco nublado durante a noite. Temperatura máxima em New Bedford pode chegar aos 80. Para amanhã, quarta-feira, teremos períodos de céu muito nublado, com abertas de manhã, tornando-se encoberto a partir da tarde. À noite, prevê-se início de aguaceiros que passarão a chuva contínua mais tarde. Temperatura máxima será de 77, a temperatura mínima de 61.
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13: E o dólar americano vale hoje na zona euro 86 cêntimos, no Brasil R$5,19, em Cabo Verde 95 escudos.
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13: Mais uma vez, bom dia. Vamos continuar com muita música só para si. David Carreira com o tema Não Vás Embora.

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Temos amor sentido. Passam 30 minutos das 11 da manhã e este fim de semana não se esqueça que tem festa Dia de Portugal em Forever. Muita música, muita diversão, muita comida. Grandes sugestões para você passar este fim de semana por Forever e divertir-se bastante. Ficamos agora com a dupla Israel e Rodolfo, Batom de Cereja.

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Maio, desgarrada da tradição. O que eles falam aqui nesta desgarrada é muito verdade. Saudades das tradições. Ficamos agora também com o Zé Amaro e com os Dama, com esta junção da música popular portuguesa, Ficar ao Ai. Bom dia. Eu fico...

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Nelson e Sebastian com Happy People. Estamos assim a 5 minutos do meio-dia. Já sabe que daqui a pouco hoje cozinho eu notícias locais e diário desportivo. Ótimas razões para continuar sintonizado com a sua 97.3. Mais uma vez, muito bom dia. Terça-feira, 9 de junho. Vamos então com os Quinta de Bill. Voa, voa.

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3: A poucos dias do início do Campeonato do Mundo de Futebol da FIFA em Massachusetts, a segurança é a maior prioridade para os líderes do Estado. As autoridades policiais, o FBI e vários responsáveis públicos deram uma conferência de imprensa na sexta-feira em Foxborough para apresentar as rigorosas medidas de segurança que já estão em vigor. O evento contou com a presença de altos responsáveis, incluindo o chefe especial responsável pelo FBI em Boston, Ted Dox, o comissário da polícia de Boston, Michael Cox, e o chefe da polícia de Foxborough, Michael Grace, além de líderes dos bombeiros, da gestão de emergências e da organização do torneio. O estádio de Foxborough, que vai chamar-se Estádio de Boston, tem capacidade para cerca de 65 mil pessoas e são esperadas centenas de milhares de visitantes ao longo dos 7 jogos que ali vão decorrer. As medidas de segurança já foram reforçadas com instalação de barreiras e perímetros especiais que vão alterar a circulação habitacional na zona. A Agência de Gestão de Emergências de Massachusetts está a coordenar os esforços com mais de 70 agências e organizações através de reuniões diárias. As autoridades pedem ao público que esteja atento ao que o rodeia e que reporte qualquer atividade suspeita. No que toca à saúde, o Departamento de Saúde Pública de Massachusetts está em alerta e coordenado com os hospitais. Devido à proibição da FIFA que impede os adeptos de levar garrafas de água para o recinto, a organização garante que haverá água disponível para todos nos dias de maior calor. Os visitantes são também aconselhados a usar repelente contra mosquitos e carraças e a verificar se têm a vacinação em dia, especialmente contra o sarampo. Em caso de emergência médica, devem ligar para o 911, estando garantidos intérpretes para quem não fala inglês. Para os acessos ao estádio, o chefe da polícia de Foxborough, Michael Grace, alertou que as infraestruturas da Estrada 1 têm limitações e pediu paciência aos condutores. As autoridades recomendam vivamente o uso de transportes públicos. A Autoridade de Transportes do Estado, MBTA, vai disponibilizar comboios especiais a partir da South Station em Boston até Foxborough com policiamento reforçado a bordo e também nas estações. Os parques de estacionamento do estádio abrem 4 horas antes de cada jogo, apenas para quem tem reserva. A organização relembra que há regras muito rígidas sobre o que se pode levar para o recinto. É totalmente proibida a entrada de armas, drogas, comida e bebidas do exterior. Garrafas de água, carrinhos de bebê e guarda-chuvas também estão proibidos. Estão também proibidas câmaras de vídeo, mochilas, lasers, balões e dispositivos ruidosos. A polícia garante que terá uma forte presença com agentes fardados e também agentes à paisana em todos os eventos do torneio, incluindo no festival de adeptos, o World Cup Fan Fest. Um homem de Fall River foi condenado na sexta-feira a 23 anos de prisão federal por gerir um mercado ilegal na internet que traficava fentanil, outras drogas e armas de fogo, estando também ligado à morte de um jovem de 17 anos. De acordo com as autoridades, o suspeito de 27 anos utilizou a aplicação de mensagens Telegram entre 2022 e 2024 para vender substâncias controladas e armas de fogo. Os investigadores conseguiram ligar o arguído à morte de um menor de outro estado que faleceu devido a uma overdose. Em maio de 2023, o detido admitiu em tribunal que as drogas que forneceu, incluindo fentanil e ecstasy, foram a causa direta da morte do adolescente. As mensagens recuperadas revelaram que o suspeito continuou a enviar os estupefacientes mesmo após o menor ter pedido para aguardar por temer morrer. O suspeito comercializava também armas clandestinas sem número de série e dispositivos para converter pistolas em armas automáticas, alguns dos quais fabricados com tecnologia de impressão 3D. Os clientes faziam o pagamento através de Bitcoin e da aplicação Cash App para tentar esconder a identidade. A investigação das agências federais envolveu compras disfarçadas por agentes secretos e a interceção de encomendas postais. Numa das operações, as autoridades apreenderam cerca de 1.600 comprimidos de fentanil e até uma granada de fumo que estava ativa. Uma busca posterior na residência do indivíduo resultou na apreensão de uma quantidade impressionante de substâncias ilícitas em larga escala e cerca de 95 armas de fogo. Este caso contou com a intervenção do Departamento de Controlo de Álcool, Tabaco, Armas de Fogo e Explosivos. Após cumprir a pena de 23 anos de prisão, o condenado vai ficar ainda sob supervisão das autoridades durante 5 anos. A Vila de Dartmouth aprovou um orçamento de 113 milhões de dólares para o ano fiscal de 2027, destinando mais de 64 milhões para a educação. Segundo o administrador de Dartmouth, Cody Adad, o orçamento é equilibrado e reflete o esforço para lidar com a inflação e os custos crescentes na educação, na saúde e também algumas reformas. Uma mudança no grupo de seguros de saúde permitiu à Vila de Dartmouth poupar 2 milhões de dólares, valor que será reinvestido nos benefícios dos funcionários para tornar a vila mais competitiva. Foi também aprovado em Dartmouth a proibição de caixas multibanco de criptomoedas, exigindo a remoção das já existentes. Isto porque, segundo as autoridades, estes equipamentos são usados principalmente para burlas, tendo como alvo principal os idosos. Dados do FBI revelaram que estas burlas ou scams movimentaram 333 milhões de dólares nos Estados Unidos no ano passado, e a polícia de Dartmouth registrou um caso recente que envolveu o roubo de 35 mil dólares. Por isso, estas máquinas multibanco de criptomoedas ou ATMs de criptomoedas ficam proibidas em Dartmouth e as que existem vão ser retiradas. Foi também viabilizada uma verba de 575 mil dólares para a Comissão de Conservação de Dartmouth adquirir uma restrição de desenvolvimento permanente para a propriedade de The Vol Field. O espaço vai ser gerido pela coligação de Buzzards Bay como área natural de acesso público e proteção ambiental. Por outro lado, a proposta para alterar o regulamento de remoção de neve em Dartmouth foi adiada por tempo indeterminado, não há, portanto, alterações nesta matéria, mantendo-se a obrigatoriedade atual, que é de limpar os passeios num prazo de 4 horas após as tempestades na vila de Dartmouth.
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6: Partilho consigo mais uma receita portuguesa, cheia de sabor e perfeita para reunir a família à mesa. Carne de porco à alentejana. Tempero uma libra de carne de porco em cubos com sal, pimenta, 3 dentes de alho picados, louro e um pouco de vinho branco. Deixe repousar alguns minutos. Aqueça 3 onças de azeite numa frigideira e cozinhe a carne até dourar. Junte 10 onças de amêijoas bem lavadas e deixe cozinhar mais alguns minutos até abrirem. Sirva com 12 onças de batatas fritas em cubos e salsa picada. Um prato tradicional português, cheio de sabor. Espero por si na próxima receita.
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9: E quais são os títulos desta edição, João Gomes Dias?
10: Vem aí o último ensaio de Portugal antes do Mundial. Nesta edição, Acácio Santos traça o perfil da Nigéria. Seleção feminina joga esta tarde frente à Finlândia. Apresentação de Mourinho marcada para amanhã. Benfica já apresentou proposta para manter André Sheldrup. André Silva vai assinar pelo Porto até ao final da semana. Tiago Fernandes regressa ao Sporting para a equipa B. Esta noite há clássico de basquete no Pavilhão da Luz. E Tiago Pereira eliminado à primeira no Challenger de Bratislava.
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10: É já amanhã, em pleno dia de Portugal, que a Seleção Nacional defronta a Nigéria naquele que será o último ensaio antes da viagem para o Campeonato do Mundo. As Super Águias até falharam a qualificação para o Mundial na sempre competitiva zona africana de apuramento, mas podem servir de exemplo para aquilo que Portugal vai encontrar frente à República Democrática do Congo, mas não só. A ideia foi partilhada aqui na rádio por Acácio Santos, o antigo adjunto de José Peseiro, precisamente na Seleção Nigeriana.
11: Eu vejo aqui algumas características da Colômbia, por aquilo que é esta verticalidade do jogo, aquilo que é o Simon, aquilo que é o Chukwueze, que a seleção da Colômbia tem em termos de individualidades, tanto como extremos como avançados. E depois também naturalmente com o Congo, porque a Nigéria não está porque o Congo está. O Congo é uma seleção menos rica tecnicamente que a seleção da Nigéria, mas muito forte fisicamente, muito agressiva, ainda mais que a seleção da Nigéria.
10: O aspecto físico é particularmente importante porque será aí que a seleção africana pode ferir as aspirações portuguesas.
11: Então, é uma seleção fisicamente robusta, com qualidade técnica, forte número um. Então, se chegar o Chukwueze na direita, que pode ser uma hipótese, é um jogador driblador, gosta muito de ir um para um e experimentar no Fulham. Forte no jogo aéreo, forte nas bolas paradas, portanto é uma seleção que é um bom teste para a seleção portuguesa, porque é física, é intensa, e tem jogadores com qualidade técnica para fazer a diferença.
10: E de que forma a Nigéria se deve apresentar em campo diante de Portugal?
11: Vai jogar num bloco mais baixo, acredito eu, até Portugal é dominador e tem que o ser, e como tem que o ser vai acabar por influenciar essa disposição em campo da seleção da Nigéria, que é o que nós vamos fazer no Mundial, portanto há aqui características para ser um bom teste.
10: Acácio Santos, escutado pelo jornalista Walter Madureira, na véspera de Portugal defrontar a Nigéria. Recordo, o jogo está marcado para amanhã às 8h45 da noite. Será no estádio Dr. Magalhães Pessoa, em Leiria. Jogo também de caráter solidário para ajudar as vítimas do comboio de tempestades que assolou a região no início do ano. Isso mesmo, destacou aqui na rádio o presidente da Associação de Futebol de Leiria, Carlos Mota Carvalho.
12: Este jogo tem uma grande importância pelo simbolismo que representa no apoio àquilo que as nossas populações, os nossos e sobretudo os nossos clubes sofreram com a tempestade Cristina em finais de janeiro passado. Depois é o último jogo antes de Portugal ir disputar o Campeonato do Mundo de Futebol. E sem dúvida que é uma forma de todos nos agregarmos em torno da seleção e o cariz solidário. Neste momento, pronto, não sabemos, a única informação ainda que temos é que parte da receita é para distribuir pelas zonas afetadas pela calamidade. No entanto, em termos de valores, pronto, não sabemos. Também, de momento, a importância principal é exatamente o apoio, a solidariedade.
10: Escutado pelo jornalista Ricardo Pinheiro, líder associativo, clama ainda assim por mais apoios para a região.
12: Até ao momento, por parte governamental e das instituições que mais deveriam de apoiar, ainda não sentiram esse apoio, e por isso mesmo o que me apraz a registar é a resiliência de todos os dirigentes associativos benévolos que, além dos problemas que tiveram nas suas casas, nas suas empresas e na sua vida, tiveram a força, a resistência, a união e o espírito de sacrifício para se juntar e reergueram os clubes aqui no Distrito de Leiria. Tivemos parados os campeonatos durante mais de um mês. Ainda se vêem nos recintos esportivos e nos pavilhões os efeitos da tempestade. A nível dos pavilhões é devastador, com três deles sem poderem ser utilizados e que ruíram quase na totalidade.
10: Estes últimos dias têm sido marcados por muitos encontros de preparação para a fase final do Campeonato do Mundo. Da última madrugada vem a vitória da Espanha diante do Peru por 3-1. Por igual resultado, a França bateu a Irlanda do Norte com 3 golos de Olise, jogador do Bayern de Munique, tem brilhado nas últimas semanas. Já o Uzbequistão, adversário de Portugal na fase de grupos, foi derrotado pelos Países Baixos. Resultado final foi de 2-1 para a seleção neerlandesa. Tudo isto quando estamos a apenas 2 dias do arranque do Mundial, e nesta contagem decrescente para o início da grande competição, o jornalista Fernando Eurico dá-nos agora a conhecer um pouco mais dos sons que vão marcar a primeira fase de Portugal nos Estados Unidos.
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13: No campeonato dos hinos ou das canções de apoio, Portugal inova claramente, rompendo com os tons festivaleiros, coisa que os colombianos adoram. Mas para este Mundial, aposto no rugido do estádio para encantar o júri.
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13: O estreante do Grupo K vai mais às raízes. O Uzbequistão, país emergente da Ásia Central, entrou, por isso, na onda da modernidade.

A República Democrática do Congo, que já jogou nos anos 70 quando era Zaire, vai à selva e ao sentimento tribal buscar os leopardos para arranharem a qualificação.

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1: Fernando Rico com as várias músicas de apoio que vão acompanhar as seleções num evento sempre especial, mas que também tem trazido alguns momentos pouco habituais. Um desses exemplos é o facto do melhor árbitro africano ter sido impedido de entrar nos Estados Unidos. Omadar Abdul Kadir Artan, da Somália, tinha um visto válido, mas entretanto foi-lhe negada essa entrada no país. Recordo, o Mundial arranca já na quinta-feira com o México-África do Sul, marcado para as 8 da noite, hora de Portugal Continental, um duelo que será realizado no mítico estádio Azteca, na capital mexicana. Ora, ainda nas seleções, termina hoje a primeira fase de qualificação para o Campeonato do Mundo, mas de futebol feminino. Após 5 vitórias em 5 jogos, Portugal joga com a Finlândia, segunda colocada, e apenas 3 pontos atrás das navegadoras. Por isso, o selecionador Francisco Neto sabe que pela frente vai ter um adversário com muita qualidade.
2: Chegamos cá em boas condições, sem dúvida, mas nada está garantido. E num jogo de futebol a 90 minutos contra uma equipa muito, muito boa, muito bem organizada, uma equipa de Campeonato da Europa também, temos que vir fazer aquilo que nunca foi feito, que é vir aqui vencer, ser competitivos, e sabemos que se assim não formos, podemos ter aqui algumas ilusões, que é algo que nós não queremos.
1: Finlândia-Portugal às 6 da tarde, para seguir aqui na rádio com o relato de Bruno Malveira Marques. À mesma hora e também para o grupo de Portugal, há um jogo entre a Letónia e a Eslováquia, sendo que no país do Báltico, ou seja, na Letónia, há um português a trabalhar na formação do futebol feminino. Gonçalo Alves dá-nos a conhecer um pouco desse trabalho.
3: É um projeto para dar capacidade às jogadoras lutãs de compreenderem como é que é o futebol atualmente. Existem dois clubes com um poderio financeiro diferente pronto. Na minha experiência pessoal, estou muito realizado no clube. Tenho este ano e mais um de contrato e estou muito feliz aqui.
1: Gonçalo Alves é treinador do Meta e confessou ao jornalista Walter Madureira que está muito feliz com o trajeto que tem feito na Letónia.
3: Esta já é a minha terceira temporada aqui neste clube. Estou muito satisfeito com o projeto que temos. O projeto que temos é um projeto de formar jogadoras para a seleção nacional. Neste momento conseguimos, para estes 2 jogos, conseguimos colocar 4 jogadoras na seleção nacional, outras 4 na última convocatória da sub-19, outras 4 na sub-17 e agora na sub-15. Conseguimos 3 jogadoras.
1: Gonçalo Alves, um português, a trabalhar com o futebol feminino na Letónia. O José Mourinho chega esta tarde a Madrid, mas o novo treinador do Real só será apresentado no dia de amanhã. Na capital espanhola cresce a expectativa em torno do regresso do Special One e os adeptos merengues prometem cobrar o treinador, mas não só. Basta escutar aquilo que dizem do presidente Florentino Pérez. A reportagem é da enviada especial a Madrid, Diana Carveiro.
4: Depois das primeiras eleições em 20 anos, Maria Luísa acredita que a partir de agora Florentino Pérez vai começar a dar mais atenção aos sócios.
5: Pois eu creo que vai ter mais em conta os sócios, que sempre han estado aí um pouco, apartados, e me dá a sensação de que é o que quer, é isso, que realmente seja um clube de los socios, que quando le ha salido um rival que é fuerte en cierto sentido, no pienso que sí, que eso ha provocado que él le dé otra forma de pensar a la hora de enfocar lo que sería el club, ¿no?
4: Para esta adepta podia haver alguma renovação no clube, mas ela acredita que a atitude de Florentino consegue substituir essa ausência.
5: É uma pessoa que ha hecho bastante por el club y creo que puede seguir haciéndolo. Es cierto que podría haber una renovación de gente más nueva y tal, pero pienso que las ganas que él tiene y la pasión que le echa, pues sustituye un poco esa juventud que a lo mejor sería necesaria, ¿no?
4: Ya Dionisio Caballero espera que el presidente traga orden.
6: Hombre, seguiremos siendo el mejor club del mundo, nos hará triunfar como siempre y traerá encima Mou. El Madrid yo creo que va a ganar la 16ª cuanto antes. Yo espero que traiga orden al club, al vestuario, que dejen de ser unos moñas y ganen.
4: Y Juan Alberto acredita que a partir de ahora la gran mudanza está relacionada con el treinador y pide tranquilidad.
7: Yo espero que a Mourinho el señor le regale paz, tranquilidad, para que la lleve a los jugadores y la lleve al resto.
4: Las expectativas de los adeptos después de la victoria de Florentino Pérez.
1: Diana Craveiro, junto da Afición do Real Madrid. Ora, só depois de Mourinho ser apresentado, recordo a apresentação marcada para amanhã, é que o Benfica vai avançar com o anúncio de Marco Silva, o técnico que já fez saber que conta com Andrés Schjaldrup, o norueguês, que tem nas mãos uma proposta de renovação de contrato com substantiva melhoria salarial, mas para já não há resposta nem do jogador, nem sequer dos empresários, pelo que não é de excluir que o nórdico acabe mesmo por sair nesta janela de transferências no negócio que pode rondar os 40 milhões de euros. No Porto, André Silva já fez exames médicos e está mais perto de assinar pelos Dragões. O avançado que recentemente terminou o contrato com os espanhóis do Elche será o segundo reforço para Francesco Farioli, depois de a equipa portista ter assegurado já a contratação do guarda-redes João Afonso, que chegou proveniente do Santa Clara. Sérgio Conceição diz que não pode garantir que um dia não vá treinar o Benfica. O antigo treinador do Futebol Clube do Porto foi confrontado na TVI com essa possibilidade na sequência do convite que terá sido endereçado por Luís Filipe Vieira na campanha para as últimas eleições para a presidência do Benfica.
8: Não vou desmentir que havia o interesse do ex-presidente do Benfica em que, se fosse eleito, falar comigo numa possibilidade de eu ir treinar o Benfica, mas nunca se avançou para além de uma simples conversa informal.
1: E daí não saiu e Conceição acabou por rumar ao Al Ittihad da Arábia Saudita, clube que entretanto também já deixou. João Pereira assume que dorme mais descansado pelo facto do Sporting ter sido campeão nacional em 2025. O antigo técnico dos Leões está eternamente grato a Rui Borges.
9: O Rui Borges, eu considero, não sei se isto se pode dizer assim, foi o meu anjo da consciência e não tenho problema. E eu não falo com o Rui Borges diariamente, não tenho contacto com o Rui Borges, mas não tenho problema nenhum em dizer aqui, porque eu ficar associado a uma não conquista de campeonato do Sporting Clube Portugal por minha causa, ia-me perseguir a vida toda. E felizmente ele conseguiu ser campeão, ganhar a taça, eu fiquei super feliz e durmo muito mais descansado.
1: João Pereira, em declarações à Sport TV, aliviado pelo facto do Sporting não ter deixado escapar o título nessa temporada 24-25. É já no próximo sábado que o Vitória Sport Clube vai a votos. Há 4 candidatos na corrida à liderança do emblema minhoto e de hoje até sexta-feira vamos escutar todos esses pretendentes à liderança do clube de Guimarães. Hoje damos espaço a Belmiro Pinto, da lista A. O ex-presidente da mesa da Assembleia Geral Vitoriana quer desde logo melhorar o rigor nas contas da SAD do Vitória.
10: Passa muito por uma estratégia económica ou financeira e de gestão que terá maior ajuste àquilo que é a relação a parte produtiva, a parte financeira, reduzir muito aquilo que são as gorduras, aquilo que são gastos excessivos naquela estrutura que é paralela ao futebol propriamente dito. Estou-me a referir a excesso de departamentos, provavelmente a excesso de pessoas nesses próprios departamentos, tentar investir mais no futebol. O Vitória é uma associação desportiva e, portanto, o objetivo principal é dar alegria à massa associativa.
1: Belmiro Pinto promete a entrada de um investidor norte-americano para a aquisição de 17% da SAD, que será importante para reforçar o investimento que será feito no futebol.
10: O que estaria em causa seria a transmissão dessa percentagem de participação social e, portanto, um encaixe financeiro dessa mesma alienação. E depois um investimento por parte deste investidor na equipa de futebol já para 26-27.
1: A candidatura de Belmiro Pinto prevê ainda a construção de uma nova academia de alto rendimento para melhorar as infraestruturas do clube, também a exploração comercial do estádio Dom Afonso Henriques e ainda a alteração dos estatutos. Benfica e Porto defrontam-se hoje no jogo 2 da final dos playoffs do Campeonato Nacional de Basquetebol. O clássico está marcado para as 7 da tarde no Pavilhão da Luz, local onde os encarnados já venceram o jogo 1 por 89-73. No ténis, Tiago Pereira acabou por perder há instantes, na primeira ronda do Challenger de Bratislava, na Eslováquia. Derrota diante do atleta da casa, André Martin, por 3 sets. Tiago Pereira até venceu o primeiro parcial, mas acabou por sucumbir no segundo e terceiro sets. Fechamos com ciclismo. Vai hoje para a estrada a terceira etapa do Tour de Auvergne, no antigo critério do Dauphiné. Dia de contrarrelógio por equipas, com destaque para a UAE, dos portugueses Ivo Oliveira e João Almeida. João Almeida, o mais escutado dos dois ciclistas nacionais, tem sido destaque pela negativa, depois de já ter perdido mais de 34 minutos para a frente da prova em apenas 2 etapas.
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13: E assim, de volta à terceira hora da Rotação 97. Boa tarde, tenha um bom almoço juntamente aqui com a sua rádio portuguesa. Ficamos ao som de Zé Felipe com o tema Não Me Toca.

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Alema e Luana Prado, estamos assim a 4 minutos da 1 da tarde, daqui a pouco a informação com Antena 1, mais uma vez muito obrigada pela sua companhia nesta terça-feira, continuando com a música, se fores ao Alentejo, Chiaro.

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2: E bolas já efetuadas com as capitãs Eva Nyström do lado finlandês e também...
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0: E assim o tempo para hoje será um dia de céu limpo, passando um pouco nublado durante a noite. A temperatura máxima vamos ter a temperatura máxima prevista para hoje de 80. Para amanhã teremos períodos de céu muito nublado, com aberturas pela manhã, e a temperatura máxima será de 77 e a temperatura mínima de 61.
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0: E o dólar americano vale hoje na zona euro 86 cêntimos, no Brasil R$5,19, em Cabo Verde 95 escudos.
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0: E assim as marés para hoje, zona de New Bedford, a maré alta será às 3h20 da tarde, maré baixa às 9h35 da noite.
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0: Estamos assim de volta à última hora de Rotação 97. Vamos começar com Toy. Dá-me um beijo.

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0: vou dar um beijo e vou prometer que vou casar com a sua filha. Como um bom português, não recuse ao Dona Inês. Um beijinho também para si.
1: Ó Dona Inês, veja lá, ele é um...
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Censo com o tema Vida Louca. Continuamos agora, esta vez, com Henrique Iglesias, o tema Bailando, em português, este tema com parceria com Luá Santana, que esta música foi lançada no dia 3 de julho de 2014. Vamos então ao sucesso da música Bailando.

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Beijinhos muito, muito, muito grandes. Obrigada pelo vosso carinho e continuem sintonizados na rádio e a nós, Santa Maria.

0: E assim ouvir Santa Maria, recordando este tema do sucesso da banda Falência do Amor. Estamos assim a chegar perto das 2 da tarde, termina a rotação 97. Obrigada pela sua companhia, aproveite da melhor maneira. Daqui a pouco, já sabe, Diana chega para lhe fazer companhia.
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0: Olá, muito boa tarde. Estamos com 2 horas e 1 minuto. Seja muito bem-vindo à Hora de Ponta de hoje, terça-feira, 9 de junho. Quanto ao tempo, para hoje teremos um dia com céu limpo, passando a pouco nublado para a noite. Para amanhã, quarta-feira, períodos de céu muito nublado com abertas de manhã, tornando-se encoberto a partir da tarde. A temperatura máxima para amanhã é de 77 graus e a mínima estará a rondar os 61 graus.
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0: O dólar americano vale na zona euro 86 cêntimos, no Brasil 5 reais e 19 centavos e em Cabo Verde 95 escudos.
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0: A New Bedford, a maré alta será às 3 horas e 20 minutos da tarde, maré baixa às 9h35 da noite. Esta hora, Providence está com 82 graus, Stanthony, Hartford, Canérica, 81, Quebec, no Canadá, 80 graus, 89 em Orlando, 83 em Boston, 76 graus em Fall River e 77 graus em New Bedford. Umidade relativa do ar neste momento em New Bedford é de 40%.
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Nos teus beijos, Tiago e Daniel, a iniciar na música a nossa Hora de Ponta de hoje. Hora de Ponta que vai até às 6 e é sempre tão bom estar aqui consigo na sua companhia. Obrigada por estarem desse lado. Luís Alberto Tancourt, Ilha dos Heróis.

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Beto Barbosa com Cupido, 2 horas e 22 minutos, telefone estragado, vamos ouvir. Nenda, se está na estrada, boa viagem, obrigada por estarem desse lado.

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A música agora a cargo dos Da Vinci, com uma canção que ficou em primeiro lugar no Festival da Canção de 1989, Conquistador.

Ouvimos Roupa Nova a esta hora, trânsito já complicado na 93 Sul, principalmente na zona de Boston, muito, muito lento. Tony Borges, Amor Perfeito.

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Primeira hora, primeira de quatro horas que estamos juntos. Terminamos com César Menotti e Fabiano, tarde demais. Logo após, fique com Carlos Félix e as notícias locais.

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3: A poucos dias do início do Campeonato do Mundo de Futebol da FIFA em Massachusetts, a segurança é a maior prioridade para os líderes do Estado. As autoridades policiais, o FBI e vários responsáveis públicos deram uma conferência de imprensa na sexta-feira em Foxborough para apresentar as rigorosas medidas de segurança que já estão em vigor. O evento contou com a presença de altos responsáveis, incluindo o chefe especial responsável pelo FBI em Boston, Ted Dox, o comissário da polícia de Boston, Michael Cox, e o chefe da polícia de Foxborough, Michael Grace, além de líderes dos bombeiros, da gestão de emergências e da organização do torneio. O estádio de Foxborough, que vai chamar-se Estádio de Boston, tem capacidade para cerca de 65 mil pessoas e são esperadas centenas de milhares de visitantes ao longo dos 7 jogos que ali vão decorrer. As medidas de segurança já foram reforçadas com instalação de barreiras e perímetros especiais que vão alterar a circulação habitacional na zona. A Agência de Gestão de Emergências de Massachusetts está a coordenar os esforços com mais de 70 agências e organizações através de reuniões diárias. As autoridades pedem ao público que esteja atento ao que o rodeia e que reporte qualquer atividade suspeita. No que toca à saúde, o Departamento de Saúde Pública de Massachusetts está em alerta e coordenado com os hospitais. Devido à proibição da FIFA que impede os adeptos de levar garrafas de água para o recinto, a organização garante que haverá água disponível para todos nos dias de maior calor. Os visitantes são também aconselhados a usar repelente contra mosquitos e carraças e a verificar se têm a vacinação em dia, especialmente contra o sarampo. Em caso de emergência médica, devem ligar para o 911, estando garantidos intérpretes para quem não fala inglês. Para os acessos ao estádio, o chefe da polícia de Foxborough, Michael Grace, alertou que as infraestruturas da Estrada 1 têm limitações e pediu paciência aos condutores. As autoridades recomendam vivamente o uso de transportes públicos. A Autoridade de Transportes do Estado, MBTA, vai disponibilizar comboios especiais a partir da South Station em Boston até Foxborough com policiamento reforçado a bordo e também nas estações. Os parques de estacionamento do estádio abrem 4 horas antes de cada jogo, apenas para quem tem reserva. A organização relembra que há regras muito rígidas sobre o que se pode levar para o recinto. É totalmente proibida a entrada de armas, drogas, comida e bebidas do exterior. Garrafas de água, carrinhos de bebê e guarda-chuvas também estão proibidos. Estão também proibidas câmaras de vídeo, mochilas, lasers, balões e dispositivos ruidosos. A polícia garante que terá uma forte presença com agentes fardados e também agentes à paisana em todos os eventos do torneio, incluindo no festival de adeptos, o World Cup Fan Fest. Um homem de Fall River foi condenado na sexta-feira a 23 anos de prisão federal por gerir um mercado ilegal na internet que traficava fentanil, outras drogas e armas de fogo, estando também ligado à morte de um jovem de 17 anos. De acordo com as autoridades, o suspeito de 27 anos utilizou a aplicação de mensagens Telegram entre 2022 e 2024 para vender substâncias controladas e armas de fogo. Os investigadores conseguiram ligar o arguído à morte de um menor de outro estado que faleceu devido a uma overdose em maio de 2023. O detido admitiu em tribunal que as drogas que forneceu, incluindo fentanil e ecstasy, foram a causa direta da morte do adolescente. As mensagens recuperadas revelaram que o suspeito continuou a enviar os estupefacientes mesmo após o menor ter pedido para aguardar por temer morrer. O suspeito comercializava também armas clandestinas sem número de série e dispositivos para converter pistolas em armas automáticas, alguns dos quais fabricados com tecnologia de impressão 3D. Os clientes faziam o pagamento através de Bitcoin e da aplicação Cash App para tentar esconder a identidade. A investigação das agências federais envolveu compras disfarçadas por agentes secretos e a interceção de encomendas postais. Numa das operações, as autoridades apreenderam cerca de 1.600 comprimidos de fentanil e até uma granada de fumo que estava ativa. Uma busca posterior na residência do indivíduo resultou na apreensão de uma quantidade impressionante de substâncias ilícitas em larga escala e cerca de 95 armas de fogo. Este caso contou com a intervenção do Departamento de Controlo de Álcool, Tabaco, Armas de Fogo e Explosivos. Após cumprir a pena de 23 anos de prisão, o condenado vai ficar ainda sob supervisão das autoridades durante 5 anos. A Vila de Dartmouth aprovou um orçamento de 113 milhões de dólares para o ano fiscal de 2027, destinando mais de 64 milhões para a educação. Segundo o administrador de Dartmouth, Cody Added, o orçamento é equilibrado e reflete o esforço para lidar com a inflação e os custos crescentes na educação, na saúde e também algumas reformas. Uma mudança no grupo de seguros de saúde permitiu à Vila de Dartmouth poupar 2 milhões de dólares, valor que será reinvestido nos benefícios dos funcionários para tornar a vila mais competitiva. Foi também aprovado em Dartmouth a proibição de caixas multibanco de criptomoedas, exigindo a remoção das já existentes. Isto porque, segundo as autoridades, estes equipamentos são usados principalmente para burlas, tendo como alvo principal os idosos. Dados do FBI revelaram que estas burlas ou scams movimentaram 333 milhões de dólares nos Estados Unidos no ano passado e a polícia de Dartmouth registrou um caso recente que envolveu o roubo de 35 mil dólares. Por isso, estas máquinas multibanco de criptomoedas ou ATMs de criptomoedas ficam proibidas em Dartmouth e as que existem vão ser retiradas. Foi também viabilizada uma verba de 575 mil dólares para a Comissão de Conservação de Dartmouth adquirir uma restrição de desenvolvimento permanente para a propriedade de The Vole Field. O espaço vai ser gerido pela coligação de Buzzards Bay como área natural de acesso público e proteção ambiental. Por outro lado, a proposta para alterar o regulamento de remoção de neve em Dartmouth foi adiada por tempo indeterminado, não há, portanto, alterações nesta matéria, mantendo-se a obrigatoriedade atual, que é de limpar os passeios num prazo de 4 horas após as tempestades na vila de Dartmouth.
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6: Partilho consigo mais uma receita portuguesa, cheia de sabor e perfeita para reunir a família à mesa. Carne de porco à alentejana. Tempero uma libra de carne de porco em cubos com sal, pimenta, 3 dentes de alho picados, louro e um pouco de vinho branco. Deixe repousar alguns minutos. Aqueça 3 onças de azeite numa frigideira e cozinhe a carne até dourar. Junte 10 onças de amêijoas bem lavadas e deixe cozinhar mais alguns minutos, até abrirem. Sirva com 12 onças de batatas fritas em cubos e salsa picada. Um prato tradicional português, cheio de sabor. Espero por si na próxima receita.
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7: A palavra do dia é cosmos. A palavra cosmos tem origem no termo grego cosmos, que significa ordem, organização, beleza ou ainda harmonia. Na Grécia Antiga, a palavra era usada inicialmente para descrever algo bem ordenado, como a organização de um exército ou ainda o arranjo de adornos e de joias. E daí deriva também a palavra moderna cosmética. O filósofo Pitágoras e os seus seguidores foram os primeiros a aplicar o termo ao universo. Eles viam o espaço sideral não como um caos, mas como um sistema harmonioso, belo e governado por leis matemáticas. E daí atribuírem-lhe o nome de Cosmos.

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0: Estamos com 3 horas e 16 minutos, entramos na nossa segunda hora, na música com Irão Costa e Malandrinha. Altura para sabermos como está o trânsito a esta hora, na 93 Sul. Está muito lento na zona de Boston, lento desde Freeport Street até a saída para a 24 Sul. Na 93 Norte, lento em Quincy, muito lento em Boston. Na 24 Norte, o trânsito está muito lento. Na ligação com a 140, há um acidente na saída 12 para a estrada 140, a bloquear a faixa da esquerda. Na 95 Sul, já em Providence, há um acidente na saída 20 para a 195 e estrada 6, a bloquear as duas faixas da direita. Trânsito lento desde George Street. Quanto à 95 Norte, lento entre Jefferson Boulevard e a saída para a 195 Oeste. Na 195 Oeste, o trânsito está lento desde a 114, desde a saída da 114 Sul até Gaynor Street. Tenha uma boa viagem com a WJFD.
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0: Ouvimos Calema, toca a todos e o que pode tocar a todos, mas um só pode ganhar, é o nosso passatempo com um sorteio de duas viagens para Cabo Verde. A partir de agora, a chamada número 4 irá habilitar-se a este sorteio que será já na próxima sexta-feira, 508-996-9611 é o número a ligar.
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0: E já temos a chamada número 4. Olá, muito boa tarde.
8: Boa tarde, Diana.
0: Eu estou a falar com quem?
8: João de Pina.
0: João de Pina. Falar-nos de onde, João?
8: De Fall River.
0: De Fall River. Olha, foi a chamada número 4. É a primeira vez que nos chama.
8: Esta é a terceira vez.
0: A terceira vez esta semana?
8: Não, chamei na semana anterior, chamei na semana passada e hoje.
0: E muito bem. Olha, quem sabe, de tanto tentar, uma vez há de ser, não é?
8: É, não custa nada.
0: Pois não, não custa nada mesmo. João, há quanto tempo não vai a Cabo Verde?
8: Há um ano.
0: Há um ano?
8: Sim.
0: Muito bem, mas é sempre bom regressar.
8: Claro, pois.
0: Muito bem, e é natural de que ilha?
8: Eu sou natural da Ilha do Fogo.
0: Ilha do Fogo, não é o primeiro ouvinte que nos liga que é natural da Ilha do Fogo. Acha que a Ilha do Fogo é a mais bonita das ilhas de Cabo Verde?
8: Para falar a verdade, eu gosto de todas, cada uma com a sua particularidade.
0: Pois aí é que está, e cada um gosta mais da sua onde nasceu, não é?
8: Pois.
0: E mesmo a décima ilha, a ilha que não é habitada, o que é que aquela ilha tem de especial, João, para si?
8: As praias, a calma que existe na ilha, os pássaros.
0: Ótimo, já isto já vale a pena pensar em Cabo Verde. Aquela calma, não é?
8: É verdade.
0: Depois de passar uns anos aqui agitados de um lado para o outro, ou correr de um lado para o outro, é tão bom chegar a Cabo Verde e relaxar com aquele mar, o mar calminho e aquele clima maravilhoso.
8: É verdade.
0: E a comida, João?
8: Oh, a comida, eu adoro a comida cabo-verdiana. Realmente.
0: Principalmente, gosta de tudo?
8: Gosto muito da cachupa, gosto muito da jagacida.
0: Da quê? Nunca vi esta palavra. De quê?
8: Jagacida é uma comida típica de Cabo Verde e fazem muito na Ilha do Fogo.
0: E consta de quê? Quais são esta palavra que eu nem consigo dizer? Esta comida é feita com quê?
8: Faz-se com farinha de milho, feijão, carne, toucinho, etc. Coisa.
0: Pronto, já percebi que o João de culinária percebe mesmo.
8: Às vezes.
0: Se eu for a Cabo Verde, João, o que é que me recomenda comer? Uma das coisas que recomenda mesmo e vai-me dizer, olha, não sais de lá sem comeres isto.
8: Não saia de lá sem comer a cachupa, se ainda não comeste.
0: Pois, eu, para ser sincera, não sei. Eu acho que já comi, mas não foi em Cabo Verde, portanto, se calhar não tem o mesmo sabor.
8: Aquela cachupa feita no lume de lenha tem um sabor mesmo muito especial.
0: Muito especial. Olhe, muito obrigada pelas suas recomendações, João. E pronto, já sabe que está qualificado para o sorteio que terá lugar na sexta-feira. E parabéns para já por qualificar-se. Muito obrigada por participar e obrigada a todos que também já participaram e o telefone ainda continua a pescar.

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1: Oportunidade para isso. Pronto, João, eu só gostaria de perguntar-lhe, está na estrada ou já chegou a Fall River?
2: Estou na estrada ainda.
1: E qual é a sua companhia quando está na estrada?
2: WJFD.
1: Muito obrigada, João. Só por isso já merecia a ganhar.
2: Vamos ver.
1: Olha, João, muito obrigada. Continuação de uma boa viagem e um bom descanso.
2: Obrigado, bom trabalho.
1: Obrigada, João. Adeus. Pronto, mais um qualificado para o nosso sorteio de sexta-feira, o João de Pina de Fall River. Vamos ficar agora com Augusto Cego e continuo, não desista, porque ainda tem muitas oportunidades de qualificar-se para o nosso sorteio. E como estava a dizer, Augusto Cego com Vida de Alguém.

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de Kim Barreiros. Terminamos a nossa segunda hora com Zé Amaro e o tema Rebola. Logo após, como é habitual este horário, teremos Jornal de Desporto.

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2: É já amanhã, em pleno dia de Portugal, que a Seleção Nacional defronta a Nigéria naquele que será o último ensaio antes da viagem para o Campeonato do Mundo. As Super Águias até falharam a qualificação para o Mundial na sempre competitiva zona africana de apuramento, mas podem servir de exemplo para aquilo que Portugal vai encontrar frente à República Democrática do Congo, mas não só. A ideia foi partilhada aqui na rádio por Acácio Santos, o antigo adjunto de José Peseiro, precisamente na Seleção Nigeriana.
3: Eu vejo aqui algumas características da Colômbia, por aquilo que é esta verticalidade do jogo, aquilo que é o Simon, aquilo que é o Chukwueze, que a seleção da Colômbia tem em termos de individualidades, tanto como extremos como avançados. E depois também naturalmente com o Congo, porque a Nigéria não está porque o Congo está. O Congo é uma seleção menos rica tecnicamente que a seleção da Nigéria, mas muito forte fisicamente, muito agressiva, ainda mais que a seleção da Nigéria.
2: O aspecto físico é particularmente importante porque será aí que a seleção africana pode ferir as aspirações portuguesas.
3: Então, é uma seleção fisicamente robusta, com qualidade técnica, forte número um. Então, se chegar o Chukwueze na direita, que pode ser uma hipótese, é um jogador driblador, gosta muito de ir um para um e experimentar no Fulham. Forte no jogo aéreo, forte nas bolas paradas, portanto é uma seleção que é um bom teste para a seleção portuguesa, porque é física, é intensa, e tem jogadores com qualidade técnica para fazer a diferença.
2: E de que forma a Nigéria se deve apresentar em campo diante de Portugal?
3: Vai jogar num bloco mais baixo, acredito eu, até porque Portugal é dominador e tem que o ser, e como tem que o ser vai acabar por influenciar essa disposição em campo da seleção da Nigéria, que é o que nós vamos fazer no Mundial, portanto há aqui características para ser um bom teste.
2: Acácio Santos, escutado pelo jornalista Walter Madureira, na véspera de Portugal defrontar a Nigéria. Recordo, o jogo está marcado para amanhã às 8h45 da noite. Será no estádio Dr. Magalhães Pessoa, em Leiria. Jogo também de caráter solidário para ajudar as vítimas do comboio de tempestades que assolou a região no início do ano. Isso mesmo destacou aqui na rádio o presidente da Associação de Futebol de Leiria, Carlos Mota Carvalho.
4: Este jogo tem uma grande importância pelo simbolismo que representa no apoio àquilo que as nossas populações, os nossos e sobretudo os nossos clubes sofreram com a tempestade Cristina em finais de janeiro passado. Depois é o último jogo antes de Portugal ir disputar o Campeonato do Mundo de Futebol e sem dúvida que é uma forma de todos nos agregarmos em torno da seleção e o cariz solidário. Neste momento, não sabemos, a única informação ainda que temos é que parte da receita é para distribuir pelas zonas afetadas pela calamidade. No entanto, em termos de valores, não sabemos. Também, de momento, a importância principal é exatamente o apoio à solidariedade.
2: Escutado pelo jornalista Ricardo Pinheiro, líder associativo, clama ainda assim por mais apoios para a região.
4: Até ao momento, por parte governamental e das instituições que mais deveriam de apoiar, ainda não sentiram esse apoio e por isso mesmo o que me apraz registar é a resiliência de todos os dirigentes associativos benévolos que, além dos problemas que tiveram nas suas casas, nas suas empresas e na sua vida, tiveram a força, a resistência, a união e o espírito de sacrifício para se juntar e reergueram os clubes aqui no Chipolha. Tivemos parados os campeonatos durante mais de um mês. Ainda se vêem nos recintos esportivos e nos pavilhões os efeitos da tempestade. A nível dos pavilhões é devastador, com três deles sem poderem ser utilizados e que ruíram quase na totalidade.
2: O lado solidário do Portugal-Nigéria, marcado para amanhã às 8h45 da noite, é para seguir aqui na rádio com o relato de Paulo Sérgio e José Pedro Pinto. Estes últimos dias têm sido marcados por muitos encontros de preparação para a fase final do Campeonato do Mundo. Da última madrugada vem a vitória da Espanha diante do Peru por 3-1. Por igual resultado, a França bateu a Irlanda do Norte com 3 golos de Olise, jogador do Bayern de Munique, que tem brilhado nas últimas semanas. Já o Uzbequistão, adversário de Portugal na fase de grupos, foi derrotado pelos Países Baixos. Resultado final foi de 2-1 para a seleção neerlandesa. Tudo isto quando estamos a apenas 2 dias do arranque do Mundial e nesta contagem decrescente para o início da grande competição, o jornalista Fernando Eurico dá-nos agora a conhecer um pouco mais dos sons que vão marcar a primeira fase de Portugal nos Estados Unidos.
5: Se Portugal jogar a este ritmo, é tuga ou nada.
6: A minha voz tem um tigre cigano. 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
5: No campeonato dos hinos ou das canções de apoio, Portugal inova claramente, rompendo com os tons festivaleiros, coisa que os colombianos adoram. Mas para este Mundial, aposto no rugido do estádio para encantar o júri.
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5: O estreante do Grupo K vai mais às raízes. O Uzbequistão, país emergente da Ásia Central, entrou, por isso, na onda da modernidade.

República Democrática do Congo, que já jogou nos anos 70 quando era Zaire, vai à selva e ao sentimento tribal buscar os leopardos para arranharem a qualificação.

0: Agora levante-se o júri e comece a votação.
1: Fernando Rico, com as várias músicas de apoio que vão acompanhar as seleções, num evento sempre especial, mas que também tem trazido alguns momentos pouco habituais. Um desses exemplos é o facto do melhor árbitro africano ter sido impedido de entrar nos Estados Unidos. Omadar Abdul Kadir Artan, da Somália, tinha um visto válido, mas entretanto foi-lhe negada essa entrada no país. O José Mourinho chega esta tarde a Madrid, mas o novo treinador do Real só será apresentado no dia de amanhã. Na capital espanhola cresce a expectativa em torno do regresso do Special One, e os adeptos merengues prometem cobrar o treinador, mas não só. Basta escutar aquilo que dizem do presidente Florentino Pérez. A reportagem é da enviada especial a Madrid, Diana Carvalho.
2: Depois das primeiras eleições em 20 anos, Maria Luísa acredita que, a partir de agora, Florentino Pérez vai começar a dar mais atenção aos sócios.
3: Pois, eu creo que vai ter mais em conta os sócios, que sempre han estado aí um pouco, bueno, apartados, e me dá a sensação de que é o que quer, é isso. Que realmente sea un club de los socios, que cuando le ha salido un rival que es fuerte en cierto sentido, no pienso que sí, que eso ha provocado que él le dé otra forma de pensar a la hora de enfocar lo que sería el club, ¿no?
2: Para esta adepta podia haver alguma renovação no clube, mas ela acredita que a atitude de Florentino consegue substituir essa ausência.
3: É uma pessoa que ha feito bastante por el club e creo que pode seguir haciéndolo. É certo que poderia haver uma renovação de gente mais nova e tal, pero penso que as ganas que ele tem e a paixão que le echa, pues sustituye um pouco essa juventude que a lo mejor seria necessária, não?
2: Já Dionísio Caballero espera que o presidente traga ordem.
4: Hombre, seguiremos sendo o melhor clube do mundo, nos hará triunfar como sempre e traerá a Tim Amou. O Madrid, eu creo que vai ganhar a 16ª quanto antes. Eu espero que traiga ordem ao clube. Al vestuario, que dejen de ser unos moñas y ganen.
2: Y Juan Alberto acredita que a partir de ahora a grande mudanza está relacionada con el entrenador y pide tranquilidad.
5: Yo espero que a Mourinho el señor le regale paz, tranquilidad, para que la lleve a los jugadores e la lleve al resto.
2: As expectativas dos adeptos depois da vitória de Florentino Pérez.
1: Diana Craveiro, junto da Afición do Real Madrid. Ora, só depois de Mourinho ser apresentado, recordo a apresentação marcada para amanhã, é que o Benfica vai avançar com o anúncio de Marco Silva, o técnico que já fez saber que conta com Andrés Sjeldrup, norueguês, que tem nas mãos uma proposta de renovação de contrato com substantiva melhoria salarial, mas para já não há resposta nem do jogador, nem sequer dos empresários, pelo que não é de excluir que o Nórdico acabe mesmo por sair nesta janela de transferências, no negócio que pode rondar os 40 milhões de euros. No Porto, André Silva já fez exames médicos e está mais perto de assinar pelos Dragões. O avançado, que recentemente terminou o contrato com os espanhóis do Elche, será o segundo reforço para Francesco Farioli, depois de a equipa portista ter assegurado já a contratação do guarda-redes João Afonso, que chegou proveniente do Santa Clara. Sérgio Conceição diz que não pode garantir que um dia não vá treinar o Benfica. O antigo treinador do Futebol Clube do Porto foi confrontado na TVI com essa possibilidade na sequência do convite que terá sido endereçado por Luís Filipe Vieira na campanha para as últimas eleições para a presidência do Benfica.
6: Não vou desmentir que havia o interesse do ex-presidente do Benfica em que, se fosse eleito, falar comigo numa possibilidade de eu ir treinar o Benfica, mas nunca se avançou para além de uma simples conversa informal.
1: E daí não saiu, e Conceição acabou por rumar ao Al Ittihad da Arábia Saudita, clube que entretanto também já deixou. João Pereira assume que dorme mais descansado pelo facto do Sporting ter sido campeão nacional em 2025. O antigo técnico dos Leões está eternamente grato a Rui Borges.
7: O Rui Borges, eu considero, não sei se isto se pode dizer assim, foi o meu anjo da consciência, e não tenho problema. E eu não falo com o Rui Borges diariamente, não tenho contacto com o Rui Borges, mas não tenho problema nenhum em dizer aqui, porque eu ficar associado a uma não conquista de campeonato do Sporting Clube Portugal por minha causa, ia-me perseguir a vida toda. E felizmente ele conseguiu ser campeão, ganhar a taça, eu fiquei super feliz e durmo muito mais descansado.
1: João Pereira, em declarações à Sport TV, aliviado pelo facto do Sporting não ter deixado escapar o título nessa temporada 24-25. É já no próximo sábado que o Vitória Sport Clube vai a votos. Há 4 candidatos na corrida à liderança do emblema minhoto, e de hoje até sexta-feira vamos escutar todos esses pretendentes à liderança do clube de Guimarães. Hoje damos espaço a Belmiro Pinto, da lista A, o ex-presidente da mesa Luísa da Assembleia Geral Vitoriana quer desde logo melhorar o rigor nas contas da SAD do Vitória.
8: Passa muito por uma estratégia económico-financeira e de gestão que terá maior ajuste àquilo que é a relação parte produtiva, parte financeira, reduzir muito aquilo que são as gorduras, aquilo que são gastos excessivos naquela estrutura que é paralela ao futebol propriamente dito. Estou-me a referir a excesso de departamentos, provavelmente a excesso de pessoas nesses próprios departamentos, tentar investir mais no futebol. O Vitória é uma associação desportiva e, portanto, o objetivo principal é dar alegria à massa associativa.
1: Belmiro Pinto promete a entrada de um investidor norte-americano para a aquisição de 17% da SAD, que será importante para reforçar o investimento que será feito no futebol.
8: O que estaria em causa seria a transmissão dessa percentagem de participação social e, portanto, um encaixe financeiro dessa mesma alienação. E depois um investimento por parte deste investidor na equipa de futebol já para 26-27.
1: A candidatura de Belmiro Pinto prevê ainda a construção de uma nova academia de alto rendimento para melhorar as infraestruturas do clube, também a exploração comercial do estádio Dom Afonso Henriques e ainda a alteração dos estatutos. Benfica e Porto defrontam-se hoje no jogo 2 da final dos playoffs do Campeonato Nacional de Basquetebol. O clássico está marcado para as 7 da tarde no Pavilhão da Luz, local onde os encarnados já venceram o jogo 1 por 89-73. No ténis, Tiago Pereira acabou por perder há instantes na primeira ronda do Challenger de Bratislava, na Eslováquia. Derrota diante do atleta da casa André Martin por 3 sets. Tiago Pereira até venceu o primeiro parcial, mas acabou por sucumbir no segundo e terceiro sets. Fechamos com ciclismo. Vai hoje para a estrada a terceira etapa do Tour de Auvergne, no antigo critério do Dauphiné. Dia de contrarrelógio por equipas, com destaque para a UAE dos portugueses Ivo Oliveira e João Almeida. João Almeida, o mais cotado dos dois ciclistas nacionais, tem sido destaque pela negativa depois de já ter perdido mais de 34 minutos para a frente da prova em apenas 2 etapas.
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0: Vido com Safira, foi assim que iniciamos a nossa terceira hora. Estamos com 4 horas e 20 minutos. Uma vez mais, muito boa tarde. Altura para atualizarmos o trânsito na 93 Sul. Está muito lento na zona de Boston, lento desde Freeport Street até a saída para a 24 Sul. Quanto à 93 Norte, lento em Quincy, muito lento a partir da saída para a 90 Oeste. Na 24 Sul, trânsito lento entre a saída da 93 Norte e Harrison Boulevard e também na ligação com a estrada 44. Passando a Providence, 95 Sul, o trânsito está lento desde a saída da 114 Sul até a saída para a 195 Oeste. Quanto à 95 Norte, lento entre Jefferson Boulevard e a saída para a 195 Oeste. Na 195 Oeste, esta hora, trânsito lento desde Fall River Ave até Gaynor Street. Tenha uma boa viagem com a WJFD.
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José Cid, Zezé Di Camargo e Luciano, agora com o Meu Destino Te Escolheu. 4 horas e 35 minutos, está na estrada, boa vida.

destino te escolheu, como eu já fiz referência, a Zé de Camargo e Luciano, e vamos sexta-feira saber quem o destino vai escolher para ganhar duas passagens para Cabo Verde. Portanto, para isso é preciso que o ouvinte seja classificado, fico qualificado para este sorteio, e a partir de agora vamos à chamada número 3. A chamada número 3 fica qualificado para o sorteio desta semana, o sorteio de sexta-feira.

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1: Vamos então falar com a chamada número 3, com quem chamou. Foi a chamada número 3. Olá, muito boa tarde.
2: Boa tarde.
1: Estou a falar com quem?
2: Com a Maria Santos.
1: Maria Santos, fala-nos de onde?
2: De Brockton.
1: De Brockton. Oh, Maria, sabe que só pode concorrer se tiver 18 anos. Não parece que tenha 18 anos. A sua voz parece que tem para aí uns 15.
2: Não. Já
1: está
2: lá em cima.
1: Já está lá em cima. Então pode concorrer, não é, Maria?
2: É.
1: E o problema é que os anos vão passando e nós não podemos voltar atrás.
2: Oh, que pudesse voltar para trás outra vez.
1: Era bom. Maria Santos, nasceu aonde? Em Cabo Verde?
2: Na Ilha do Fogo.
1: Mais um ouvinte da Ilha do Fogo. Muito bem. É que geralmente apanho ouvintes que nasceram na Ilha do Fogo. Deve ser uma ilha bonita.
2: Oh, maravilhoso.
1: Para
2: um
1: si...
2: vulcão que aquece todos os dias.
1: Aquece todos os dias, pois. Por isso é que é a Ilha do Fogo. E para si, claro, é mais bonita.
2: Oh, a ilha é mais bonita que em Cabo Verde.
1: Pois é. Os outros ouvintes estão a dizer, não, mas a minha é mais bonita.
2: Cada um tem uma escolha.
1: É verdade. Maria, eu gosto de perguntar, há quanto tempo não vai a Cabo Verde?
2: Já estou aqui com uns 2 anos atrás.
1: Uns 2 anos. Então está na altura certa para ir a Cabo Verde.
2: Não, eu quero ir, porque depois que eu estou aqui, minha mãe faleceu, eu não fui mais.
1: Agora quer ir visitar a família, chama-nos sempre, não é?
2: Quero visitar ela mesmo, visitar a cova dela.
1: Pois é, mas também vai.
2: Era bom.
1: Era muito bom se conseguisse. Olha, sabe que por enquanto está qualificada para o sorteio. Só na sexta-feira que vamos saber quem vai ganhar aqueles 2 bilhetes, quem sabe? Não sabemos até sexta-feira, até podemos tirar o número da Maria Santos.
2: Sorte pode calhar.
1: Pois.
2: Pois,
1: nós nunca sabemos. Se por acaso não ganhar as 2 passagens, continua com a ideia de ir lá este ano? Ou não?
2: Se não fosse esse ano, talvez o próximo ano.
1: Pronto, para o ano também é melhor, porque já fez 18 anos.
2: Vou sozinha.
1: Já pode ir sozinha. Porque, já viu? Se esperar para o ano, olha, vai sozinha, pronto, já não precisa de ninguém. Ora, muito bem, Maria Santos, é bom a gente rir-se, não é? Sempre bom.
2: É bom. É divertir um bocadinho,
1: é? É bom, claro, e é bom descansar, é bom regressar a onde nós nascemos, às nossas origens, é ótimo. A Maria Santos já não trabalha?
2: Trabalho.
1: Oh, ainda trabalha, muito bem. Muito bem. Mas agora está em casa. Agora está em casa. E quando está em casa, tem uma companhia da manhã até à noite, não tem? Nunca está sozinha.
2: Eu estou sempre acompanhado com o rádio.
1: Com a rádio, com a WJFD. Olha, muito bem, Maria. Pronto, olha, já sabe então que na sexta-feira vamos saber se ganhou ou não. Por enquanto está qualificada. Muito obrigada por ter chamado e parabéns por estar qualificada e boa sorte para sexta-feira.
2: Eu tenho um bom resto de tarde.
1: Muito obrigada, Maria. Então, até sexta.
2: Para todos os ouvintes que estão a ouvir esta hora também.
1: Exatamente.
2: Uma boa sorte também.
1: É verdade. Pronto, Maria. Obrigada. Boa tarde.
2: Ok. Para você também, bye.
1: Obrigada. Pronto, mais uma ouvinte qualificada.

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1: Idades para os nossos ouvintes poderem qualificarem-se para o nosso sorteio de sexta-feira. Muito obrigada por ter chamado.
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7: Chegamos ao final de mais uma hora, esta a terceira hora de quatro que estamos juntos. Terminamos com Rudy Bettina, não maninha. E é assim que nós vamos até às notícias da Antena 1.

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2: 22 horas, 21 nos Açores.
3: Entra em funcionamento em janeiro do próximo ano a alfândega de Sines. O Ministro das Finanças confirmou no local a data e justificou esta mudança de estatuto. O PS chega-se à frente e numa carta aberta diz ao Governo quais as condições para votar amanhã na Generalidade a proposta de lei da PSU no Parlamento. Na Ilha Terceira, nos Açores, o Presidente da República deu uma longa caminhada e parou para conversar com cada pessoa com que se cruzava.
2: Edição às 10 da noite com Cláudia Almeida.
3: No âmbito de uma visita do Ministro das Finanças, a Sines, Miranda Sarmento anunciou que a alfândega de Sines entra em funcionamento em janeiro do próximo ano e justificou esta mudança no principal porto do país.
4: A portaria será publicada, se não esta semana, no início da próxima semana. Ela já foi assinada pelo Sr. Secretário de Estado das Relações Fiscais. O Porto de Sines também já tem disponível instalações adicionais que permitam a expansão da alfândega de delegação para uma alfândega. Esta alteração pode parecer, sobretudo aos olhos de quem está de fora, cirúrgica e se calhar com menos impacto, mas para quem está aqui, eu percebi logo desde o início que era de facto uma alteração muito relevante e para o país também é.
3: A Ordem dos Despachantes Oficiais aplaude. À Antena 1, o bastonário refere que vai permitir atrair navios de grande porte e afirmar aquele território como uma grande porta de entrada económica, sobretudo para a Península Ibérica. E Mário Jorge acredita que a própria região vai retirar enormes vantagens com a nova alfândega.
5: Se nós conseguimos desenvolver, trazemos mais valor acrescentado às nossas importações, às nossas exportações, àquilo que nós fazemos, inclusive com outros países. Todo o manancial de mais-valias pode ser criado por essa atividade, desde os despachantes aos próprios terminais, aos armazéns que se situam nas periferias do porto, caminhões e mesmo o transporte ferroviário, é algo que vai desenvolver muito essa zona. Desenvolver cria mais-valias, cria valor acrescentado. A região enriquece com isso, mas enriquecer uma região como Sines, também todo o país vai beneficiar com isso.
3: E com esta nova alfândega em Sines, há quem insista no próximo passo, a criação ali de uma zona franca. E a Ordem dos Despachantes Oficiais subscreve.
5: Eu penso que se houvesse no espaço de 4, 5 anos o iniciar de uma zona franca efetiva, era muito bom. Para fixar empresas, para criar valor acrescentado, criar mais valias, que ao fim e ao cabo depois não são só usufruídas pelas pessoas que lá estão, são também usufruídas pelo Estado português. Penso que o facto de ter uma alfândega pode levar a que esse processo avance. Agora, não mete só o Ministério das Finanças, terá que meter o Ministério da Economia e mesmo a estrutura aduaneira da União Europeia.
3: O bastonário Mário Jorge em declarações à Antena 1 esta noite. Sines vai ter uma alfândega em janeiro do próximo ano. Sobre a PSU, os socialistas avisam o voto contra é garantido se o Governo mantiver a proposta tal como está. Numa carta aberta que a agência Lusa leu, o líder parlamentar do PS dirige-se ao Ministro dos Assuntos Parlamentares e mostra-se, diz que o PS está disponível, ainda assim para viabilizar a medida se o Executivo retirar os pontos mais polémicos para uma regulamentação posterior em decreto-lei. Os socialistas pedem também que a proposta mantenha apenas as normas básicas para criar a prestação social única. Esta proposta já entregue no Parlamento e que vai a debate amanhã tem medidas que o PS não aceita, como a obrigatoriedade de trabalho social e a criação de um canal de denúncia. No início das comemorações do 10 de junho na Ilha Terceira, depois da cerimónia do hastear da bandeira, o Presidente da República foi passear, fez uma longa caminhada pela ilha para contacto com a população. E a repórter Eduarda Mendes seguiu.
6: Já cumprimentei.
7: Não.
2: Felicidades, está bem? Obrigado.
8: E foi assim durante todo o passeio em Angra do Heroísmo e Praia da Vitória. António José Seguro cumprimentou todos os que com ele se cruzaram e manteve o legado do seu antecessor.
9: Está a foto consigo?
6: Claro que sim. Onde é que está aí a máquina?
9: Está ali.
6: Ah, está. Já está programado. Então o que é que faz? Estuda ou trabalha?
9: Estudo.
6: É?
9: Estou no nono ano.
6: No nono ano. E depois, Universidade dos Açores?
9: Lisboa, provavelmente.
8: Da população terceirense, um agradecimento pela presença e por voltar a trazer as cerimónias do 10 de junho à ilha.
10: Venho com muito gosto. Muito obrigado pela vossa hospitalidade.
11: Muita honra que o senhor seja o presidente da nossa nação.
10: Muito obrigado.
11: Muito obrigado.
10: Mas sabe que isso, para além de me deixar emocionado, aumenta a minha responsabilidade.
11: Sem dúvida. Tá bem?
8: Pelas ruas das duas cidades, atenção especial à arquitetura, às decorações, algumas com mensagens.
10: Muito bonito essas duas bandeiras. Muito bonitas. Uma varanda muito bonita mesmo. E bem cuidada, não é?
12: A varanda é...
10: É igual, só que esta é pintada de vermelho. Não é? Fazem a bandeira nacional, verde e vermelho. Muito obrigado.
8: Durante o passeio, ainda um alerta numa região que tem sido gravemente afetada pela desertificação e pela diminuição da população.
10: Ah, a juventude. E quantos meses é que tem?
13: Três.
10: Nós precisamos muito, bebés. Desejo muitas felicidades, está bem?
11: Obrigado.
8: Cerca de 2 horas de contactos com a população na Terceira, é a segunda vez que a cerimónia do 10 de junho acontece nesta ilha.
3: E hoje, António José Seguro, num passeio por Angra do Heroísmo e Praia da Vitória. A seleção feminina de futebol conseguiu esta noite, o objetivo de voltar à Liga A da Liga das Nações, mesmo a perder por 1-3 frente à Finlândia, no jogo da 6ª e última jornada do grupo B3 da qualificação para o Mundial do próximo ano. O selecionador nacional Francisco Neto assume que as navegadoras foram inferiores.
14: Fomos inferiores à Finlândia, não conseguimos nunca nos encontrar. Raramente conseguimos ter bola como costumamos ter e nos duelos não os conseguimos ganhar, não igualámos o nível de intensidade e quando assim é, as coisas tornam-se mais difíceis. Os dois grandes objetivos foram cumpridos, o voltar a subir para a Liga A, onde queremos muito estar e ter melhor posição no sorteio de dia 18.
3: Apesar do resultado de hoje frente à Finlândia, as navegadoras garantiram esta noite a subida à Liga A da Liga das Nações Feminina de Futebol. Na Irlanda do Norte há veículos incendiados e várias ruas bloqueadas. Centenas de pessoas saíram à rua em Belfast num protesto anti-imigração, um dia depois de um ataque com uma faca. O suspeito é um refugiado do Sudão. Neste momento as autoridades tentam serenar os ânimos, refere à agência France Press, que são visíveis colunas de fumo em várias partes da capital da Irlanda do Norte. Os Estados Unidos prometem retaliar depois do abate de um helicóptero norte-americano na zona do Estreito de Hormuz. Donald Trump culpa as forças iranianas. Do outro lado, esta tarde, o ministro dos Negócios Estrangeiros do Irão deixou um aviso a Washington que Irão também sabe falar outras línguas para além da diplomacia. Luís Peixoto.
15: A queda de um helicóptero Apache durante uma missão de patrulha na costa de Omã do Estreito de Hormuz volta a fazer crescer os temores de um intensificar do conflito. O incidente não causou vítimas e vai ainda ser investigado pelas autoridades norte-americanas. Mas Donald Trump culpa Teherão e promete uma resposta de Washington. Em Tel Aviv, o chefe do exército israelita diz-se alerta e preparado para atacar o Irão, caso receba a ordem. A Al-Zamir diz que os ataques dos últimos dias em solo iraniano foram apenas um ensaio para algo mais significativo e severo. Do lado iraniano, a retórica fica também mais agressiva. O ministro dos Negócios Estrangeiros de Teherão avisa que as forças estrangeiras ao redor do país enfrentam um risco constante. Abbas Araghchi diz mesmo que o Irão prefere a linguagem da diplomacia, mas também pode falar outras línguas. Perante o recrudescer do conflito, o secretário-geral das Nações Unidas manifesta-se profundamente alarmado com a situação no Médio Oriente. Numa publicação nas redes sociais, António Guterres pede que se respeitem os cessar-fogos no Irão, no Líbano e em Gaza.
3: E o Paquistão, que tem sido o principal mediador das negociações de paz entre Estados Unidos e Irão, garante que as conversações continuam. Uma fonte do governo de Islamabad expressou esta tarde o desejo de um entendimento ainda esta semana. No futebol masculino nacional, o Sporting oficializou a contratação de Silas Anderson, médio de 21 anos, que troca o Aken da Suécia pelos Leões. O Internacional Sub-21 pela Dinamarca assinou um contrato válido com os Leões até junho de 2031. Aos meios do clube, promete dar tudo.
9: Estão sempre nas competições europeias. Este ano haverá de novo Liga dos Campeões. É um passo incrível para alguém jovem chegar e conseguir ter esse conhecimento e crescer enquanto jogador. Vou dar o meu melhor. Farei tudo pelo clube e pelos adeptos. Mas há grandes nomes aqui e por isso tenho de fazer o meu papel. Darei o melhor e de certeza que darei a vida em campo.
3: A cláusula de rescisão de Silas Anderson no Sporting é de 80 milhões de euros.
2: Foi a edição às 10 da noite com Cláudia Almeida. 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

0: Cá estamos de volta agora para a nossa quarta e última hora da Hora de Ponta de hoje. Para esta noite teremos céu pouco nublado, temperatura mínima nos 56 graus. Para amanhã, períodos de céu muito nublado com abertas de manhã, tornando-se encoberto a partir da tarde, temperatura máxima prevista de 77 graus. Para a noite, prevê-se o início de aguaceiros que passarão a chuva contínua mais tarde, temperatura mínima a rondar os 61 graus.
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0: O dólar americano vale na zona euro 86 cêntimos, no Brasil 5 reais e 19 centavos e em Cabo Verde 95 escudos.
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0: Em New Bedford, a maré baixa será às 9 horas e 35 minutos da noite. Esta hora, Providence e Hartford, Connecticut estão com 82 graus, Orlando 89, Tansany, Quebec 80 graus, Boston e Lowell 86 graus, 75 graus em Fall River e 74 graus em New Bedford. A umidade relativa do ar neste momento em New Bedford é de 48%.
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0: Depois de ouvirmos The Originals com Mar de Rosas e Vem-me Ajudar, altura para atualizarmos o trânsito na 93 Sul. Continua muito lento desde a saída da Sul até Freeport Street, lento entre William T. Morrissey Boulevard e a saída para a 24 Sul. Quanto à 93 Norte, lento em Quincy e muito lento a partir da Columbia Road. Quanto à 24 Sul, vagaroso entre a saída da 93 Norte e Harrison Boulevard e também entre a saída da 495 Norte e a ligação com a estrada 140. Passando a Providence, 95 Sul, lento entre Josh Street e a saída para a 195 Oeste. Na 95 Norte, lento entre Jefferson Boulevard e a saída para a 195 Oeste. Na 195 Oeste, o trânsito está lento desde Fall River Ave até Gaynor Street. Há um acidente na Broadway, saída 6, a bloquear a faixa da direita. Tenho uma boa viagem com a WJFD.
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0: Bonito remix na voz de Caetano Veloso com o tema Sozinho. 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Portanto, convém sempre visitar online o Portuguese Times. 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Mas agora vamos ficar com Francisco Rezendes, com os temas em destaque do Portuguese Times, que irá sair já amanhã.
1: Nesta edição, o destaque vai para as celebrações do Dia de Portugal em Rhode Island, que culminaram no passado fim de semana com parada e arraial em Providence. Este fim de semana há celebrações do Dia de Portugal em Fall River. Publicamos o programa na íntegra, que se realiza 12 a 14 de junho, bem como na cidade de Lowell. Nesta edição publicamos mensagens alusivas ao Dia de Portugal por parte do Secretário de Estado das Comunidades Portuguesas, Emílio Sousa, também do Embaixador de Portugal nos Estados Unidos, Francisco Duarte Lopes, e ainda dos cônsulos de Boston, New Bedford e Providence. Outro destaque vai para o Festival de Dança Portuguesa no Fenway Park, dos Boston Red Sox, que se revestiu de grande sucesso. Largos milhares de portugueses e luso-americanos corresponderam assim a esta primeira iniciativa da equipa do baseball de Boston, onde não faltaram a música e a gastronomia portuguesa. Este festival deverá acontecer anualmente. Tal o êxito atingido e que surpreendeu tudo e todos, e até mesmo a própria organização dos Red Sox. Noutra notícia, damos conta da cerimónia de abertura do Portugal Football Experience, que teve lugar na passada semana no Waterplace Park em Providence, com a presença de várias entidades, nomeadamente o governador de Rhode Island, Dan McKee. Trata-se de um espaço de convívio onde poderão ser adquiridos artigos desportivos da seleção portuguesa com apoio da Federação Portuguesa de Futebol. De Portugal informamos que o país foi eleito para o Conselho de Segurança das Nações Unidas, com a Assembleia Geral das Nações Unidas a eleger os 5 novos membros num ato ocorrido no passado dia 3 de junho. Noutra notícia, damos conta do falecimento do cantor cabo-verdiano Jozinha, na passada sexta-feira em Cabo Verde. Contava 92 anos de idade e apresentou durante vários anos um programa Caminho para Cabo Verde aqui na WGFD. Falamos da festa do Santíssimo Sacramento em New Bedford, promovida pela comunidade madeirense. Trata-se da 110ª edição, que se realiza este ano de 30 de julho a 2 de agosto, e tem como grande atração musical a banda de rock norte-americana Sugar Ray. No desporto, o grande destaque vai naturalmente para o Campeonato do Mundo de Futebol 2026 dos Estados Unidos, México e Canadá, que arranca já quinta-feira, 11 de junho, com o jogo de abertura entre o México e a África do Sul a disputar em Monterrey pelas 3 da tarde, à hora da costa leste dos Estados Unidos, e ainda outro jogo no mesmo dia, República da Coreia com a República Checa, pelas 10 horas da noite também, aqui, horário da costa leste. Portugal faz a estreia da prova quarta-feira da próxima semana, frente à República Democrática do Congo, jogo a realizar em Houston, Texas, pela 1 da tarde, hora da costa leste dos Estados Unidos. Tudo isto muito mais nesta edição. Não se esqueça de consultar a nossa edição online, portuguesetimes.com. Aqui da redação do PT para a WGFD, convosco esteve Francisco Rezendes.
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recordamos Marco Paulo com este bonito tema que conhecemos muito bem, Anita. E agora eu pergunto, será que a segunda chamada, a chamada número 2, será uma Anita a ligar? Ora, vamos ver, porque a partir de agora a chamada número 2 irá habilitar-se ao sorteio que será já na sexta-feira.

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5: Bem, a chamada número 2 não tem voz de Anitta. Olá, muito boa tarde.
6: Boa tarde, tudo bem?
5: Eu estou muito bem, obrigada. Não tem voz de Anitta, portanto não se chama Anitta.
6: Não. Eu sou bonita, o meu marido é bonita.
5: Como é que se chama? Qual é o seu nome?
6: Paulo A. Alexandre Matias.
5: Matias, Paulo Matias. Está na estrada, não está?
6: Sim, em Providence.
5: Em Providence, que está aí um barulhinho, parece mesmo o carro na estrada. E está em Providência, mas de que cidade é que é?
6: Sim. Eu estou
5: na 95 Sul. Então está a vir para cá, vive em que cidade? New Bedford?
6: Sim.
5: É de New Bedford. Paulo, nasceu em Cabo Verde?
6: Diga.
5: Nasceu em Cabo Verde?
6: Não, eu sou da ilha mais linda do mundo, que é o São Miguel. Também não devia ser tão bonita, mas não conheço, não fosse novidade.
5: Pronto. Pois, isto é verdade, nós sabemos, mas não conhece nenhuma ilha de Cabo Verde, mas poderá conhecer.
6: Sim, eu não conheço nenhuma lá, mas tenho amigos bons cabo-verdianos, sabe? Muita gente boa cabo-verdiana, muitos amigos, deu muito bem com a comunidade cabo-verdiana, gente boa demais, uma amizade enorme, gente boa, gente simpática.
5: Muito bem.
6: Muito
5: Paulo, já sabe que está qualificado para o sorteio de sexta-feira.
6: Sim.
5: Mas também tenho que lhe dizer aqui uma coisa. Não sei se vai ser possível. Tem de aprender a falar crioulo.
6: Ah, a gente aprende crioulo. Já dou uns toques. Já não passa fome.
5: Já não passa.

0: 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Ai, eu, isto eu acho que não terá dificuldade nenhuma em comunicar, pedir qualquer coisa, não é? Portanto, isso já é muito bom, saber pedir comida, já não vai passar fome. Ora, muito bem. Então, Paulo, está assim um bocadinho de barulho aí. Está a conduzir o quê? Está a conduzir ou está ao lado?
1: Um caminhão.
0: Ah, está a conduzir. Ah, está bem. Pois,
1: já que o trânsito está muito pesado, mas vai chegar a casa direitinho, se Deus quiser.
0: Se Deus quiser, vai chegar a casa. É isso que nós queremos. Vai chegar a casa e, se calhar, ainda vai chegar a Cabo Verde, não é? Sexta-feira
1: vamos... Sendo os dois dedos para isso, tá?
0: Ó, Paulo, portanto, o Paulo é camionista.
1: Sim, sou camionista de autocarros e de caminhão também.
0: Ah, ora, muito bem. E quando está a conduzir e não tem mais ninguém aí consigo...
1: Agora sempre estou sozinho.
0: Mas...
1: o caminhão sozinho. Amanhã, se vocês quiserem, é ver para Canário com 55 pessoas numa excursão de apanhar às 4 da manhã e para Canérica. E esperar que eles façam o que têm para fazer e regressar novamente a voz.
0: Muito bem, mas eu ia dizer-lhe, Paulo, que quando não tem ninguém aí consigo, está sempre acompanhado, não está?
1: Está pela nossa rádio, WGFD, a nossa rádio, boa e que dê muitos anos para continuar também, a nossa companhia. Tá?
0: Pronto, ó Paulo, então já ganhou o prémio. Sexta-feira já não há sorteio.
1: Só falta meter combustível no avião e deixar o rezar para o Trump da gente passar na fronteira,
0: sabe? Tá, não há problema. Pronto, ó Paulo, muito obrigada por este bocadinho de boa disposição, é sempre bom. Rir faz muito bem e principalmente quando...
1: Tirar as rugas da cara, sabe?
0: Não. Dá rugas.
1: Tirar as rugas.
0: São rugas de riso. Olha, Paulo, boa viagem de regresso. Obrigado. A New Bedford. E então, sexta-feira, iremos saber.
1: Antes de desligar uma coisa, felicidade para a seleção de Cabo Verde pela primeira vez e força Portugal também.
0: Exatamente.
1: E para o Brasil também.
0: Exatamente. Pronto. Paulo, obrigado por ter ligado. Pronto, e a todos os que tentaram ligar e não foram, neste caso, a chamada número 2, ainda têm mais duas oportunidades esta noite, duas ou três, não sei, com o Dionísio, e amanhã, quarta-feira e quinta-feira, ainda vamos continuar. Pronto, boa viagem, Paulo. Obrigada.
1: Obrigado.
0: Deus.
1: E viva o dia de Portugal.
0: É isto. Exatamente. Pronto, boa tarde. Pronto, mais um concorrente habilitado, o Paulo Matias. Nós terminamos a nossa hora de ponta de luz. Terminamos com a Ana Malhoa, faça chuva ou faça sol. Logo após o Jornal das Comunidades, Dionísio Garcia Castará, para mais um Paralelo 1821. Eu sou a Diana. Obrigada por estar aí desse lado. Tenha uma boa noite e até amanhã às 2 da tarde.

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2: Vamos conhecer os títulos do Jornal das Comunidades, editado esta hora pela jornalista Paula Machado. Viva Paula, boa tarde.
3: Olá, boa tarde. Dia do Património Português e esta hora assinala-se em Boston, no Parlamento Estadual de Massachusetts. Amanhã, na Noruega, a artista Paula Rego dá o mote às celebrações. No mês em que a Califórnia reconheceu junho como o mês da herança portuguesa.
2: O Jornal das Comunidades, agora com a edição de Paula Machado, para ouvir agora.
3: A Califórnia reconheceu junho como o mês da herança portuguesa. Desde junho, dia de Portugal, e 25 de maio, como o dia dos Açores. A resolução 185 foi apresentada pelas representantes luso-americanas Cecília Aguiar Curry, democrata, e Alexandra Macedo, republicana, e foi aprovada por unanimidade no Parlamento Capitólio Estadual, em Sacramento, no primeiro dia deste mês de junho. Uma aprovação que representa muito trabalho de bastidores. Um dos promotores da resolução foi Dinis Bosch, o açoriano da Ilha Terceira, que aos 10 anos partiu com a família para os Estados Unidos. Na Rádio Pública, Dinis Borges, presidente do Instituto Além Fronteiras e da Coligação Luso-Americana da Califórnia, também professor, explica a relevância do documento agora aprovado.
4: Mais do que uma resolução que fala nos Açores, tendo em conta que é uma comunidade maioritariamente açoriana aqui na Califórnia, mas muito orgulhosa de ser portuguesa, na realidade eu acho que dá-nos oportunidades. Portanto, mais da resolução que fala dos Açores, que fala de Portugal, que fala de alguns feitos da nossa comunidade, nós tentamos que a resolução seja diversificada de ano para ano, que para falar, portanto, do nosso vasto movimento, não só associativo, mas também cultural, do ensino da língua e cultura portuguesa e de outros aspectos ligados, portanto, à nossa herança aqui na Califórnia, a dar-nos uma oportunidade de abrirmos até depois mais portas, que é o que estamos tentando fazer, em que os vários condados da Califórnia, portanto, a Califórnia é um estado, como sabe, com cerca de 40 milhões de habitantes, para além de ser um estado, mega estado, não só em dimensão geográfica, mas também em dimensão, portanto, económica, cultural, etc., tem 58 estados ou distritos, como nós poderíamos chamar. E esses 58 condados são, portanto, geridos, portanto, localmente, e dá-nos a oportunidade também de fazermos o mesmo a nível de condado. Portanto, neste momento já temos meia dúzia de condados que estão virados para também terem, ao longo deste mês de junho, a sua resolução, e dá a oportunidade à comunidade a estar presente mais localmente, e é uma oportunidade para nós continuarmos a falar de Portugal, mas também da nossa presença na Califórnia, que já conta com mais de 150 anos.
3: E no abrir de portas da resolução aprovada por unanimidade pelo Parlamento de Sacramento, está logo na linha da frente o ensino de português. A língua portuguesa no...
4: Nós temos 4.400, infelizmente, em o sistema californiano e não se ensinam outras línguas. Existem no estado da Califórnia, nós temos alguns planos nesse sentido, através de que temos. Que temos festas, nos arraiais, nas celebrações que nós estamos presentes. Temos este número em que ele na Califórnia, 4.000, não é? Portanto, não é pedido.
3: Teiras e presidente da Califórnia, Rádio Pública Portuguesa. E nos estados é o convidado de honra e orador petróleo de Massachusetts, embora da Câmara do Repertório de Presença da Língua Portuguesa, unidades de língua portuguesa que ativam gerações futuras nos nossos bairros, nos nossos juntos, esse legado. Afirmou Boston, Luso. A cerimónia em Boston, servidos portuguesas. Vamos viajar agora até a Noruega. Amanhã todos os caminhos das celebrações do Dia de Portugal de Camões e das comunidades portuguesas vão dar ao Museu de Munch, em Oslo, onde está patente mais de uma centena de obras da artista Paula Rego, a primeira grande representação da obra de Paula Rego na região nórdica. Junta-se também amanhã esta mostra, no Dia de Portugal, na Noruega, o concerto Fantasia for Rego, uma iniciativa que homenageia a vida e obra da artista portuguesa através da música. Como explica na Rádio Pública Portuguesa, o embaixador de Portugal na Noruega, Pedro Pessoa e Costa. Uma iniciativa que pretende reforçar os laços culturais entre Portugal e o Reino da Noruega, destacando a projeção internacional da arte portuguesa.
5: Um concerto de um quarteto de cordas chamado Alma Lusitana, que vai atuar no prestigiadíssimo Museu Munch, da cidade de Oslo, onde também está patente a exposição da obra da maravilhosa Paula Rego, que foi inaugurada recentemente com a presença da Ministra da Cultura e também a própria Rainha da Noruega esteve presente na cerimónia de abertura. Vai ser um momento importante e interessante, não só porque podemos ter neste quarteto, que é composto também por músicos portugueses que estão a fazer a sua vida aqui na Noruega, como tantos outros, mas é um momento importante porque este ano estamos a celebrar os 120 anos da relação bilateral entre Portugal e a Noruega e, portanto, é também uma forma de mostrarmos que, através da cultura, os povos e os cidadãos podem estar mais próximos. É verdade que as relações bilaterais se fazem entre Estados, mas também é verdade que as relações bilaterais se fazem e se fortalecem na relação entre os cidadãos de ambos os países. E por isso mesmo contamos também com o apoio da comunidade portuguesa aqui na Noruega.
3: E Sr. Embaixador Pedro Pessoa e Costa, quem vai ao Museu de Munch, o que é que pode observar?
5: A Paula Rego está hoje em dia numa exposição que trouxe até hoje 140 obras vindas de várias partes do mundo. Faz uma visita à vida de Paula Rego, uma mulher de enorme coragem intelectual, uma pintora universal, e que tem uma obra que continua a desafiar-nos sempre e a fazer-nos pensar e a aproximar-nos através da arte. Na verdade, a Paula Rego consegue, através dos pincéis, debater alguns temas que hoje em dia estão muito patentes na cena internacional e na política internacional, e ela faz, enfim, não com as suas palavras, mas com umas palavras, na verdade, que aparecem na sua obra através de pinceladas ou cortes, que são perturbadoras muitas vezes e são sobretudo pinceladas de uma artista de grande, grande qualidade.
3: Embaixador de Portugal no Reino da Noruega e Islândia, Pedro Pessoa e Costa, e celebrações do Dia de Portugal em Oslo. A exposição e o concerto representam um momento de particular relevância para a divulgação da cultura portuguesa nos países nórdicos, tendo como figura central uma artista, Paula Rego, cuja obra continua a marcar gerações e a suscitar debate em todo o mundo. O concerto Fantasia for Rego, no Museu Munch, na Noruega, começa amanhã, às 7 horas da tarde, hora norueguesa, locais. As celebrações do Dia de Portugal de Camões e das comunidades portuguesas começaram no início do mês, na Noruega, numa homenagem à língua portuguesa. Sexta-feira, ao fim do dia, na residência do embaixador de Portugal, no Reino da Noruega, vai ter lugar uma recepção ao corpo diplomático e à comunidade portuguesa. A comunidade portuguesa a residir na Noruega está estimada em cerca de 9 mil pessoas. E aos 3 anos partiu com os pais para o Luxemburgo. Hoje é a primeira eurodeputada de origem portuguesa eleita pelo Luxemburgo para se sentar no Parlamento de Estrasburgo. Na Rádio Pública Portuguesa, Isabel Lima Wiesler, que nasceu em Lisboa, fala da mensagem do que é ser português nas celebrações do Dia de Portugal, uma data que guarda sempre no coração.
6: Gostava que as pessoas continuassem a ter esperança. Eu sei que é, por vezes é difícil da maneira como o mundo está, mas temos esperança que a humanidade que avance para melhor. A gente conseguimos muito enquanto humanidade, quando se pensa no progresso que temos, no facto de termos dado. Eu sei que há muita fome ainda no mundo, que ainda há muita coisa muito complicada, mas fizemos um imenso progresso, a humanidade fez imensos progressos, e eu acredito que vamos continuarmos a defender os valores humanos, a dignidade da pessoa, continuar a trabalhar na ciência, que a medicina evolui e que seja para o melhor. Eu, como eu já disse anteriormente, acho extremamente importante a gente nos poder defender também de maneira militar contra os que querem destruir a nossa democracia, defender a democracia, não deixar dizer mentiras, não aceitar que a mentira que venha a ser comum e, que se, e aceitável, não é. Por isso, verdadeiramente, em defesa da democracia e da humanidade, e que tenhamos todos coragem de ir nesse sentido, uma mensagem positiva para num dia... Portugal também tem muito a dar se continuarmos a fazer esforço nesse sentido.
3: Muito obrigada, Isabel Wiesler, para quem me parece que a palavra acreditar é neste momento a sua palavra-chave.
6: Absolutamente, sim. É preciso acreditar e ir para a frente. Acreditar na humanidade, nos valores humanos.
3: A mensagem de Isabel Lima Wiesler, a primeira portuguesa eurodeputada eleita pelo Luxemburgo, aqui na RDP Internacional, RTP Mundo, por ocasião das celebrações do Dia de Portugal, de Camões e das comunidades portuguesas. Uma mensagem em que a palavra-chave é acreditar.
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9: Muito boa tarde, 6 horas com mais 13 minutos. Seja bem-vindo à WGFT, eu sou Dio Nizio, aqui no Paralelo 1821 até às 9 da noite. Olhamos o tempo para esta noite, se é pouco nublado, mínima 56 graus. Para amanhã, teremos um período de chuva com alguma abertas, com máximas a rodar os 77 graus. Para amanhã à noite, prevê-se o início de aguaceiros, que passarão a chuva contínua e máximas amanhã, aliás, mínima nos 601 graus.
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9: Olhamos agora o câmbio. Dólares vale na zona euro 86 cêntimos, no Brasil 5 reais, 19 centavos, Cabo Verde com 95 escudos.
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9: Neste momento, a umidade relativa do ar registra 51%. Quanto às marés para hoje, a maré baixa irá estar em New Bedford às 9 horas 35 minutos desta noite. Temperaturas no exterior, na Hyannis com 70 graus, 86 em Lowell, 86 também em Boston e 80 graus na cidade de Newark, New Jersey. Fall River 103, 86 em Peabody, 81 em Hartford, Connecticut, 87 em Orlando, 81 em Providence, 71 em New Bedford, 79 em Tantan e a cidade de Quebec, Canadá, com 82 graus.
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15: Destaque hoje para as ações da Apple, que registaram uma ligeira queda depois da empresa anunciar as atualizações na sua conferência anual de programadores, que aconteceu ontem. O evento marcou a última participação de Tim Cook como CEO. A Apple apresentou uma nova versão do seu assistente virtual, o Siri AI, e melhorias na sua plataforma de inteligência artificial. A empresa procura focar-se na inteligência artificial para o público em geral, oferecendo uma experiência mais pessoal, mas também mais privada. A entrada na bolsa da SpaceX está a gerar uma procura sem precedentes. Investidores institucionais já submeteram pedidos que ultrapassam os 10 bilhões de dólares em ações. Os bancos responsáveis pela oferta da empresa de Elon Musk devem fechar os livros de encomendas para instituições na quarta-feira às 4 da tarde. A SpaceX deverá angariar cerca de 75 bilhões de dólares, avaliando a empresa aeroespacial em quase 2 trilhões de dólares. O mercado do Tesouro dos Estados Unidos está também a ser alvo de atenção. Os rendimentos das notas do Tesouro a 2 anos atingiram um nível mais alto em 12 meses. Os investidores antecipam pelo menos um aumento nas taxas de juro já em outubro. A forte criação de emprego reforçou a ideia de que é necessário aumentar os juros para controlar a inflação e evitar que a expansão da inteligência artificial sobreaqueça a economia.
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que nós olhamos o relógio, 6 horas 22 minutos. Obrigado por estar connosco desse lado, no seu 97.3 FM Estéreo. Se está na estrada, muito boa viagem. Está em casa ou no trabalho, se preferir o nosso som, não se esqueça que somos a sua 97.3 FM Estéreo. Dário, no tema Eu Nasci Para Te Amar, e agora recordamos Gilberto, um artista que nos deixou há alguns anos. Canções bonitas como essa, qual foi o feitiço? Voltaremos logo após para atualizar o trânsito.

0: E nós agora olhamos a informação do trânsito, na 24 Sul, há um acidente na Cida 14, que liga para 495, e o trânsito obviamente está lento. 140 Norte, ligação 24, Vagaroso, na 495 Norte, há um acidente, ligação para a Cida 3, ainda na 495 Norte, na Main Street, que liga para a Estrada 3 Norte, o trânsito aí a 40 milhas horárias. 93 Sul, ligação à Estrada 1 Sul, e até a Mass Half Connector, é trânsito muito lento devido a um acidente. 93 Norte, a partir da William T. Mauras e Boulevard, até a entrada para a rampa 3 Norte, a trânsito também muito vagaroso. Na zona da Providência, 44 e 114 ainda lento em algumas saídas. 125 Este, ligação para 114 a um acidente. A estrada 1 Norte, na Sargent Street, que liga para, aliás, na Sargent Street, exatamente, há um acidente nesta saída e o trânsito está a 10 milhas horárias. 128 neste momento, não há atrasos. 120 e 290 em algumas saídas, trânsito muito lento e na Mass Pike. Não há registro de atrasos, ou seja, tudo a fluir com normalidade. Boa tarde e fique bem com o seu Paralelo 1821.
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desaparecer. Agora... 6 horas 35 minutos, uma vez mais, muito boa tarde. 1, 2, 3 e foi de vez. Estivemos com a voz da Bianca Barros. Continuamos na música e agora com sons da diáspora. Tony Borges, que nos traz o tema Um Lugar de Magia. Está na Estrada da Boa Viagem. Obrigado por estar connosco. Até às 9 da noite.

0: Estamos agora a 20 minutos das 7 horas, a altura que vamos ter as notícias da Madeira. Foi o Tony Borges com o Lugar de Magia. Partimos para uma curta pausa na música e voltaremos com mais.
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0: E nós temos aqui uma mensagem da Casa dos Açores da Nova Inglaterra, venda de garagem, ou seja, um yard sale, angariação de fundos para aquisição de produtos alimentares, vestuário e pagamento de transportes para IEP. PSS nos Açores. A Casa dos Açores da Nova Inglaterra irá mais uma vez realizar a primeira venda de garagem deste ano. Local na 20 Aspen Ave, em North Dartmouth. Data de 13 e 14 de junho, das 8 da manhã às 4 horas da tarde. Também vamos já mencionar que a chamada número 5, 1, 2, 3, 4, 5, liga para 508-996-961 e já sabe, obviamente, o que é que pode ganhar já esta sexta-feira, no horário entre as 2 e as 3, com a Diana e o Jorge Moraes. São duas viagens para Cabo Verde, numa promoção da Cabo Verde Airlines Giveaway, a partir de Providence e vai direto para a Ilha do Sal. 508-996-961, chamada número 5. Por falar em Cabo Verde, vamos ficar com uma voz de Cabo Verde, Azizas Brito, é uma artista local, num trabalho que foi gravado no passado muito recente e mais vale tarde do que nunca.

0: Sem dúvida, desta cantora local, Zizas Brito, cabo-verdiana. E para falar em cabo-verdiana, vamos aqui à próxima chamada, que neste caso é a chamada número 5, que pode ganhar 12 ingressos para ir até a ilha de Cabo Verde. O nome da nossa ouvinte. Boa tarde. Fala o seu nome.
1: Dina.
0: Como é que é?
1: Dina.
0: É Dina. Sim, senhora. Dina, quê?
1: Travassos.
0: Travassos. E a Dina está a chamar de onde?
1: Isso,
0: Fabra. E posso ver pela voz que não é de Cabo Verde.
1: Não sei.
0: Sim, senhora. Não interessa onde é que veio, mas o que interessa aqui é que a Dina gostava de ir a Cabo Verde.
1: Sim, gostava de ir.
0: E já agora...
1: Tenho amigos cabo-verdianos.
0: Ah, não me diga.
1: Sim.
0: Aqui, e portanto, aqui na América, não é? Trabalho com cabo-verdianos.
1: Sim.
0: São boa gente, é ou não é?
1: São.
0: Eu vou assinar por baixo, porque também já trabalhei com cabo-verdianos e tenho muitos amigos de Cabo Verde. Muito bem, Dina, já fez uma parte deste concurso, ou seja, vai estar no pote para sexta-feira. Não se esqueça que é entre as 2 e as 3 da tarde no programa da Diana, ou seja, a Hora de Ponta, onde a Diana mais o Jorge Moraes vão extrair, portanto, mais 2 ingressos para ir para Cabo Verde com a partida de East Providence. Aliás, de Providência, do aeroporto de Providência. De modo que mora em este Providência, não está muito longe do aeroporto, se ganhar esses prémios. São 2 viagens e já agora qual é a ilha que gostava mais visitar em Cabo Verde? São 10 na atualidade.
1: Brava.
0: A Brava, a Ilha da Brava?
1: A Brava, sim.
0: Pronto, então bravo para si e boa sorte.
1: Ok, obrigada.
0: Para a próxima sexta-feira, está bem?
1: Está bem, obrigada.
0: Muito obrigado.
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Tivemos alguns minutos nesta ponta final a ouvir o David Mel, um artista dono de New Hampshire, e o tema Melhorado no Bailão. E não se esqueça que este fim de semana, já esta sexta, sábado e domingo, todos os caminhos vão dar a follow up às portas da cidade, naquele recinto, onde vão decorrer as festas do Dia de Portugal e a Música das Comunidades, entre sexta e domingo, e a Del Rochef, e obviamente, como sempre, vai estar lá a acompanhar todos os acontecimentos de sexta a domingo, com som na rádio e algumas reportagens e vídeos também no Facebook. Por isso ficamos com o artista que vem de Portugal e vai estar lá na festa de Forever, o filho do Tony Carreira, precisamente o David, para ouvirmos Baby Boy.

como disse há pouco, vai ser assim este fim de semana em Forbove. Acabamos de ver David, que vai cantar no domingo. No sábado vai estar lá aquele que todos nós gostamos e já conhecemos há muitos anos aqui nesta paragem. Sábado à noite não perca José Malhoa, que vai também fazer um grande espetáculo. E até às 7, Ai, se eu te pego com outra, te mato. O que é isso?

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1: E pronto, estamos a terminar esta primeira de três do seu paralelo. O Departamento de Saúde de New Bedford vai iniciar o seu programa anual de pulverização contra mosquitos, que vai ocorrer todas as quintas-feiras de madrugada entre as 2 da manhã e o nascer do sol, de 11 de junho até setembro. Focando-se em parques e áreas públicas do centro da cidade, o objetivo é controlar a população de mosquitos e monitorizar doenças como o vírus do Nilo Ocidental. Os residentes das áreas afetadas são aconselhados a fechar as janelas à noite e podem também solicitar a pulverização nas suas propriedades privadas. Adicionalmente, recomendam-se medidas de proteção individual, tais como evitar as horas de pico dos mosquitos, usar vestuário protetor, aplicar repelentes adequados e eliminar focos de água parada. São 7 horas, em seguida as notícias são da Madeira e a regresso sensivelmente dentro de 10 minutos. Boa tarde, são 7 horas.
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4: O vento vai manter-se até a quinta-feira e vai manter-se também um condicionamento do aeroporto, vento que fez adiar a leitura do acordo onde a mega burla com o subsídio da mobilidade chama-se roteiro patrimonial privado e pretende salvaguardar arquivos de famílias ou associações que contam parte da história da Madeira. Miguel Albuquerque vai recorrer ao Presidente da República para se queixar das más relações com o governo de Montenegro. O vento forte vai manter-se até quinta-feira na Madeira. Condições que afetam e vão continuar a afetar o normal funcionamento do aeroporto. Ricardo Tavares, o delegado do IPMA na região, explica que pontualmente o vento até pode abrandar.
5: Não quer dizer que o vento esteja sempre fora dos limites da operação do aeroporto, mas pontualmente isso poderá ocorrer ao longo do dia de hoje. E vem uma situação que tende a diminuir a intensidade do vento a partir da manhã, mas é uma diminuição muito ligeira. Portanto, durante o dia da manhã e ainda o dia de quinta-feira, o vento poderá estar muito próximo dos limites da operação do aeroporto.
4: Apenas na sexta-feira o vento dará tréguas, já fraco, mas ainda que com alguma incerteza no modelo de previsão, a próxima semana poderá trazer mais constrangimentos.
5: Ainda temos muita incerteza no início da próxima semana. É provável que pelo menos nos primeiros dias da próxima semana podemos ter outra vez um vento a superar forte no extremo oeste da Ilha da Madeira. E possa causar alguma perturbação, mas isso ainda com muita incerteza.
4: O vento vai continuar a soprar mais forte até quinta-feira, afetando aquilo que tem sido a normal operação do aeroporto da Madeira. Ora, desde ontem que estas operações estão condicionadas, são muitos os passageiros afetados. Alguns deles, esta manhã, lamentaram os atrasos, entre outros que ainda assim conseguiram seguir viagem.
6: Neste momento vamos tentar embarcar ao 12:40, que o nosso voo ontem foi cancelado para Lisboa. Hoje ainda não nos disseram nada, vamos tentar pensar que vamos voar. Viemos 4 dias para aproveitar a Madeira que não conhecíamos e ficámos a adorar.
7: Nós vamos para Tenerife Norte neste momento, fizemos o check-in normalmente. Penso que a Bintur tem os aviões funcionados, por isso à partida está tudo a correr bem.
8: Viajar para aqui dá sempre... Eu fico sempre um bocadinho preocupado porque é uma loteria. A gente às vezes vem, o verão passado eu tive que passar a noite aqui, por isso já estou habituada a isto.
4: Tem expectativas de poder voar?
8: Espero que sim. Por agora está tudo bem, mas vamos ver.
4: Vento que provocou o adiamento da leitura do acórdão do mega julgamento relativo à burla com o subsídio de mobilidade. A juíza, que fazia parte do coletivo de juízes, não conseguiu chegar à Madeira devido às condições de vento. Esta leitura fica assim adiada para ser proferida na sexta-feira a partir das 9:15 da manhã. A visita do Presidente da República para assinalar os 50 anos da autonomia vai servir de pretexto ao Presidente do Governo Regional para se queixar da falta de diálogo entre a Madeira e a República.
9: Claro, o Presidente tem que estar porque é assim, nós estamos aqui a celebrar a autonomia. A autonomia é um sucesso, é um dos maiores sucessos da democracia portuguesa. E esta maturidade tem que ser resolvida num quadro de resolução de problemas. Nós não precisamos de proclamações de amor. Sobretudo antes das eleições, vêm todos aqui dizer que gostam muito da autonomia. Nós precisamos não de proclamações nem de retórica, precisamos de decisão e execução.
10: Não vai só pelo Presidente da República?
9: Claro, o Presidente da República tem uma magistratura de influência sobre estas e essa magistratura, ele é presidente de todos os portugueses e as regiões têm que ser levadas em linha de conta num conjunto de questões que têm que ser resolvidas.
4: Miguel Albuquerque dá vários exemplos, como o caso dos estudantes insulares, que não são considerados em deslocação, e agora também esta questão do mecanismo de continuidade territorial, antes chamado de subsídio de mobilidade.
9: Há neste momento a necessidade de repensar novamente no quadro legislativo nacional, quando se aprovar diplomas com efeito regional, isso tenha um impacto ou não tenha impactos positivos ou negativos nas regiões. Portanto, isso passa aqui pela humildade e a capacidade de entender que nós temos que ser ouvidos.
11: Então o Governo da República não se faz ouvir na Madeira?
9: Não, nós não fomos consultados nisto. E a mesma coisa também não fomos ouvidos na questão do subsídio de mobilidade e veja a confusão que deu e que continua a dar.
4: Albuquerque esteve hoje em mais uma visita a uma empresa do continente que se fixou agora no centro do Funchal com produtos alimentares de todo o país e que também anunciou várias parcerias com produtores locais regionais. Dar a conhecer aquilo que é o acervo documental das famílias, de instituições, empresas ou particulares que tenham conjuntos de cartas, fotografias ou atas de associações antigas. Este, Pedro Filipe Costa, é mesmo o objetivo da Biblioteca e Arquivo Regional da Madeira, que está a organizar aquilo que se chama do roteiro do património documental privado.
12: Há muito mais conhecimento fora das bibliotecas e dos arquivos públicos. Uma parte essencial da história da Madeira está guardada cuidadosamente por famílias, associações, bandas filarmónicas, empresas e instituições privadas. É neste contexto que a Biblioteca e Arquivo da Madeira quer identificar e salvaguardar os arquivos privados existentes na região, através, como explica Zélia Dantas, diretora de Serviços de Aquisições e Gestão de Posses, de um roteiro patrimonial documental privado.
13: E nós queremos chegar a esses arquivos para dar a conhecer ao público em geral o património documental que existe em propriedade privada. E a ideia deste projeto é fazer um mapeamento dos arquivos e bibliotecas também, se houver bibliotecas com edições raras, que existe na Madeira e no Porto Santo.
12: Através de um questionário dirigido a pessoas, famílias e entidades detentoras de arquivos privados, o Arquivo e Biblioteca procura recolher informação sobre estes acervos e alguns já responderam, como assume Zélia Dantas.
13: A nível privado, recebemos a Banda Recreio Camponês, de Câmara de Lobos, recebemos a Banda Municipal de Machico e, no ano passado, recebemos a Banda Filarmónica do Faial.
12: E há também arquivos privados das famílias, com cartas, fotografias, livros de registros, diários, atas e outros documentos antigos, que preservam memórias únicas da vida social, económica e cultural da Madeira.
13: De famílias centenárias, da família Ornelas Vasconcelos, do engenheiro Luís Peter Claude. Temos do nosso antigo diretor do arquivo, Pereira da Costa, que depois foi diretor da Torre do Tombo. Também temos do arquivo do engenheiro Rui Vieira.
12: Mas para que toda esta documentação esteja disponível ao leitor ou investigador, há um trabalho de digitalização página a página. Vânia Betancourt é a responsável e explica que todo este processo resulta da aquisição de novos equipamentos.
14: Neste momento vamos conseguir 1000 imagens por cada máquina.
15: Portanto, vamos passar a ter cerca de 4000 imagens por dia.
14: Por dia, sim, no mínimo, sim.
12: E depois da Madeira, a ideia do arquivo é alargar a recolha do roteiro do património documental privado à diáspora portuguesa.
4: A Biblioteca e Arquivo Regional da Madeira está a organizar este roteiro do património documental privado. Cerca de 200 pessoas na região já se queixaram à ANACOM, a Autoridade Nacional das Comunicações, de tentativas de burla através de chamadas telefónicas, situação que foi confirmada à Rádio Pública pelo diretor na Madeira, Nelson Melim.
16: Nós temos recebido imensas telefonemas de pessoas. Nós aqui na nossa delegação da ANACOM na Madeira temos recebido imensos telefonemas de pessoas que foram alvo deste tipo de burla e alertamos as pessoas que foram alvo de uma burla e que obviamente a ANACOM não faz contactos deste tipo e que devem estar alertadas para isso.
17: E tem ideia do número de queixas já apresentadas?
16: Tenho. Nós no todo nacional, nestes últimos dias, já ascende, digamos, a mais de 180 caixas de cidadãos. Eu posso dizer que aqui na Madeira, pelo menos umas 20 pessoas já foram, digamos, que nos contactaram a informar, pelo menos umas 20 já o fizeram.
4: Nelson Melim refere ainda assim os cuidados a ter e como devem agir os cidadãos que sejam contactados através destas falsas chamadas.
16: Não fornecer nem confirmar dados pessoais a pessoas que não conhecem, como é óbvio, e procurar confirmar a identidade de quem lhes liga e obviamente solicitar que esse contacto telefónico seja, digamos, colocado por escrito, como deve ser, e aí perceberão que estão a ser alvo de uma burla, porque essas pessoas normalmente não vão nesse passo, e no limite indicar para nós que isso aconteceu através do nosso e-mail, do nosso e-mail info.madeira@anacom.pt, e também fazer queixa junto à Polícia de Segurança Pública, até porque nós estamos a compilar todos estes casos que nos são reportados para envio para queixa ao Ministério Público.
4: Nelson Melia, em declarações à jornalista Celina Faria, em todo o país já foram recebidas mais de 180 queixas de cidadãos relativas a contactos telefónicos nos quais os interlocutores se identificam falsamente como agentes de fiscalização da Autoridade Nacional das Comunicações. Para este resto do dia pode contar com um período de céu muito nublado.
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1: A 10 minutos a passar das 7 horas da tarde, um grande abraço aqui deste lado. Eu sou Dionísio, a fazer-vos companhia até às 9 da noite. E nós vamos rever uma vez mais o tempo para esta noite. O céu pouco nublado, mínima 56 graus. E para amanhã, período de céu muito nublado, com abertas de manhã, tornando-se o encoberto a partir da tarde, máximas nos 77. E para amanhã à noite, prevê-se início de aguaceiros que passarão uma chuva contínua, e mínima nos 61 graus.
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1: Enquanto ao câmbio, o dólar vale na zona euro 86 cêntimos, no Brasil 5 reais 19 centavos, Cabo Verde com 95 escudos.
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1: Umidade relativa do ar neste momento, 57%. A maré baixa irá estar em New Bedford às 9 horas 35 minutos desta noite e as temperaturas no exterior são as seguintes. Hyannis com 68 graus, 84 em Lowell e 84 também em Brockton, ou melhor, Boston. 80 graus em Newark, 71 em Fall River, 84 em Peabody. A cidade de Hartford, Connecticut com 78, Orlando 85, Providence 77, 76 em Tanton, 68 em New Bedford e Quebec, Canadá com 79 graus.
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5: Partilho consigo mais uma receita portuguesa, cheia de sabor e perfeita para reunir a família à mesa. Carne de porco à alentejana. Tempero uma libra de carne de porco em cubos com sal, pimenta, 3 dentes de alho picados, louro e um pouco de vinho branco. Deixe repousar alguns minutos. Aqueça 3 onças de azeite numa frigideira e cozinhe a carne até dourar. Junte 10 onças de amêijoas bem lavadas e deixe cozinhar mais alguns minutos até abrirem. Sirva com 12 onças de batatas fritas em cubos e salsa picada. Um prato tradicional português, cheio de sabor. Espero por si na próxima receita.
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E foi assim que nós iniciamos musicalmente a segunda hora com Babel Gilberto e o tema Aganaju. E para não ser diferente, assim é que é, nós vamos premiar mais um ouvinte desta feita com a chamada número 3, 123, para o 508-996-961, para ficar habilitado ou habilitada, sexta-feira, para mais duas viagens para Cabo Verde, ligando apenas para o 508-996-961. Se já ligou, não ligue novamente, porque não pretendemos premiar essas viagens na família duas vezes, terá que ser uma vez só, e nós estamos a monitorizar tudo isto. Novamente, a chamada número 3. Depois do Babel, Madalena, um tema para a voz do Martin se abre, e vamos já de imediato para as chamadas.

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2: Ora, muito bem, estamos de volta, 7 horas mais 26 minutos. Obrigado por estar connosco desse lado. Temos aqui a chamada número 3, que é a segunda premiada de hoje. Vamos cumprimentar a nossa ouvinte. Bom dia, neste caso, boa tarde. Bom dia, já passou. Alô?
5: Boa tarde.
2: Boa tarde, como é que está a nossa ouvinte?
5: Bem, obrigado. E o senhor?
2: Por aqui está tudo ótimo. Diga-me uma coisa, qual é o seu nome?
5: Eunice Machado.
2: Eunice Machado, e está a chamar de que cidade, Eunice?
5: Do East Providence.
2: Muito bem. Não é cabo-verdiana, pois não. A voz pelo menos não indica.
5: Não, isso é de Lisboa.
2: É de Lisboa. Muito bem. Já foi a Cabo Verde um dia ou será a primeira vez que ganhar o prémio?
5: É a primeira vez.
2: Uhum. Gostava de ir a Cabo Verde.
5: Eu gostava bastante, nunca conheci aquela terra.
2: há algo em Cabo Verde que lhe atrai, por exemplo?
5: Eu gostava de ver as praias, nunca vi.
2: Olha, nunca estive lá, mas Cabo Verde tem muitas praias. Cabo Verde são 10 ilhas, à semelhança de São Miguel, que são apenas 9, mas Cabo Verde tem uma gastronomia muito boa. Gente de Cabo Verde é boa gente, é boa gente. Também muita gente não se apercebe que eles têm uma gastronomia espetacular e Cabo Verde de verão está sempre em festa, mas qualquer ilha. Há alguma ilha que gostava de visitar se ganhar o prémio?
5: A Brava.
2: Ah, também é para a Brava. A senhora Azul, há pouco a Dina Travassos, aliás, exatamente, disse Brava, e a nossa ouvinte Eunice, se ganhar, vai para a Brava, não é?
5: Ah, Espero que sim.
6: Pronto, olha, Ulisse, parabéns, já fez uma parte, está aqui no pote. 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Está bem?
5: Ok, obrigadinha.
6: Pronto, muito obrigado e boa noite. E diga-me uma coisa, ouve a WGFT de vez em quando ou todos os dias?
5: Todos os dias.
6: Pronto, obrigado pela preferência e tenha uma muito boa noite.
5: Igualmente para o senhor, muito obrigadinha.
6: Obrigado. Na música, a banda feita, a banda de Bradford e o tema Eu Gosto Dela. Estamos com 7 horas e 30 minutos. Obrigado por estar connosco desse lado na edição de hoje, terça-feira, 9 deste mês de junho.

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Assim foi, em alguns minutos, 20 minutos também, das 8 horas, neste caso, ouvimos Rolling Glasses, o romântico no Falaste e Coração. Morreu o guitarrista famoso James Bloody Holmer, num emocionante do mundo do jazz e do funk, morreu aos 86 anos. A sua morte ocorrida no passado dia 3 de junho foi confirmada à estação pública norte-americana NPR pela sua família. Sua música era tão destemida quanto o seu espírito. Ficamos agora com o Eduardo Costa e Não Preciso de Você. Continuamos também com Sons Suaves na Noite.

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2: 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Compre já o seu ingresso. 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E atenção aos eventos para esta semana nos Amigos da Terceira em Pataca, de como é sabido, à quinta-feira há sempre jantar convívio. Esta quinta-feira, dia 11 de junho, o jantar consta de carne guisada. Para sexta-feira, dia 12, o prato dia é dobrada e bacalhau à Zé do Pipo. Almoço do meio-dia às 2, jantar a partir das 6 e até às 9, para animar o salão de sexta-feira, show flores. Faça já a sua reserva, ligue 401-722-2110, não só para reserva de mesa, como encomendar para levar. E não esqueça que no dia 23 de junho haverá sardinhada e marchas de São João em direto da Terceira, ainda com tempo para saltar a fogueira. Faça já também a sua reserva. E no dia 19 de julho, piquenique dos sócios, grátis para os sócios, 35 para não sócios, Amigos da Terceira Pataca, onde todos são bem-vindos.
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1: Tema lindíssimo, tens os olhos de Deus. Boa noite.

Sem dúvida, muito bonito este fado, até, digamos, com um cheirinho de blues, mas o fundo musical da guitarra, de fado, define completamente esta canção, canção fado, se posso dizer, Tens os Olhos de Deus, que nos leva até às 8 horas, de altura que vamos ter também as notícias dos Açores. É uma grande banda portuguesa, uma banda já com um percurso fantástico. Ficamos, então vamos

0: E pronto, meus amigos, termina aqui a nossa segunda hora do Paralelo de hoje, terça-feira 9 deste mês de junho. Já em seguida temos as notícias dos Açores. A regresso dentro de 15 minutos, contamos consigo desse lado para mais uma hora de sons suaves, música romântica e Zilé Seminete às 9 da noite. Boa noite, são 8 horas.
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